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2: Alô, Mato Grosso, alô, meu estado querido, alô, alô, alô, você, minha amiga ouvinte, alô, você, meu amigo ouvinte, você que me dá honra da sua companhia, da sua audiência, da sua amizade, como é bom poder contar contigo. Então, mais uma vez, eu te convido, venha e vamos juntos fazer a nossa viagem pelos caminhos do som. Estamos chegando no seu rádio em mais um final de semana, mais um encontro, um momento de curtirmos juntos a boa música brasileira, e faço isso com o coração cheio de alegria e de felicidade por estar novamente no seu rádio. Então começo agradecendo a Deus, o nosso Criador, o Autor da vida e Senhor da nossa existência, o Deus e Pai de nosso Senhor e Salvador Jesus Cristo. Muito, muito, muito obrigado, meu Deus, por este momento tão especial em nossas vidas.
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2: Agradeço também a direção da emissora e toda a sua equipe, aos operadores de áudio, muito obrigado pela parceria, por fazer com que o nosso programa chegue aos mais distantes rincões deste Mato Grosso querido. E agradeço de uma forma especial você, minha amiga ouvinte, você, meu amigo ouvinte, que me dá honra da sua amizade, da sua audiência, da sua sintonia. Receba o abraço deste amigo de vocês, Vanderlei Munhoz. O abraço do Agnaldo Ramos, que faz a edição e sonoplastia do programa Alô Mato Grosso e que envia e distribui para todas as emissoras parceiras. Então venha e vamos juntos curtir o que há de melhor na nossa música brasileira. Final de semana e a gente juntos mais uma vez fazendo a nossa viagem pelo túnel do tempo, levando até o seu rádio a boa música brasileira. E olha, vamos matar saudade aqui, dois sucessos lá do passado, mas de um passado bem distante, né? A primeira música é dos anos 1980, o artista já nos deixou, mas deixou tanta coisa bacana na nossa discografia, na música brasileira. E a outra é dos anos 1970 e tem várias versões dela por aí. Então confira comigo, abrindo o Alô Mato Grosso deste final de semana. A gente começa com Vando e depois Peninha.
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0: Sonho, sucesso do passado com Peninha, e tivemos a saudade do Vando cantando Fogo e Paixão. Vou fazer o nosso primeiro intervalo e volto já já.
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0: 8:19.
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2: Opa, estou de volta, no seu rádio, de volta com o nosso programa Alô Mato Grosso, Giliardi cantando Não Diga Nada. E aí a gente começa uma viagem pelo túnel do tempo, trazendo sucessos que marcaram os anos 1980. Coisa boa, três grandes artistas, três músicas que fizeram muito, mas muito sucesso. Você vai conferir comigo já já. 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Vamos de moda, gente, só lembrando, hein? Tamo no período eleitoral. Tem muito cara de pau chegando em você? É, eu falo porque tem muito cara de pau por aí, né? Tem gente que apareceu 4 anos atrás e tá aparecendo agora. Tem gente que já se meteu em corrupção aí, se afundou no mar de lama da corrupção e agora tá querendo voltar, né? Pois é, fica esperto, viu? Aliás, deixa eu mandar um abraço pro Arno Maia, meu amigo Arno. O Arno mandou uma mensagem, fazia tempo que ele não mandava mensagem pra mim. Aí ele mandou uma mensagem falando que gostou do que eu falei sobre esse pessoal aí que tem essa cara de pau de vir pedir voto, né? Um abraço, viu, Arno? Mandar um abraço pra Ivani, pro Rafa e pro Pedro Henrique, que são nossos ouvintes, seu Waldir também. Aliás, eu falo de Nova Guarita, eu lembro da minha querida Jeane, né? Um abraço pra Jeane, pra Brenda, pra Dona Vina, muito obrigado, viu? A Jeane também outro dia falou que gostou do que eu falei aqui. Só falo aquilo que sinto no coração, né? Que tem um monte de tranqueira aí pedindo voto pra gente agora. Vamos estudar, viu? Vamos analisar. Tem gente aí que já foi filmado, tem gente que já foi denunciado, já respondeu o processo, né? Já foi flagrado fazendo coisa errada. E tem muita gente boa. Então vamos escolher os bons, né? Vamos ouvir moda boa agora. Vamos viajar para os anos 1980 com música romântica. A gente começa com Altair Veloso, depois tem Fagner e fechamos com Gessé.
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0: Porto, solidão, a saudade, o sucesso do G7. Tivemos Romance no Deserto com Fagner e abrimos com a romântica Entra e Sai de Amor do Altair Veloso. Vou fazer um breve intervalo e volto já já.
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1: Opa, voltei com o nosso programa Alô Mato Grosso, a nossa viagem pelos caminhos do som, agora ao som de Luiz de Carvalho cantando Perdão Senhor, a gente começa o quadro Pra Louvar e Adorar, momento de louvor e adoração a Deus, o nosso Criador, o Autor da vida e Senhor da nossa existência, o Deus e Pai de nosso Senhor e Salvador Jesus Cristo. Bom, olha só, eu separei uma passagem no livro de Lucas, no capítulo 23, que diz assim: Pai, perdoa-lhes, porque não sabem o que fazem. É só a parte A do versículo 34. Quem é que falou isso? Jesus Cristo. Quando é que ele falou? Quando ele estava pregado na cruz. Ele olhou para aqueles homens, aqueles soldados que o torturaram, né, que chicotearam, que bateram na cara dele, que cuspiram nele, que pregaram ele na cruz. Ele olhou para eles e disse para Deus: Pai, perdoa-lhes, porque não sabem o que fazem. Eu fiz questão de separar essa passagem porque eu gostaria de falar com você sobre o perdão, né? Você tem alguma mágoa, algum ressentimento de alguma pessoa? Pois é. Eu vou dizer uma coisa para você. Enquanto você não perdoar, quem está sofrendo é você. Só está fazendo mal para você. Porque quando a gente não perdoa, quando a gente lembra da pessoa, a gente fica magoado, a gente fica com raiva, a gente fica com dor, né? Qualquer situação que faz a gente lembrar da pessoa ou do problema corrói a gente, faz muito mal. Então, enquanto a gente não perdoa, as lembranças e a falta do perdão machucam só a gente. Qual que é a melhor decisão? Perdoar. E eu perguntei, qual

0: é a melhor decisão, porque perdoar é uma decisão. Ai, eu não senti no coração, meu irmão, minha irmã, você não vai sentir nunca, porque você está machucado, magoado. Mas tome a decisão de perdoar, de orar a Deus pedindo perdão para essa pessoa, liberando perdão para essa pessoa. Se tiver a possibilidade, vai e fala com a pessoa e pede perdão, libera perdão. Eu fiz isso, gente. Na minha vida eu fiz um caminho de volta. Eu procurei pessoalmente todas as pessoas que me magoaram, me machucaram. E olha que eu tinha feridas profundas, que se falar ninguém acredita, mas eu procurei pedir perdão e liberei perdão também, tá bom? Minha vida mudou, mas mudou de uma forma incrível, incrível, linda. Eu não tenho dores, não tenho ressentimentos. Hoje eu falo dos problemas que eu vivi em algumas situações e eu falo com gratidão, porque eu cresci com isso, porque eu aprendi com isso. Então decida perdoar hoje. Jesus, como eu falei, tinha sido preso, torturado, bateram na cara dele, cuspiram na cara dele, chicotearam, botaram ele para carregar aquela cruz, judiaram muito de Jesus. Quem não assistiu Paixão de Cristo lá do Mel Gibson, assista para ver. E ainda assim ele estava pregado na cruz, prestes a morrer, sendo esculhambado por aqueles algozes ainda, né? Ele pediu água, ele estava com sede, deram vinagre para ele beber, com fel. Ele olhou e falou: Pai, perdoa eles, porque eles não sabem o que fazem. Mostrando para a gente que não há limites para o perdão e que quando a gente perdoa, a gente se liberta, porque o perdão é libertador. Vamos pensar nisso? Agora a gente louva e adora com Melissa Barcelos.
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0: Deus, assim como Davi foi perdoado e foi segundo o teu coração, nós queremos receber o teu perdão também, Senhor. Por favor, renova nossa vida.
1: Perdão, Senhor, louvor maravilhoso com Melissa Barcelos, fechando o quadro Pra Louvar e Adorar, do Alô Mato Grosso, que volta já já.
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0: 9 horas.
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1: Opa, voltei com o nosso programa Alô Mato Grosso, nossa viagem pelos caminhos do som. E o AGP chega cantando a dança do meu lugar, e aí a gente começa o nosso Casa de Bamba, e o Casa de Bamba de hoje eu peguei sucessos do passado, lá dos anos 1970, né? Pra gente viajar, mas viajar com samba de muita, muita, muita qualidade. Eu vou começar com o samba dos originais do samba, que tem tudo a ver com o que a gente tá vivendo, né? Ele começa falando, o samba vai falar de uma festa, né? Você me chamou para esse pagode, uma festa. Aí eu fico lembrando das festas lá dos poderosos de Brasília, né? É, semana que passou aí falaram de uma festa do Vorcaro. 20 homens, 120 mulheres, garotas de programa. E lá só tinha figurão, né? Só autoridades, né? Grandes nomes da política brasileira. Imagina se numa festa dessa você grita, pega ladrão. O que não aconteceria? Gente, ó, tem político aqui no estado que se a gente gritar, pega ladrão, não sobra um, meu irmão. É, gente que já fez um monte de titica aí, que agora tem a cara de pau de vir pedir o voto da gente, né? Ah, meu Deus do céu, deixa pra lá, vamos de samba. Samba da melhor qualidade, presta atenção. Fiz uma seleção muito divertida aqui pra gente curtir juntos. Os originais do samba, Martinho da Vila e João Nogueira.
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0: Boteco do Arlindo, sucesso e a saudade do João Nogueira. Tivemos o Martinho da Vila cantando Na Aba. E abrimos com Se Gritar, Pega Ladrão, com os originais do samba. Vou fazer um breve intervalo e volto já já.
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1: Opa, estou de volta, de volta, de volta, de volta no seu rádio, de volta com o nosso programa Alô Mato Grosso, com Teodoro e Sampaio cantando Vestido de Seda. Ê, modão, hein, gente? Vou dizer uma coisa pra vocês, hein? Essa moda faz sucesso há muitas décadas, né? Quanto tempo essa música faz sucesso? Mas vamos lá, vamos de sertanejo especial para você. Deixa eu mandar um alô para você que é agricultor. 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

0: Alma Transparente, a saudade do Chico Rei cantando com o Paraná. Tivemos Último Adeus com Trio Parada Dura e abrimos com a belíssima Frio da Madrugada com Rio Negro e Solimões. Vou fazer um breve intervalo e volto já já.
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1: Opa, estou de volta, de volta, de volta, de volta no seu rádio, de volta com o nosso programa Alô Mato Grosso, mas já anunciando que chegou a hora de irmos embora. O Martinho da Vila está dizendo que o programa acabou. Se acabou, a gente vai tirar o time de campo. Mas vamos deixar você com o Ed René Kivitz e o Talmidim dele, a mensagem que hoje tem o título Consumado 1. É, presta atenção nessa mensagem, tá bom? Depois tem Marcos Sassa que vem cantar Jesus é Fiel e Justo. Eu convido você para ouvir a mensagem do Ed René e depois a canção do Marcos e fazer uma avaliação, né? Se você tem perdoado, se você tem exercido o perdão, porque Jesus é fiel, Jesus é justo, e quando ele estava na cruz, ele pediu que Deus perdoasse os seus algozes. E às vezes você não quer perdoar uma coisinha boba por aí, tá bom? Pense no que você está amargando dor e ressentimento aí por falta de perdão diante daquilo que Jesus perdoou na cruz do Calvário. E ele estava perdoando a mim e a você, tá bom? Porque nós somos pecadores. Mas ele venceu a morte, venceu o pecado e no madeiro da cruz ele nos garantiu a vida eterna. De tal maneira que eu te agradeço, meu Deus, meu Pai que estás no céu, eu te agradeço. Em nome de Jesus Cristo, peço que o Senhor nos abençoe. A mim e a minha família, o Agnaldo Ramos e seus familiares, a cada ouvinte de cada emissora parceira, cada integrante de cada emissora parceira. Enfim, Senhor, onde quer que haja um radinho ligado, que as bênçãos do Senhor alcancem a vida desta pessoa que me ouve, a sua casa, a sua família. Nos conceda uma semana de paz, uma semana de harmonia, uma semana de alegria, de conquistas e realizações. Que possamos perdoar, que possamos exercer o perdão e buscar dia e noite a tua presença. Assim eu te peço em nome de Jesus, te agradeço e que assim seja. Tô indo embora, deixa aqui o abraço do Agnaldo Ramos, de Vanderlei Munhoz para todos vocês, a todos que acompanharam o nosso programa. Olha, eu espero que você tenha gostado do programa de hoje. Lembro que as eleições estão chegando, vamos votar consciente, vamos fazer a escolha certa, viu, gente? Analise a ficha corrida, analise o currículo de quem está pedindo voto, tá bom? É a chance que nós temos de mudar esse país. É a chance que nós temos de mudar a política brasileira, a política do nosso estado. Então pense nisso com carinho, com muita seriedade, tá bom? Fiquem agora com Ed René Kivitz, o Talmidim. A mensagem de hoje tem o título Consumado 1. Depois o Marcos Sassa vem cantar Jesus é Fiel e Justo. E antes de ir embora, deixa eu mandar um alô especial. Estava esquecendo aqui que ele me mandou uma mensagem esta semana, lá de Pontes e Lacerda, né? O meu amigo, cadê aqui, o Ivan Paulino. Alô, Ivan! Que estava me dando uma carona lá. Um abraço, viu, Ivan, para todos aí acompanhando o nosso programa. Uma honra ter a sua audiência, tá bom? Estou indo embora. Fiquem agora com Ed René Kivitz e depois o Marco Sassa fechando o Alô Mato Grosso e cantando Jesus é Justo e Fiel. Outra vez eu digo, foi muito bom estar na sua companhia. Foi maravilhoso contar com a sua audiência. Fiquem todos com Deus. Tenham todos uma excelente semana e até a semana que vem.
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2: O Evangelho segundo São João, capítulo 19, versículo 30. Disse Jesus, está consumado. Com isso, curvou a cabeça e entregou o Espírito. Jesus se pronuncia do alto da cruz 7 vezes. São as famosas 7 palavras da cruz. Esta aqui é uma delas. Jesus dizendo ao Pai, está consumado. O que está consumado? O que é que se completa? O que é que se fecha? O que é que se encerra naquele ato da cruz e na morte de Jesus? O princípio da justiça. Nós devemos fazer a distinção entre justiça e ilegalidade. As pessoas pensam assim que Jesus morreu pelos nossos pecados, como se os nossos pecados fossem a mera quebra da lei de Deus. Os nossos pecados seriam coisas como matar, roubar, falar mentiras, cobiçar e coisas do tipo. Coisas que fazemos ou deixamos de fazer, coisas que praticamos ou deixamos de praticar. Mas isso, quebra da lei, não é injustiça. Quebra da lei é ilegalidade. O que Jesus satisfaz na cruz e o que ele consuma é o propósito de Deus de estabelecer um critério de justiça para a sua criação. Deus não sacrifica a sua justiça, muito ao contrário. Quando o pecado humano e a rebeldia da criação, pecado, leia-se, não apenas quebra da lei, mas essa recusa de viver com Deus, essa pretensão de ser autossuficiente, esse salto pretenso para fora de Deus, isso é injustiça, é criar uma ruptura e uma rachadura no universo. Como pode uma criatura viver às expensas ou de maneira contrária ao Criador? Como pode a criatura dizer não ao Criador, que é a fonte de sua existência, e continuar existindo? Como pode um rebelde continuar vivendo sem receber da fonte da vida o recurso para a sua existência? A justiça foi quebrada, o critério de justiça do universo. Alguém poderia dizer a Deus: o Senhor mantém com vida aquele que escolheu deixar de existir? O Senhor é um Deus arbitrário. O Senhor é um Deus sem controle. Um poder onipotente, sem controle, sem critério de justiça, é temerário. As pessoas dizem: ah, mas Deus poderia perdoar o pecado humano simplesmente por amor. Seria o mesmo que desrespeitar o critério de justiça e a ordem de justiça da criação. É por isso que Deus se volta contra si mesmo e assume o ônus dessa quebra da justiça. Essa rachadura no universo é compensada, é equilibrada. Essa injustiça que invade a ordem da criação, ela é compensada nesse ato da morte de Jesus, que é a dramatização histórica da própria morte de Deus efetuada na eternidade, quando decide criar um ser livre, e livre inclusive para dizer-lhe não. Aqui, quando Jesus diz "está consumado", ele está dizendo: está consumado o critério de justiça do universo de Deus. Por isso é que o apóstolo Paulo vai mais adiante usar esta expressão, dizendo que o fim, a finalidade da lei de Deus é Cristo. O fim da lei é Cristo, a justiça que sustenta todo o universo de Deus. Jesus não morre na cruz para pagar ofensas morais. Jesus morre na cruz para estabelecer diante de todo o universo que ele, o universo, é sustentado por um Deus que é amor, mas é justo. O que nos faz lembrar o velho hino cristão, que em Deus concilia-se a santa justiça, que não pode a culpa deixar sem castigo, com a compaixão que por graça recebe e exime de culpa o réu pecador. A minha oração é ter discernimento espiritual e receber de Deus o discernimento espiritual para conciliar no meu próprio coração esse Deus que é justo e que é amor. O amor não exime Deus da justiça, e a justiça não faz de Deus menos do que amor. Essa é a minha oração. Eu convido você também a fazer a mesma oração.
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1: Nove e cinquenta e dois.

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2: Chegou a hora, parceiro.
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0: 10h30.
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0: Eu vou, mas eu volto. Eu volto.
1: 10h49.
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0: 11 9.
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2: 11:19.
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1: 11h38.
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2: Uma e 18.

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2: 1:31.

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0: 1h58.
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0: 2h33.
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2: 13 e 12.
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0: 3:29.
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1: Salve, salve, parceiro! Salve, salve, parceiras da estrada! Tudo bem? Por aqui sou eu mesmo, o Fernando Riquetti, começando mais um Brasil Caminhoneiro. E hoje, gente, é um dia especial para quem tem na voz, na informação e na companhia diária a sua missão. Hoje é dia do radialista! Eita, nós! É uma data pra gente homenagear os profissionais que levam notícias, prestação de serviço, entretenimento e muita informação pros quatro cantos do Brasil. E nós temos um orgulho enorme, enorme mesmo, de fazer parte da sua viagem, viu? Da sua jornada de trabalho, dos seus momentos na boleia. Então, parabéns a todos os radialistas do Brasil. Paulinho, meu irmão, parabéns, ó! Aquele abração mais apertado que alicate de pressão por você, tá bom? Bom, além dos parabéns, ô Paulinho, aperta o play e vamos começar mais uma jornada. É hora do Brasil Caminhoneiro! Vamos liberar a canhota para o Francisco Garonce, nosso repórter especial. E hoje ele fala direto do estado da Paraíba. Vai daí, Garonce!
2: Nós viemos aqui à Paraíba para acompanhar de perto uma realidade que tem trazido muito risco para as rodovias. São animais de grande porte que têm sido soltos nas rodovias, não só aqui no estado da Paraíba, mas em várias regiões do país. E esses animais acabam trazendo um risco enorme para todos que passam por lá. A hora que você se depara com esses animais, qual é a decisão que você vai tomar? Vai frear e talvez não conseguir parar e perder o controle da carreta? Você pode, de repente, tentar desviar e sair para a pista contrária. Ou você decide, não, eu vou passar por cima do animal e assumir os riscos. E aí pode transformar um risco em uma tragédia. E foi para isso que nós viemos aqui, para acompanhar de perto essa realidade e mostrar para vocês o trabalho que vem sendo feito. Segundo dados da Polícia Rodoviária Federal, somente no estado da Paraíba houve o registro de 18 mortes decorrentes de animais na pista. 1.311 animais foram identificados e afastados da via. 125 foram recolhidos vivos e entregues aos seus donos. E 408 animais acabaram morrendo nas vias públicas e tiveram que ser recolhidos. E quem são os responsáveis por retirar os animais que estão lá causando perigos? E você, ao passar por uma rodovia e se deparar com um animal de grande porte, o que você pode fazer para não correr risco e ajudar os outros que virão depois? Essa é uma realidade que muitos caminhoneiros vivem e um risco que enfrentam todos os dias nas estradas Brasil afora.
1: O estradeiro Márcio roda com frequência pela BR-104. A rodovia corta o agreste paraibano. E por lá é constante o

0: você tem a fazer é não buzinar. Dá um toquinho de farol, tenta passar o mais longe possível do animal e aí sim, logo adiante, ao cruzar um outro veículo, dá um aviso de sinal, joga a seta para a esquerda ou então faz aquele sinal, né? Como se fosse um animal de quatro patas, que normalmente a turma do trecho consegue reconhecer e tem aí uma atitude preventiva para novos acidentes não acontecerem na tocada.
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2: Para muita gente, dirigir um caminhão parece ser apenas sentar ao volante e pegar a estrada. Mas quem está começando na profissão descobre rapidamente que a realidade é bem diferente, viu? Um dos desafios é a falta de experiência. Muitas transportadoras exigem um tempo mínimo de atuação nas estradas, mas para ganhar experiência é preciso que alguém dê a primeira oportunidade. Eu conversei com o estradeiro aposentado Luiz Guilherme. Ô Luiz, conta pra gente, rapaz, como é que você começou na profissão?
5: Eu andei nesse caminhão com 12 anos, ele comprou esse caminhão para puxar mineiro de João Molevade para Rio Piracicaba, para embarcar nos vagão lá. Na época a mineração era da Samitre, que pertencia ao grupo Belgo Mineira. Aí o meu vizinho trabalhava com o dono do caminhão, trocando turno, uma semana de dia ou da noite. Então, uma semana eu levava almoço, depois eu vinha da escola, ia em casa trocar de roupa, almoçava correndo, pegava a marmita na casa dele e ia levar almoço para ele. De tarde, eu saía do Senai, corria para casa, era o dia que estava de noite que eu andava no caminhão. Aí eu não cobrava para andar no caminhão. Então, na época, motorista do caminhão, quando o caminhão ia subir na serra, punha o braço para lá de fora, punha a cabeça para escutar barulho. Eu do carona eu fazia, eu sentado de carona. E na hora que debreava, eu via que punha o pé na embreagem, eu caía do lado de cá, eu punha o pé na embreagem, punha a mão como se tivesse uma alavanca. Igual ele fazia lá de lá, eu com 12 anos. Esse caminhão existe, ele trabalha lá em João Molevade. O dono dele não trabalha nem mais, botou motorista. Ele existe ainda, trabalha normal. A cabine é original, não mudou nada. Eu fui mexer com o caminhão depois que eu separei do meu primeiro casamento. E aí eu falei, agora eu vou andar pro mundo. Agora eu vou tentar fazer o que eu sonhava, que era o caminhão.
2: Eita, história bonita, Luiz! Obrigado, meu irmão, por compartilhar com a gente, tá legal? Apesar dos desafios, turma, a profissão continua sendo uma das mais importantes do país, viu? Com dedicação, qualificação e persistência, muitos caminhoneiros transformam o sonho da boleia em uma carreira de sucesso, ajudando a movimentar a economia e abastecer o Brasil de norte a sul.
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2: Vamos de música, Bruno e Marrone.

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1: E hoje o nosso recado do trecho é diferente, viu, gente? São perguntas que os parceiros mandaram para o nosso WhatsApp com dúvidas sobre filtros para o cargueiro. Paulinho, solta o primeiro.
2: Fala, Riquete, tudo certo aí? Eu tô aqui pelos lados do Mato Grosso e tá um poeirão danado. Eu bati um ar aqui no filtro, parece que ficou zero bala. Será que isso resolve bater ar no filtro?
1: Ô Cristóvão, muito obrigado pela gentileza, meu velho. Olha, quem vai responder a você é o Roberto, um baita de um especialista no assunto.
3: Totalmente errado, né? Porque bater ar no filtro é a mesma coisa que você aumentar o tamanho do poro do papel. Você só está se enganando. Na verdade, você está empurrando a sujeira mais ainda para dentro do poro e você está impedindo mais ainda a passagem do ar. Além do que, você pode estar tendo uma fissura no papel e permitindo a entrada de uma sujeira que é prejudicial para o motor.
1: E agora temos uma caminhoneira. Paulinho, aperta o dedão aí.
4: Oi, Riquete. Eu sou a Andrea, caminhoneira da cidade de Andradas. Eu queria saber se existe palheta de silicone.
1: E aí, Roberto, existe?
3: Palheta. Na verdade, a construção dela é borracha, né, com grafite. Então, depende da carga de grafite para você ter uma perfeita limpeza, sem ruído, sem nada. Né? Então, é mito, na verdade, você falar, ah, eu tô te vendendo uma palheta de silicone. Não é esse produto que nós utilizamos normalmente.
1: Agora tem uma mensagem de texto do Rômulo. Ele é estradeiro da cidade de Mossoró, no Rio Grande do Norte. Ele pergunta, ô Riquete, filtro de ar é tudo igual? É ou não é, Roberto?
3: Não é tudo igual. Os filtros não são todos iguais. Na verdade, existem filtros específicos para cada tipo de veículo. Tanto linha leve, pesada, agrícola. Então, a codificação do filtro define exatamente qual é a sua aplicação. Então, os filtros não são iguais.
1: Ô, Roberto, obrigado pela participação, viu, meu amigo? E você, parceiro, se tiver alguma dúvida ou quer mandar alguma mensagem para a turma estradeira, ó, manda aqui pelo nosso WhatsApp. DDD11 São Paulo, 9608. 825819. Vamos mais uma vez? DDD 11 96082 5819.
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3: Parceiro, contar uma coisa pra você. Você sabia que se não fosse o caminhão, você não assistiria nada na TV? É verdade. Ó, quem assiste jogos de futebol, jogos olímpicos, atletismo e outros esportes, nem imagina toda a tecnologia envolvida nessas transmissões. Em grandes eventos ao vivo, são utilizados vários tipos de caminhões. E dentro deles, funciona uma mini emissora de TV. Eu bati um papo com o João, responsável por uma unidade móvel de uma emissora de TV aqui de São Paulo. Ele também é responsável pelo cargueiro que toca tudo isso daí, viu? Ó, Paulinho, ó, roda a matéria pra gente.
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4: Turma, a gente tá falando de uma P310, um caminhão fabricado em 2017. Tá com pouco mais de 1.000 quilômetros, 1.093 pra ser mais exato. Rapaz, isso daí é como se fosse uma viagem São Paulo-Rio. Já dá praticamente tudo isso daí de quilometragem, né?
5: É bem isso, mas mais longe que ela foi aqui foi Itu.
4: Agora, o caminhão precisou passar por alguma mudança estrutural para poder receber esse implemento, mudanças na suspensão, sistema de freio? Conta pra gente o que precisou fazer de mudança aí.
5: Fizemos uma pequena mudança na ponta final do chassi, que tivemos que diminuir ele um pouco, mas suspensão original de fábrica, freio original de fábrica, tudo foi dentro do... Já compramos ele na configuração que era necessária pra gente.
4: Mas conversando com o João, fiquei pensando aqui, como é que um camarada que entende tudo de unidade móvel também tem um linguajar, tem um conhecimento, olha, bem profundo, bem intenso a respeito de caminhões. Estica o bração aí. O que que passa aqui? É sangue ou é diesel na veia também, meu irmão?
5: É sangue do... Meu avô era caminhoneiro. Meu avô trabalhava numa empresa bem famosa aqui no Brasil.
4: Você teve a oportunidade de viajar com o avô ou não, João?
5: De viajar, não, mas eu andei bastante com ele em um dos caminhões que ele dirigia aqui dessa empresa de São Paulo.
4: Acho que você conhecendo, né, a trajetória do seu avô, um pouquinho da saudade, e você vendo, né, por exemplo, o Henrique, com o zelo que ele tem com esse cargueiro, acho que a gente tem que levantar o chapéu, né, prestar nossa reverência a essa turma estradeira.
5: Dependemos muito deles. Hoje, os nossos equipamentos, alguns deles vêm por caminhão. Eu acho que hoje no Brasil é fundamental respeitar e melhorar a vida desses caminhoneiros. Acompanho alguns pelo YouTube e aí a gente vê as dificuldades que tem em posto para descansar. E aí chega num posto, o cara quer cobrar, se o cara não abastece, ele quer cobrar milhões ou não deixar o cara repousar ali, descansar. Eu acho que isso é muito indigno e muito ingrato por quem gera a economia no Brasil hoje, gira com a economia do Brasil hoje, né?
4: É isso aí, João. Muito obrigado pelo papo. Aquele abraço.
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4: E vamos de música.
6: EBH. Canta essa moda linda comigo assim, ó.

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3: Um bom dia renovado, eu falei. Um bom dia renovado. Por cair o QIA do Mago, unidade 072 da casa, sobrevoando a terra do diamante e a também a do QIA do sangue bom, viu? Cê tá doido. Se aproximando aqui do Tracunha, é? Já na porta do Capadéu, viu? Pra fazer o desenche a mais tarde. Cê tá doido.
1: A gente se diverte com esses recados aí. Um abraço pra você aí do Mago. Bom dia renovado aí também, meu irmão. Tava falando todo esse território aí, gente. Tava falando do estado do Pernambuco, chegando ali na capital Recife, fazendo raças aí pela região, sobrevoando baixo. Valeu, meu irmão. Tamo junto aí, viu, do Mago. Obrigado pelo carinho, pela parceria e vamos que vamos. E você, quer mandar seu alôzinho pra nós aqui também? Igual o meu querido do Mago? É? Opa, anota o WhatsApp aí do Brasil Caminhoneiro. São Paulo, DDD 11 96082-5819. Vamos de novo? DDD 11 96082-5819. Tamo esperando.
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1: E por hoje é só. Hora de puxar o maneco. 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Muito obrigado, viu, gente, pela companhia. Fiquem todos com Deus e até amanhã.

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Bom dia, minha gente querida! Que alegria imensa começar mais uma semana com vocês! Hoje é segunda-feira, 21 de setembro de 2026, e o Som do Campo já está no ar, trazendo aquela energia boa aqui pela Rádio Conte 101,5 FM. Eu sou Pedro do Vale. É um prazer enorme ter a sua companhia. Onde você estiver, a gente te encontra. E olha, tem sorteio de um pacote de café Favo de Mel pra você, hein? Manda um alô pra gente no nosso WhatsApp, 99990-4664. Ou fala com a gente lá no Facebook Conte Mirassol e no Instagram, @RadioConteMirassol. Nesta parte do programa, a gente sempre gosta de trazer uma mensagem para fortalecer o coração. E hoje quero pensar um pouquinho sobre os salmos. Eles falam tanto sobre a nossa vida, né? O Salmo 11, por exemplo, nos lembra de permanecer firmes e confiar, mesmo quando parece que tudo está se abalando. Quando os fundamentos estão sendo destruídos, que pode fazer o justo? A resposta é clara. Deus está no controle, observando e sustentando quem busca a justiça. E o Salmo 14, que nos faz refletir sobre a corrupção e a distância de Deus, também nos mostra que Ele protege os justos e traz esperança. Mesmo diante das dificuldades e injustiças, como fala o Salmo 10, Deus vê o sofrimento e faz justiça no tempo certo. É uma certeza que nos acalma. Ele ouve a súplica dos necessitados. Então, que a gente comece esta segunda-feira com essa fé renovada, sabendo que não importa o que aconteça, Deus está conosco. E para embalar esse sentimento, vem aí uma música que é pura emoção. Fique ligado, no Som do Campo tem André e Andrade com o sucesso Amor Escondido. Não saia daí.

dia, bom dia! Que energia boa para começar a semana aqui na Rádio Conte, 101,5 FM, onde você estiver. Estamos na primeira parte do Som do Campo, com muita coisa boa para você. Vem com a gente!

0: Bom dia, São do Campo em sua manhã, com a energia lá em cima. 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Fique ligado na 101,5 FM, Rádio Conte, onde você estiver. A gente volta já.
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2: 4:17.
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0: 4:19.
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2: Bom dia, gente querida. Estamos de volta com o Som do Campo, na sua Rádio Conte 101,5 FM. Que alegria ter você com a gente nessa segunda parte do programa, levando muita música boa e aquela companhia gostosa para começar o dia. Um alô especial para Marciene Gomes, pro Beto e para você que está de radinho ligado com a gente onde você estiver. E hoje tem sorteio de um pacote de café Favo de Mel. Mas antes, que tal curtir essa maravilha? Goiano e paranaense chegam agora com O Voo da Andorinha.

Bom dia, gente animada! Que energia boa na Rádio Conte, 101,5 FM. O som do campo segue com a gente, onde você estiver. 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Fique ligado, muita música e informação boa vindo aí.

0: energia gente boa do som do campo. Que energia maravilhosa a gente tá curtindo por aqui, hein? É a Rádio Conte, 101,5 FM. Onde você estiver, levando o melhor do campo e da vida para você que tá ligado com a gente. E olha, para você ficar por dentro de tudo, mandar seu recado é fácil. No Facebook é Conte Mirassol. No Instagram, @ Rádio Conte Mirassol. A gente vai rapidinho pro nosso intervalo comercial. Mas não sai daí não. Fica com a gente, porque o som do campo continua com muita coisa boa ainda nesta parte do programa. Volto já já. É rapidinho, pode ter certeza.
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2: 4h30.
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0: 4:32.
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2: Bom dia, minha gente animada. Estamos de volta, sim, aqui na Rádio Conte, 101,5 FM. Onde você estiver, olha aí, o rádio não para. E o carinho de vocês também não. Um alô especial para Cleide Azevedo. E para todos que estão na escuta do Som do Campo. Agradecemos a companhia no Facebook Conte Mirassol. No Instagram, @ Rádio Conte Mirassol. E no nosso WhatsApp, 999-90-4664. E para agitar esta parte, prepare-se, vem aí um clássico que toca a alma. Telefone Mudo, com Christian e Ralph.

0: Bom dia, Brasil! Aqui na Rádio Conte, 101,5 FM, o som do campo não para de agitar sua manhã. Mas ó, agora a gente vai dar uma paradinha rápida. É o nosso intervalo. Fica com a gente, que em um piscar de olhos, a gente volta com mais. 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
2: 4h45.
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0: 4:47.
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2: Bom dia para você que tá na escuta. Estamos de volta com o Som do Campo na Rádio Conte 101,5 FM. Mande seu recado no 99909-4664. Agora, prepare o coração. Vem aí, Ladrão de Estrada.

dia, galera animada! Que energia boa na Rádio Conte, 101,5 FM. Seguimos juntos no Som do Campo, com muito alto astral. 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

0: dia. No Som do Campo, chegamos à nossa quarta parte e o dia está só começando. Fique ligado na Rádio Conte, 101,5 FM, porque tem mais Som do Campo depois de um rapidinho comercial. 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
2: 4h58.
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0: 5 e 1.
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2: Bom dia, meu povo. Rádio Conte, 101,5 FM. Onde você estiver, estamos de volta com o Som do Campo. Que alegria ter você com a gente nesta manhã abençoada. E vamos mandando aquele alô especial para o Luiz Antônio e a Kátia lá em Glória do Oeste. Muito obrigado pelo carinho e pela companhia, viu? É um prazer imenso ter vocês ligados aqui com a gente. Fique por dentro de tudo. Siga nosso Facebook, Conte Mirassol. Nosso Instagram é @RadioConteMirassol. Agora prepare o coração, porque a próxima é daquelas que a gente adora. Vem aí, com muita emoção, Justiça Divina e o sucesso Lady Laura. Fica ligado!

dia, bom dia! Que energia boa com o som do campo na Rádio Conte 101,5 FM. A gente segue firme com o melhor do campo. 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
1: Sei lá.
0: 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Uma cobra cascavel?
1: Ô, Su, será que não dá pra você arrumar uma cobra mais mansa, não? 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
1: Bom dia, gente querida. Que energia boa na nossa manhã, hein? A gente segue aqui no Som do Campo com essa quinta parte do programa recheada de coisas boas para inspirar a sua semana, para te dar aquele gás para segunda-feira. E para interagir com a gente, anota aí. Nosso zap é o 999-90-46-64. Daqui a pouco a gente volta com muito mais. Mas antes, um recadinho da Rádio Conte, 101,5 FM. A rádio que está onde você estiver. Fica com a gente, não sai daí, já voltamos.
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3: 5:16.
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0: 5h22.
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2: Bom dia, bom dia. Rádio Conte 101,5 FM. Onde você estiver, estamos de volta com o Som do Campo, que segue firme na sua manhã. Hoje tem sorteio de um pacote de café Favo de Mel. Um alô especial para Luzia Alves, para Neuza Perinetti. E agora prepare o coração, porque vem aí Cacique e Pajé, com Inquilina de Violeiro.

0: dia, bom dia, meu amigo e minha amiga da Rádio Conte, 101,5 FM. Que energia boa no seu sábado com o som do campo. A gente segue com a melhor companhia, aquela que te encontra onde você estiver, sempre. 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Demais, né? Fica ligado que a gente volta rapidinho, depois do nosso rápido intervalo comercial. Você tá na Rádio Conte ou cola nas nossas redes sociais. No Facebook é Conte Mirassol. No Instagram, @ Rádio Conte Mirassol. Não sai daí, que o som do campo continua já já.
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2: 5:31.
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0: 5h39.
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2: Bom dia, bom dia. Estamos de volta com o nosso Som do Campo, na Rádio Conte 101,5 FM. Que alegria ter você com a gente. Recebemos mais um alô, viu? Um abraço grande para Maria Aparecida, lá da comunidade Santa Luzia, que mandou um áudio caprichado.
3: Bom dia, bom dia. Aqui é Maria Aparecida, da comunidade Santa Luzia. Quero ouvir uma música da Abel Caim, Mãe Amorosa. Quero oferecer para todas as mães e para mim, que eu sou mãe. E meu nome é Maria Aparecida, por Filho do Santo. Põe meu nome no sorteio, tá? E ofereço essa música para toda a minha família, para todos meus amigos e para vocês aí da rádio.
2: E para você que tá sempre de radinho ligado, na nossa sintonia, onde você estiver. E para embalar essa manhã, tem coisa boa chegando agora.
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0: Bom dia, com a energia boa do som do campo. A Rádio Conte 101,5 FM está onde você estiver, levando o melhor para você. Agora, uma pausa rápida para os nossos parceiros e já voltamos com mais música boa. Não saia daí.
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2: 5h44.
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0: 5h50.
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2: Bom dia, meu povo. Estamos de volta com o Som do Campo, aqui na Rádio Conte, 101,5 FM. Onde você estiver, a gente chega em todos os cantos do Brasil, levando música, informação e muita alegria direto para você. Um alô especial para o nosso amigo José Carlos e para a querida Leide Souza. Um grande abraço para você que está sempre ligadinho na nossa programação. E olha só, hoje tem sorteio, hein? Um pacote delicioso de café favo de mel pode ser seu. Manda um alô pra gente no WhatsApp 99990-4664 ou no Sol e também no Instagram arroba

0: dia, Som do Campo. Que energia boa na Rádio Conte, 101,5 FM. Onde você estiver, fica com o nosso break comercial. E em instantes, o horário eleitoral gratuito. Enquanto isso, mande um oi no 99990-4664. Ou siga arroba Rádio Conte Mirassol no Insta. A gente volta já.
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2: 5:55.
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1: 6h25.
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0: 6h31.
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0: 6h40.
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2: Bom dia, minha gente. Estamos de volta com o Som do Campo. Que alegria. Um alô especial para Nilda Masson, lá em Praquelândia. E também para Eliane do Porto Esperidião. Essa moda boa vai para vocês que estão na escuta da Rádio Conte, 101,5 FM. Vem aí, Zezé de Camargo e Luciano, com Imperfeito. Música.

0: Bom dia, gente boa! Que alegria estar aqui com você no Som do Campo. A gente segue com essa energia boa que só a vida no campo traz, né? Chegou a hora de uma pausa rápida para os nossos parceiros comerciais. Mas ó, é rapidinho. Não sai daí. Já voltamos com muito mais. Rádio Conte 101,5 FM. Onde você estiver, siga a gente no Face Conte Mirassol. Insta, arroba Rádio Conte Mirassol. Manda um oi no WhatsApp 999-904664. A gente já volta.
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2: 6h45.
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chegamos, meu povo, ao final de mais uma edição do Som do Campo aqui na Rádio Conte. Que energia boa, que manhã incrível que passamos juntos, na melhor companhia, a sua. Muito obrigado pelo carinho da audiência e pela sua parceria nesta nossa 12ª e última parte do programa. E a ganhadora do pacote de café favo de mel foi a nossa querida Maria Aparecida Porfílio dos Santos. Parabéns, Maria Aparecida. Entraremos em contato com você para a retirada do seu prêmio, tá bom? E não podemos deixar de agradecer aos nossos patrocinadores, que tornam tudo isso possível. 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O nosso muito obrigado a vocês por apoiarem a música boa e a informação do campo. Para você que nos ouviu pelo 101,5 FM ou pela internet, onde você estiver, a Rádio Conte te acompanha. Siga a gente lá no Facebook, é Conte Mirassol, e no Instagram, @RadioConteMirassol. Eu sou Pedro do Vale, desejando a você um dia maravilhoso, uma semana abençoada. Um grande abraço a todos e a todas que estiveram com a gente nesta segunda-feira, 21 de setembro de 2026. Um bom dia e até a próxima. Tchau, tchau.

0: 6h56. 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

Muito bem, são 7:01. 7:01. Bom dia. Giro Conte no ar inteirinho para você nesta segunda-feira. Rogamos ao nosso Pai Maior que a sua segunda-feira, assim como toda semana, seja uma semana abençoada, tranquila, harmoniosa, de bom senso. E que você seja o maior interessado aí pela sua tranquilidade. Você sabe que se você colaborar, né, isso pode ocorrer. E aí vai ser uma segunda-feira maravilhosa. Giro Conte tem a direção comercial e supervisão geral do senhor Silvio de Oliveira. OPEC e produção, a Silmara e o Bruno Nod. Na apresentação, nas reportagens e na edição deste jornal é de Tadeu Benites, esse que vos fala. Seu criado, bom dia. Bom dia, bom dia, bom dia, bom dia. Mais bom dia mesmo. Que de fato sejam um bom dia para você, uma boa semana. Hoje, na programação dos candidatos que visitam, alguns vão conseguir, obviamente, visitar todos os municípios. Uma grande parte, talvez não, né? É muito grande o estado de Mato Grosso. E olha, senhoras e senhores, que já foi dividido uma vez, né? É Mato Grosso do Sul e aqui falava Mato Grosso do Norte. Lembram? Aí depois ficou tão somente Mato Grosso e Mato Grosso do Sul. E continua grande. Eu vi outro dia no horário político um cidadão propondo uma velha vontade, uma velha reivindicação de alguns para que transforme Sinop na capital do Nortão, né? Ele está vendendo essa ideia e aí eu não sei te dizer se isso seria interessante ou não, né? Para cidades como a nossa, que está afastada, afastada, eu digo, do progresso. Você sabe que cidades desta mesma população no norte do Mato Grosso, elas têm maiores visibilidade, maiores representações política e têm muitas diferenças no que diz respeito à evolução dos municípios em vários aspectos. Então, não sei se essa divisão se vir acontecer, seria pró ou mais difícil para uma cidade como Mirassol do Oeste. Eu não vi o mapa ainda, mas Mirassol do Oeste ia ficar na capital. Não, com certeza não, né? Ia ficar fora. E aí, será que sobraria mais dinheiro ou não? Sabe me dizer? Fala comigo. Quem poderá dizer? Eu tenho conhecimento com alguns políticos de renome, né? Ex-prefeito, hoje deputado federal, né? Conheço alguns senadores e que vamos deixar para a próxima, vamos deixar para depois da política, não é? Porque já está chegando o final da participação de políticos no rádio. O horário político também daqui a pouco acaba, só volta se tiver o segundo turno aí. E eu acredito que não haverá o segundo turno. Mas é melhor colocar na lista aí, produção, esse candidato que propõe a divisão, mais uma vez, dividir o estado de Mato Grosso. Você que me ouve, você concorda? Agora 7:06, por falar em candidatos, daqui a pouquinho estará visitando a gente mais um candidato. Ele é um candidato à reeleição, né, e vai estar aqui tomando com a gente, estará tomando um café daqui a pouco. O café corajoso, o café favo de mel. Mas o corajoso não está atribuído aí ao nome, não.
Eu que falo café Favo de Mel, então, e que é nosso parceiro, nosso patrocinador, patrocinador da rádio inteira, né, chefe? E então eu falo café corajoso porque, exceto um único político, que agora nem é mais político, então, quer dizer, uma vez político, acho que nunca o cara deixa de ser político. Ele pode dar um tempo, né? Mas sempre vai estar fazendo política. Quando as poucas vezes, não das vezes que eu gostaria, mas as poucas vezes que eu chamei aqui, ele não vinha aqui na rádio. Isso aqui não é uma dica, não, viu? Não é uma indireta, não. Falar, senhor, vem hoje. Tem aí um assunto, uma pauta que eu gostaria de ouvir. Inclusive, ele esteve prefeito por uma ou duas vezes, né? E eu falava, tô indo. Então, quando ele chegava, chegava com um pacotão aí nas mãos, né? Sabe o que que era? Pão de queijo. Nem sei, ele não é mineiro, né? Então, trazia esse pão de queijo. Aí a gente se fartava aqui durante o jornal. Ficava para a equipe da frente, né? Ficava para a rádio. Vez ou outra, alguém... O cara do pão de queijo, você não vai chamar mais? Falei, vamos lá no momento exato. Estou me referindo ao Jeff Kleber de Oliveira. Jefinho, ô Jefinho, onde você tá? Tem que chamar você aqui para saber como é que você tá, né? Para acertar aí aquele que não tomava café corajoso, não. Você sabe o que é café corajoso e café covarde? O café covarde, ele vem junto, né? Vem junto o pão de queijo, vem rosquinha, o pãozinho francês, né? Aí outras cocitas aí que você acha todo dia aí na panificadora, na padaria, né? E o suco de laranja, aquele café quase que um café de hotel, né? Então esse é o café covarde. Aí eu apelidei o café corajoso, o café que eu sirvo aqui, que é o café corajoso. Ele vem sozinho. Alô, Jefinho, um abraço. Faz tempo que eu não o vejo, mas estava lembrando aqui, né, de coisas boas que você já fez aqui, trazendo o pãozinho de queijo. Nossa, que pãozinho bom, hein? Sete mais nove, hoje nós vamos receber um candidato à reeleição. Esse candidato está indo para o seu quarto mandato. Ô assessoria, lembra aí, fala que a gente contou a história do queijo, né? Vai que, né? Que cola. Ele vai estar com a gente daqui a pouquinho. Aí um amigo meu falou assim, Tadeu, mais um candidato está na cidade. E a gente quer levar ele aí para tomar um café corajoso, fazer uma visita na rádio. Tem espaço hoje? Falei, hoje tem. Hoje não tem nenhum candidato programado na segunda-feira, né? Tem para terça, quarta, quinta, sexta, sábado, domingo. Não, domingo não tem. Nem sábado. E aí eu dei um Google no nome desse candidato à reeleição. Aliás, indo para o quarto mandato. Quarta legislatura. Rapaz, por isso que eu falo, eu encontrei tanta coisa desse candidato, não estou fazendo propaganda para ele, não. Aliás, não estou fazendo propaganda para candidato nenhum. Tem candidato da cidade aqui que nunca vem aqui e também na política também não. Eu não sei porquê. Na outra candidatura, ele não passou nem aqui e fala, oi, bom dia, sou morador aqui da cidade, vim aqui pedir telefone. Pedir voto para deputado estadual. Ele não veio, cara. Eu falei, nossa, a nossa rádio está com a moral, né? Pelo menos para ele. E agora corre o risco, talvez venha ainda, de participar aqui. E ele é daqui, é da cidade. E outros de longe, né? De longe, falam assim, Tadeu, como é que é o esquema aí do candidato? Eu falei, ó, desde que ele esteja na cidade e está fazendo visita aí às empresas, fazendo visita aos correligionários e queira visitar algo também importante nessa cidade, que é a Rádio Conte,
estando aqui, claro que a gente recebe com muito prazer, indistintamente, independente de que partido ele faz parte, né? Ele veio à cidade. E a Mirassol e a Rádio Contos, você sabe que faz parte da cidade. Tem um povo aí que não considera, né, a existência da rádio por vários fatores. A rádio fala demais, às vezes fala a verdade. E se vir aqui, a gente vai perguntar. Não é outros lugares que fala o que quiser, né, paga o que quiser e assim por diante, né? Então não vem. Mas esse povo tem data marcada para poder deixar aí as coisas que não são dele. Né? Porque muitos políticos acham, primeiro, não tem condições nada. Nem condição, nem formação para poder se meter a uma cadeira legislativa ou executiva. Né? Mas, enfim. Aí eles acabam fazendo valer, senhoras e senhores, aquele velho ditado, ou velho dito popular, que é verdade. E é verdade mesmo, mas tem que provar na prática. Sabe qual? E você pode utilizar não só para político, que político não é referência para nada, com raras exceções, né? A gente pode fazer comparação dele, sim, quando o político é ladrão, corrupto, e tem mais os companheiros que são corruptos, e que ajudam e que dividem no Rashid, e a gente espera que aconteça igual o Vorcaro. Um dia o Vorcaro começa a dizer e a gente quer saber aqui. Entendeu? Mas qual que é o ditado? Fala, cabeção. Vou falar, calma. Devagar também vai. Aquele dito popular. Quer conhecer um homem? Quando eu falo homem, não estou falando no sentido masculino ou feminino da palavra. É o ser homem. Pode ser mulher também. Quer conhecer um homem? Dê-lhe poder. Pronto. Aí você descobre. Não tem aquela pessoa humilde, boazinha, que não sei o quê. Não. Aí pega um poderzinho que não dá nem o tamanho de uma unha. Pronto, aí já cresce, já quer ser. Não é? Então acontece isso muito em todos os segmentos da nossa sociedade. Quando precisa, é uma casca. Aí depois que acha que está ali, que vai ficar muito tempo, aí vira. Então muitos políticos brasileiros são assim. São bons candidatos. E algumas vezes péssimo político. Aí quando senta, mete a bunda na cadeira lá, acha que aquela instituição política é dele. Acha que vai ficar lá que nem muitos políticos nesses países aí, que às vezes até decreta. Tem político, são humanos, tem braços, olhos, orias, ouvidos, unha. Ele fala, lancei uma lei agora que a oposição não entra mais. Agora eu e minha esposa somos... O presidente e a primeira-dama de sempre, esse país é meu. Não tem a música do Gaguinho? O som é meu, a casa é minha, quem manda aqui sou eu, não tem? Eu não lembro desse maluco que lançou uma lei que ele não seria mais. Ninguém mais ia concorrer nada, ele ia ser eterno presidente, né? E eu falo, né? Esse país, esse mundo tem cada inquilino que já venceu o contrato, né? Está utilizando os recursos naturais aqui errado. Já devia ter ido. O que é recursos naturais? O ar, a água, o espaço, o lugar de gente boa. Já venceu, mas parece que quanto mais ruim o cara é, ele não vai embora. Prevalecendo outro dito popular. Vaso ruim não quebra. Eu estou refazendo referência aqui a alguns ditados antigos, né? Antigos. Pois é, então é isso. Quer conhecer realmente uma pessoa? Dê-lhe poder. Pode ser pouquinho. Mas nesse aspecto que é político, graças a Deus que tem uma data de validade. E aí só vamos ter como representante se quisermos. Que é de 4 em 4 anos, podia ser menos, né? Agora executivo parece que não vai ter. Não sei se já bateram o martelo, executivo não tem mais reeleição, né? E poderia ser também legislativo, né? É só 4 anos e pronto. Tem um candidato aí a presidente da República, se não me engano, é aquele cara da vozona, sabe? Esqueci o nome dele, mas todo mundo sabe.
E ele está batendo duro, está dizendo: não adianta você votar em dois que estão concorrendo. Vote em mim. Se votar aí do lado do esquerdo, do lado direito, vai estar na mesma, vota em mim. E ele fala, eu não lembro o nome dele, mas se lembrasse também, eu não ia falar, sabe por quê? Ah, então você é desse partido aí, eu quero falar do meu. Você tem que tomar cuidado aqui. Então, ele fala é o seguinte: quando se tem a reeleição, os caras agem de forma diferente. Quando ele souber que realmente ele só tem 4 anos, aí os seus projetos, né, para que ele possa botar na mão do outro, fala assim: agora é ele. Ele pode ser reeleito ou botando a mão no João, né? Então, o que ele vai fazer? Ele vai fazer um trabalho perfeito de 4 anos. Isso é Jair, não é o candidato que está falando. Perfeito, porque ele vai colocar: agora, senhoras e senhores, eu não posso ser reeleito, mas está aqui o João. O João acompanha desde o primeiro dia aqui. Como eu tenho que entregar o bastão para alguém levar? Então, vote no João. Isso ele pode fazer. E aí, se ele fez um bom trabalho, o João pode até ir para cá ou ir junto para onde o outro foi. Entendeu? É mais ou menos isso. Vou fazer um pequeno inter para você. Daqui a pouquinho a gente volta com outras manchetes. E daqui a pouquinho o deputado, ele é deputado estadual, está tentando a sua reeleição. E aí, como para encerrar, eu quero falar o seguinte. Aí o meu amigo Senesi falou: o homem está aqui. E aí? Eu falei: beleza, que venha o homem. Eu dei um Google no nome dele. Não, eu vou dar a César o que é de César. Está escrito. Mark Tube. Estava, né? Está escrito. Eu fui olhando. Cara, eu descobri coisas assim interessantes que eu não sabia que era essa figura que botou o chamegão dele lá na assinatura. Então, gente, é muito interessante isso que eu estou falando. Por que eu estou falando isso? Eu estou falando isso para que você que ouve esse programa, você sabe o que é dar um Google? Pega lá, Valfrides Tadeu Romero Benites. Ou pode colocar Tadeu Benites. Coloca lá. E aí, clica. Ou senão você pede para para IA. Como faço para dar um Google aqui para saber a vida de Tadeu Benites? Na hora ele te passa tudo. Até onde que me encontra, o que eu como. Tudo. O que eu bebo, o que eu falo. Tudo. E aí você vai falar: então esse cara é isso tudo aqui? Ou não é nada? Então, é o que eu falo para você, tem gente que vai votar em bandido, tem gente que vai votar em gente corrupto, que está tentando, a exemplo do... Ele está bem longe lá, qual é o nome da cidade maravilhosa lá, Norte? Lá? Rio de Janeiro. Anthony Garotinho, tem um filho com esse nome, estou até querendo trocar. Fez o que fez, está se metendo de novo, querendo ser governador daquele estado. Então, eu acredito que esses políticos corruptos, tipo esse aí, nem sei o partido, também não interessa, eu estou falando da pessoa dele. É? Então, gente, aí vem a vizinha: não, vota nesse, porque esse aqui comprou um negócio aqui para mim, ele ajudou. Tá, fala: tudo bem, eu vou votar. Mas, ó, vizinha, eu vou dar um Google nele, tá? Deu, mandou dar um Google nele. O que, que é o Google? Fazer uma pesquisa. Se você não souber fazer a pesquisa, vó, tia Irene, tia Márcia, dona Maria, pede pro neto. Pede para o vizinho: como é que eu faço para pesquisar esse cara aqui? Porque eu tô propenso a votar nesse nome. Pô, velho, quero saber, porque eu vou dar um cheque em branco para ele. Aí fala: não, vou apertar para a senhora aqui. Ah, tá, então tá certo. Confirmado, vou votar nele. Ou como também, mas de jeito nenhum. Só se Jesus descer aqui agora, que fala: não, vote nele, aí eu voto. Mas você toma cuidado que se abaixar um Jesus aí na sua frente, pode ter certeza que é trabalho da IA, viu? Bora fazer um recado. Você faz exames? Eu estou olhando aqui para o meu colega de trabalho, ele está balançando a cabeça. Não, certamente não precisa, né? Você sabia, Nod, que tem gente que só faz exame quando o trem pega? É igual aquelas crianças... sei lá, de 5 a 10 anos, que corre para lá, corre para cá, e a mãe fala: toma água. E ele não toma, fala que vai tomar, deixa a água, e vai correndo, corre daqui, corre para lá. Quando o radiador começa a ferver mesmo, ele vem, aí ele vai lá e toma água. Então tem gente que faz a mesma coisa. Médico, você já fez um exame de diabetes?
Eu estou falando com você, tem a barriguinha um pouquinho para frente, né? Fala, eu tenho saúde de ferro, mas você já constatou se essa saúde é realmente de ferro? Pode ser ferro, pode estar enferrujado, você não sabe. Então você tem que fazer exames. Exames é coisa séria. 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

Me digas com quem andas e eu direis quem anda ao seu lado. Não, não é assim, não. É mais ou menos. Me digas com quem andas e eu direis quem é, quem tu és. E é verdade. Quantas pessoas morreram errada porque estava andando com um bandido disfarçado, né? E foi pra terra dos pés juntos. Então, é isso. Às vezes o cara é bom. O cara tem até uma média que eu poderia votar nele, por exemplo. Estamos falando de eleição. Mas ele tá num grupo podre, cara. Não, então vai pra PQT, não. Não, PQT. É. Não. Por quê? Porque ele vai... sozinho ele não faz nada, então. Mas ele tá sendo apoiado por gente que... não presta, cara. Então tome muito cuidado, porque eu quero ajudar o Brasil. Não sei se vai adiantar muito, porque certas coisas é assim. Você fala para a mosca: mosca, não senta aí. Aí é cocô, senta aqui, aqui é mel. Tem quatro tipos de mel aqui, você vai sentar logo no cocô. Aí ela fala: não, eu quero sentar no cocô e ponto. Então, é que nem você discutir com um burro, né? Que burro, na verdade, não é burro não, tá ligado? O animal, um dos animais mais inteligentes da Terra é o burro. E tem gente que fala que ele é burro porque ele faz... Burros somos aqueles que falam que o burro é burro. Então, tem gente que não adianta você discutir. É o que o Jesuíno falou. Essa questão da política, Tadeu, é que nem conversadinha, que nem religião. Não adianta você discutir religião. Você escolhe o candidato, faz o Google, como você falou, vote em particular ou em segredo, se a pressão for muito grande em casa, né? E pronto. Porque não adianta, às vezes. Mas eu vou falar para você que as coisas estão tão gritantes nesse país... A situação está tão, assim, insustentável, que não é possível que esse povo que não souberam votar vão cometer erros. Não se trata de você, que daqui a pouco nem está mais aqui. Se trata do Brasil, se trata dos seus netos, se trata dos seus filhos. Por favor, vamos prestar atenção. Use essa inteligência que o grande Criador te deu. Não ouça o que eu digo nem a ninguém. Ouça a sua consciência, o seu trabalho, a sua capacidade de pensar. Dá tempo ainda, 4 de outubro, falta ainda alguns dias. Vote certo, ajude a sua família, ajude o país. Se do jeito que está, nós seremos manchete em outros jornais. Olha só o Brasil como está. Aí vai ter repórter falando lá em outros países. Olha aqui. Olha o que virou esse país depois das eleições de 2026. Então eu quero ajudar as pessoas a prevalecer naquela palavra. Qual a palavra que é? Que todo político está falando aí. Os bons, os ruins. Terroristas, narcotraficantes, falam a mesma coisa. Estas eleições gerais, é as eleições mais importantes de todas as outras. Então, para ser isso, depende exclusivamente dos donos desse país. A pessoa não se dá conta que ele é dono do país, é dono dessa cidade, não sabe a força que tem. E aí passa o país para outros que vão certamente vender, continuar vendendo o nosso país, vão continuar fazendo o que quer com o nosso país, com o nosso país. Mas daí você fala: ô, oh, não senta aí não, mosca, ou a mosca, né? Mosca, você está me ouvindo? Ela não está porque ela não te ouve. Não senta aí não, aí é cocô. Aqui, ó. Tem 4 pingos de mel. Experimenta aqui. Ela fala. Aí ela fala, hipoteticamente falando: não, eu quero sentar na bosta. Você tem alguma coisa a ver com isso? Aí pronto. Aí você tem que ficar quieto.
Mais um intervalinho comercial e eu quero dizer para você que está chegando agora, bom dia. 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Produção, já chegou o nosso convidado, nosso visitante. Porque não é nem necessário convidar, porque eles aparecem, né? Não só aqueles que têm serviços prestados. Foi o que o Jesuíno falou. Tadeu, tem gente visitando o nosso município, gente que nem no Globo Rural, nem em lugar nenhum eu vi. Como é que pode isso? Falei, é democracia. Mas vamos receber todo mundo, vamos receber as propostas, né? Porque às vezes a gente pensa que o cara, como diz o ex-produtor aqui da rádio, como é o nome dele? Será que ele está dormindo? Fabiano. Fabiano falava assim, para você que ouve a gente, esse lã dele parecia que era uns 200 quilômetros. E era verdade. É verdade. Ele mandava alô aqui, ele tinha uma audiência muito grande aqui, né? E ele falava para longe, trazia o nome de pessoas bem longe, né? Porque sabia tratar, etc e tal. Então, o Jesuíno falou agora há pouco. É impressionante, eu estou conhecendo algumas pessoas aí. Eu nunca ouvi falar. E aí, o que, que eu faço, Tadeu? Não faça nada, apenas ouça. E seja educado, como sempre. Mas na hora que você e a urna ali, aí você tem que falar você com você, porque as pessoas, nós podemos mentir para todo mundo, eu posso mentir para o meu amigo, colega de trabalho, posso mentir para o patrão, posso mentir para todo mundo, mas para mim eu não posso mentir. É, que às vezes você tem que concordar para não entrar em vias de fato ou discutir meia hora, que não vai adiantar, a questão da mosca ali que eu falei. Então fique na sua, agora essa hora que você não pode mentir para você mesmo, né? Para você e para Deus você não pode mentir. Agora quando você estiver em frente à urna, leve já a colinha para não esquecer. Não leve o celular porque não adianta, se alguém falou assim, ó, tira lá uma foto, senão você não recebe os outros 50%, você pode ser preso lá, viu? Você não pode, o celular você vai levar ele desligado, vai deixar na mesinha e vai lá na urna, né? Então... Mas a colinha é permitido, você pode. Aliás, você pode ir até com a camisa do seu candidato, tá ligado? Você não pode ir com a família toda que resolveu. Vai aquele monte de gente, aí a polícia dela vai te prender. Pode prender, viu? Agora, se você for em particular com sua camisa amarela, verde, azul, preta, roxa, você tá indo sozinho, você tem direito, por enquanto, nesse país, de manifestar isso aí. Manifestar o seu culto religioso e também as suas preferências, principalmente no mundo político, que esses políticos não são absolutamente nada se não fosse quem? Nós. Mas esse nós é muito complicado. No meio desse nós é muito difícil, né? Tem gente de toda espécie, Vicente de toda gente, é muito difícil. É por isso que eu insisto, antes de chamar o nosso deputado que chegou aí. Nosso deputado, que eu quero dizer, o nosso visitante. Preste atenção, o momento é agora. 4 de outubro. Não vamos deixar passar para frente, não, só para dar gasto para a gente. Vamos decidir tudo agora, dia 4, e para com esse negócio de ficar ouvindo política no rádio, banderolas para cá, gastando dinheiro do povo. Tem deputado estadual que eu fiquei sabendo que está pegando dinheiro de deputado federal para poder investir aqui. Você acredita nisso? Eu passei aí a informação para a Justiça Eleitoral. Mas isso ninguém pega, não. O que você ficou sabendo? Fiquei sabendo que candidato de deputado estadual até da região pegando dinheiro, la prata, de deputado federal para poder utilizar todo aquele prestígio que acho que tem aqui. Ah, gente... Pelo amor de Deus, passa amanhã.

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0: Muito bom dia, senhoras e senhores. Mais uma vez estamos recebendo outra figura importante no cenário político do estado de Mato Grosso. Hoje nós estamos tendo o privilégio, o prazer de receber o Zé. Você também é Zé?
1: José Eduardo.
0: Se falar que ele é Zé, desculpe, eu perco o amigo, Eduardo, mas não perco a piada, viu? É o senhor José Eduardo Botelho, né, deputado estadual, indo para a sua quarta legislatura, né, já indo para o seu quarto mandato como deputado estadual. Eu estava comentando com ele, assim que ele veio, que chegou aqui na rádio, assim que o Senecido Santos Sobrinho, o meu amigo, falou assim: olha, o Eduardo está aqui. Eu falei: então vou dar um Google aqui para saber um pouco aqui. Aí, você, depois de 2 horas, você chegou, eu não consegui ler, deputado, o seu currículo de ações e tantas leis que o senhor assinou. É uma infinidade. Então, é isso que as pessoas devem fazer, deputado. São muitos deputados. Prazer em recebê-lo. Bom dia.
1: Bom dia. Obrigado aí, Tadeu, por abrir a porta aqui da Rádio Conte para nós, por ouvir e também por ter olhado o nosso currículo, a nossa história, né, que nós temos uma história muito longa, de muito trabalho, saído da roça, indo para trabalhar nas ruas de Cuiabá. Fui ambulante, vendi refresco, vendi picolé, vendi balinha em frente de cinemas à noite, fui feirante,

0: Depois eu me formei, fui engenheiro eletricista da antiga SEMAT, ocupei todos os cargos lá, até de diretoria, e professor. Eu me formei também em licenciatura em matemática e fui professor, fiquei em sala de aula por 20 anos. Depois eu fui para o ramo empresarial, empresário, e finalmente na política. E nós estamos aí na política realmente para ajudar a mudar. E nós ajudamos. Porque eu vou contar rapidamente aqui para você, Tadeu, já emendando uma na outra, você desculpa aí.
1: Fica à vontade.
0: Mas eu entrei na Assembleia em 2015. Entramos na Assembleia num momento difícil. Um momento em que o Estado, o país passava pelas operações Lava Jato, o Estado estava com o presidente da Assembleia, com o ex-governador, foram presos, acusações de corrupção por todos os lados. E houve, naquele momento, uma arrumação do Estado para acabar com a corrupção. E depois, em 2019, nós começamos a fazer um trabalho, porque o Estado era um Estado rico e o governo pobre. O governo não tinha condições de arcar com o custo nem da folha de pagamento do salário mais. Nós estávamos vivendo um momento que precisava fazer essa mudança. E quem fez, de fato, as mudanças foi a Assembleia Legislativa. Porque é lá que muda as leis, é lá que muda os decretos, é lá que cria a forma de cobrança de ICMS, lá que cria os incentivos. Então, tudo isso foi feito na Assembleia para vir essa mudança. E de lá para cá, nós começamos a desenvolver alguns projetos de importância para o Estado, sobretudo para aquelas pessoas que precisam. Por exemplo, vou contar alguns só, Tadeu, porque se eu for contar todos, nós vamos ficar aqui até... Como diz o cuiabano, até amanhã bem cedo. Nós cuiabanos falamos assim. Então, mas nós fizemos, por exemplo, nós criamos um fundo, e esse projeto saiu da minha sala, eu como deputado, para manter os hospitais filantrópicos funcionando. Hoje, o Hospital de Câncer, os hospitais filantrópicos aqui da região recebem um valor para funcionar graças a esse fundo que nós criamos. Criamos também o programa de poço artesiano para levar água para as comunidades rurais. E nós começamos a fazer um trabalho da defesa da agricultura familiar, porque o Estado gigantesco, o maior produtor do mundo, mas estava praticamente focado nos grandes produtores. E os pequenos? Os pequenos estavam largados. E eu comecei a fazer um trabalho de defesa da agricultura familiar. Começamos a fazer também, a verificar, Tadeu, que a maioria das propriedades, e inclusive urbana, não tinha seus documentos. Então, eu criei o programa de regularização fundiária, que vai entregar escrituras gratuitamente para essas pessoas que estão muito tempo no seu imóvel e não têm ainda seu documento.
1: Aqui fala que o senhor entregou mais de 30 mil ou é a sua pretensão?
0: Não, nós entregamos mais de 30 mil escrituras no Estado, mais de 30 mil. E já tem prontas, Tadeu, sabe quantas? Nós já temos mais de 20 mil que estão no cartório para serem entregues pós-eleição. Porque o período eleitoral não pode entregar, paralisou, mas já tem algo muito grande já pronto para ser entregue. Então, esse é um programa também de cunho social muito importante para as famílias, para as pessoas que vivem no seu imóvel, não tem condições de documentar e agora nós estamos fazendo esse documento. Porque nós não estamos entregando o título mais, Tadeu. Sabe o que eu fiz? Nós mudamos. Nós entregamos escritura. Nós entregamos escritura registrada. E sabe quanto que as pessoas pagam? Nada. Zero. Não tem custo para ninguém. O custo já está sendo pago com emendas do deputado Botelho. Então, é assim que nós estamos trabalhando, para entregar resultado para as pessoas, para o povo. E é dessa forma que eu pretendo continuar o meu mandato. Por isso que eu estou pedindo para as pessoas vir conosco para eleger deputado Botelho 15.650 para deputado estadual.
1: Por falar no seu nome, eu sempre vejo outros candidatos lembrando o seu nome, aqui mesmo na região. Eu gostaria que o senhor falasse desse quadro, né, de todo esse grupo, porque junto se faz muito mais. Quem são os candidatos que o senhor pode lembrar para a gente?
0: Olha, eu lógico que a maioria dos... Praticamente todos os deputados que passaram por lá, e daí eu posso citar o doutor Leonardo, que foi deputado estadual, nos ajudou muito nessa reforma. Eu posso citar o deputado Valmir Moreto, que foi nosso grande parceiro, também ajudou. Eu posso citar outros aí, Paulo Araújo, que também foi nosso grande parceiro. Beto 2-1, enfim, são deputados que ajudaram nós a fazermos a transformação do Estado. Eu estive à frente, estive conduzindo... Fui o maestro de todas essas mudanças, mas esses deputados foram gigantes e vieram junto comigo para nós construirmos esse Estado que está fazendo obra para todos os lados. Está entregando asfalto, está fazendo os hospitais regionais, mas essas mudanças aconteceram na Assembleia Legislativa. O deputado Botelho esteve à frente como presidente, comandando todas essas mudanças que teve. Eu prefiro falar só um nome. Eu queria, inclusive, não só falar, e já pedi mesmo, que nós temos uma oportunidade, Tadeu, de eleger uma mulher. O momento é da mulher. O momento é muito importante. A mulher tem sensibilidade para olhar social melhor do que os homens. A mulher cuida mais da família do que o homem. Então, nesse momento, eu estou pedindo para as pessoas que votem Janaína Riva, 150 para ser nossa senadora. Eu acho que vai ser muito importante para as famílias, para o povo, para o servidor público, a eleição de Janaína Riva para o Senado Federal.
1: O senhor saiu agora da sua residência. Quantos municípios visitou? E aqui, na região de Mirassol do Oeste, quem é que o senhor visitou? Enfim.
0: Olha, nós já visitamos praticamente todos os municípios, viu, Tadeu? Agora nós estamos fazendo, como a gente costuma dizer, estou fazendo um repasse, né? Agora, perto das eleições, estou olhando para as pessoas, para aqueles que estão carregando a nossa bandeira, que estão distribuindo o nosso santinho, passando, agradecendo, dizendo aí da gratidão que nós temos com eles e também mostrando para eles que eles estão trabalhando para um candidato que não é malandro, que não é ficha suja, que não está lá para corrupção, está lá para ajudar o povo de Mato Grosso, ajudar a fazer um Estado melhor, um Estado mais justo, que esse Estado, que é um Estado riquíssimo, mas que essa riqueza chegue para a população através de uma saúde pública, através de uma segurança, o atendimento aos pequenos agricultores. Nós precisamos avançar nisso. O Estado investiu muito no agronegócio, agora precisa olhar para os pequenos, que são os pequenos agricultores. Essa é a minha defesa, essa é a luta que eu faço na Assembleia Legislativa.
1: De todas as bandeiras que o senhor já levantou, tem alguma que o senhor faz questão de registrar e vai começar por ela aí o quarto mandato?
0: Não, a bandeira principal minha, ela é da agricultura familiar. Por quê? Por vários motivos, Tadeu. Um, que eu saí da roça. Meu pai era um roceiro. E eu também comecei a minha vida trabalhando na roça. E depois eu fui para Cuiabá, trabalhar nas ruas e tal. E trabalhei nas feiras, fui feirante, fui ambulante. Então eu sei todas as dificuldades que é. Mas a principal bandeira minha vai continuar sendo a agricultura familiar. Porque ela é, além de tudo, o que cria mais condições para aquelas pessoas que vivem no campo, mas também é onde coloca o alimento na mesa das pessoas. Também é o lugar que pode se transformar numa nova matriz econômica para o Estado. Por isso eu vejo que nós temos que investir mais para criar uma agricultura familiar autossustentável. Um pequeno agricultor, que ele possa vender seu produto, que ele possa comprar seu carro, que ele possa colocar seu filho numa escola e ele ter dinheiro para sustentá-lo. Então é isso que nós queremos, essa vai ser a luta nossa, para viabilizar os pequenos. E eu não estou falando nada de ilusão e nem estou vendendo sonho, porque isso já existe.
1: Não colocar ficha suja e ajudar a passar esse país a limpo.
0: É isso mesmo, Tadeu. Eu vejo assim, o Supremo Tribunal Federal passou do limite. O Supremo hoje não tem moral. Mas por que é culpa disso? A culpa não é, a culpa é da nossa Constituição. Porque a Constituição nossa, ela deu poderes exagerados. Até briga de vizinho vai parar no Supremo. O Supremo não é para isso. O Supremo, a Constituição fala, ele é o guardião da Constituição. Apenas assuntos constitucionais devem ir para o Supremo. Agora, hoje, tudo vai para o Supremo. Tudo vai. E os ministros ficaram tão importantes, Tadeu, que antigamente a gente sabia o nome de todos os jogadores da seleção. Hoje ninguém sabe mais, mas sabe todo o nome de todos os ministros. Ah, é Alexandre de Moraes, é Mendonça, é Gilmar Mendes, é Fux, é não sei o que. Todo mundo sabe. É, por quê? Porque eles viraram o dono do país. Agora, por que eu fiz o estado de Mato Grosso? Ah, eu quero pedir aqui, Tadeu, aproveitar para as pessoas seguirem a gente nas redes sociais. Siga para você ver. Como o Tadeu falou, ele foi no Google. Ele deu o Google lá, né? Mas você pode entrar na rede social. Procura lá, @ Eduardo Botelho Oficial. E você vai acompanhar todas as nossas ações, você vai ver quem que nós somos, você vai acompanhar o seu deputado. Eu acho que todos devem acompanhar, inclusive para decidir para votar. Você não pode votar assim, não. Você tem que ver quem trabalha, quem dá resultado, quem faz ações que realmente muda a vida das pessoas.
2: Ficha limpa.
0: Então, ficha limpa, não é envolvido em rolo, em corrupção, em malandragem. Aliás, eu tenho falado sobre isso, Tadeu. As pessoas parecem que ficaram meio que não estão importando com corrupção, com voto em gente que é envolvida em corrupção. Gente, tem que analisar isso, por favor. Vamos pensar bem na hora de votar.
1: Muito bem. Conversei com o candidato à sua reeleição, Eduardo Botelho, MDB. Eu vou para um rápido intervalo comercial e volto daqui a pouco.

Faltando 5 minutos para as 8, eu preciso ir. Não posso ficar nem mais um minuto, porque já até a hora de ir, tá certo? O Evandro Diniz está com aquela vontade de trabalhar. Fala, vai, cabeção, que agora é minha vez, ô louco. 7h55, a gente volta amanhã aqui no Giro Conte, ou a qualquer momento, se um fato, de fato, justificar uma intervenção, uma extraordinária aqui. Senão, amanhã a gente fala tudo para você. Ok? Grande abraço, hasta la vista.

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2: Por aqui, a gente vai falar sobre a preocupação com o diesel e o impacto no bolso do consumidor. Produtores rurais estão alertando para possíveis atrasos nas entregas de diesel. Isso acontece porque a importação do combustível está mais cara e a oferta anda apertada. Mas os produtores de biodiesel já apontam uma solução. Aumentar a mistura obrigatória de biodiesel no diesel poderia ajudar a reduzir os preços nas bombas e aliviar essa pressão. Uma medida que pode ter um efeito bem positivo no nosso dia a dia, não é?
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0: Semana novinha no ar, mais uma segundona. E aí, o final de semana foi bom? Aproveitou? Fez tudo aquilo que planejou aí? Tomara que sim, que você colha bons frutos aí nesta segundona. Neste comecinho de semana, mais um presentão de Deus em nossas vidas. Mais uma semana novinha começando. Cheirinho de novidade no ar. E que a gente seja muito feliz aí no decorrer dessa semana que começa com tudo, né? Dia de número 264, a 39ª semana do ano chegando. Hoje é dia dos tios, da tia e do tio, dia da árvore, dia do adolescente, é dia do fazendeiro e é dia nacional de luta da pessoa com deficiência, dia de São Mateus na religião, dia internacional da paz, dia mundial da doença de Alzheimer e é dia mundial da gratidão também, tá? Parabéns para os aniversariantes do dia, que esse dia 21 de setembro se repita por muitos e muitos anos, que você seja muito feliz com a chegada desta data nova aí. Te convido para participar aqui do nosso Bom Dia, mandando sua música, pedindo sua música, mandando seu alô, seu toque de bom dia. Sejam todos bem-vindos. 999904664. Que a semana seja só de oportunidades positivas pra gente.
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0: Ninguém é dono da sua felicidade. Por isso, não estrague sua alegria, sua paz e sua vida nas mãos de ninguém. Absolutamente ninguém. Somos livres, não pertencemos a ninguém e não podemos querer ser donos dos desejos, das vontades ou dos sonhos de quem quer que seja. A razão da sua vida é você mesmo. A sua paz interior é a sua meta de vida. Quando sentir um vazio na alma, quando acreditar que ainda está faltando algo, mesmo tendo tudo, remeta seu pensamento para os seus desejos mais íntimos e busque a divindade que existe em você. Pare de colocar a sua felicidade cada dia mais distante de você. Não coloque objetivos longe demais de suas mãos. Abrace os que estão ao seu alcance hoje. Se anda desesperado por problemas financeiros, amorosos ou de relacionamentos familiares, busque em seu interior a resposta para acalmar-se. Você é reflexo do que pensa diariamente. Sorrir significa aprovar, aceitar, felicitar. Então, abra um sorriso para aprovar o mundo que quer oferecer a você o melhor. Com um sorriso no rosto, as pessoas terão as melhores impressões de você e você estará afirmando para você mesmo que está pronto para ser feliz. Trabalhe, trabalhe muito ao seu favor. Pare de esperar a felicidade sem esforços. Pare de exigir das pessoas aquilo que nem você conquistou ainda. Critique menos, trabalhe mais. E não se esqueça nunca de agradecer. Agradeça tudo o que está em sua vida neste momento, inclusive a dor. Nossa compreensão do universo ainda é muito pequena para julgar o que quer que seja na nossa vida. A grandeza não consiste em receber honras, mas em merecê-las. Se você ainda anda repetindo muito, eu preciso tanto de você, ou você é a razão da minha vida? Cuide-se! É lícito afirmar que são prósperos os povos cuja legislação se deve aos filósofos. A inteligência é a insolência educada. Nosso caráter é o resultado de nossa conduta. Egoísmo não é amor, mas sim uma desvairada paixão por nós próprios. O homem sábio não busca o prazer, mas a libertação das preocupações e sofrimentos. Ser feliz é ser autossuficiente. Seja senhor de sua vontade, escravo da sua consciência.

do pagode e aviões do forró. 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Bom dia, boa segundona, ou semana boa começando, hein? Ótimo dia pra todo mundo aí. O nosso Bom Dia Ponte volta já com mais músicas aqui. As primeiras

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0: 8h21.
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2: Oi, gente linda. Letícia Leal chegando pra te fazer companhia no nosso Guia Astral. Que alegria ter você aqui, sintonizado com as energias do universo.
3: Áries, Touro, Gêmeos.
2: Começando com Áries. Os conflitos afetivos estão intensos e você pode sentir a necessidade de se afastar. Mas a boa notícia é que você enxerga a situação com clareza, o que te permite posicionar-se e assumir escolhas com responsabilidade. Cor: rosa. Número: 10.
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2: Agora é a vez de Touro. Atenção aos desafetos familiares que podem acentuar afastamentos. Mas você encontrará boas resoluções para documentos e assuntos judiciais. É tempo de amadurecer sentimentos. Cor: amarelo. Número: 7.
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2: E para Gêmeos. Sua forma de agir com pessoas próximas pode gerar afastamentos por pontos de vista diferentes. Mas apesar disso, você está em sintonia com alguém importante ou com seu cônjuge. Cor: laranja. Número: 2. Daqui a pouquinho eu volto com mais previsões do Guia Astral. Não saia daí.
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4: Primeira rodada de previsões e tomara que os astros estejam indicando só coisas boas para você nesta segundona. Um ótimo começo de semana para todo mundo aí. Ó, o Tribunal de Justiça de Mato Grosso, TJMT, suspendeu o expediente do Poder Judiciário hoje, segunda-feira, dia 21, em razão de uma manutenção emergencial na infraestrutura tecnológica que deixou os sistemas informatizados fora do ar. Com a suspensão, os prazos processuais ficam interrompidos nessa segunda-feira e voltam a correr normalmente a partir de amanhã, terça-feira, dia 22. As audiências e sessões de julgamento previstas para esta segunda-feira também serão remarcadas, viu? 8h23.
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0: Bom, agora 8:30, Wesley Safadão e o Rei Vaqueiro tocou aqui no Bom Dia. Ótima manhã de segundona aí pra todo mundo. 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
14: 8h37.

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1: Estamos de volta com o Guia Astral. Que bom ter você aqui.
0: Câncer, Leão, Virgem.
1: Agora vamos falar de Câncer. Financeiramente, o momento não é dos melhores, viu? Pense em atuar com autonomia. O céu traz amplitude e oportunidades para seu desenvolvimento profissional. Cor, branco. Número 58.
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1: É a vez de Leão. Atenção com ações abruptas e imprevisíveis. Uma conversa é importante para analisar seu papel. Afetivo e autoestima serão tocados e questionados.

pouquinho tem mais previsões astrais. Um bom dia aqui para Maria de Lourdes Pietro. Oi, Maria de Lourdes, bom dia para você, boa semana, obrigado pela companhia. Dizendo que amou a mensagem de hoje, quero ouvir a música do Fernandinho, a segunda dessa sequência aqui, tá bom, Maria de Lourdes? E acertou o nome, é Galileu mesmo, tá? Obrigado aí pela companhia, ótima semana. Bom dia, Evandro, quero ouvir uma música, Flor e Beija-Flor, do Henrique Juliano. Ofereço para todos os ouvintes do rádio, Eva Mello mandou aqui. Um bom dia também para Silvana Ramos. Oi, Silvana, boa semana, obrigado pela sintonia, uma ótima manhã para você aí. 8h39.

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Antes a si mesmo se esvaziou, assumindo a forma de servo, tornando-se semelhança de homens

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5: 8:54.

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1: Estamos de volta com o Guia Astral.
0: Libra, Escorpião, Sagitário.
1: Começamos com Libra. Pode haver afastamentos de amigos e pessoas que interferem em sua atuação. Tenha sabedoria ao examinar como agir. Boas notícias e caminhos abertos para se expressar e promover projetos. Sua cor, verde. Número da sorte, 15.
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1: Seguimos com Escorpião. Sua autoestima e valor estão sendo testados. Examine como atuar diferente com pessoas do trabalho. Uma notícia abre novas oportunidades. Seja sábio para aproveitar, comprometendo-se com seu conhecimento. Sua cor, preto. Número da sorte, 12.
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1: E chegamos às previsões para Sagitário. Que maravilha! Dia ótimo para estudar e viajar. Você está otimista para lidar com estudos e divulgar ideias que promovam talentos. Sua postura trará respostas importantes sobre amigos e o campo afetivo. Agarre as oportunidades com sabedoria. Sua cor, azul. Número da sorte, 41. Daqui a pouco estaremos de volta com as previsões finais do Guia Astral. Não saia daí.
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3: Já tem as últimas previsões astrais aqui na nossa manhã. O nosso bom dia conte rolando nesta segundona. Bom dia, boa semana, Marli. Marli de Jesus de Freitas, tá ligada? Vai ouvir já o Frei Gilson aqui no nosso bom dia. Um abraço pra Iraci Gonzaga, boa semana também. Tá bom, Iraci? Ótima segundona. A indicação da Eva Mello agora tocando aqui. Henrique, Juliano e Marília Mendonça. A flor e o beija-flor. Faltando 4 pras 9.

0: Tom John e Dua Lipa tocando aqui Cold Heart para fechar nossa primeira hora, fechando mais uma sequência também. Boa segundona para todo mundo. São 9 horas e 2 minutos agora. 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
3: O risco de o Brasil esgotar a cota de carne bovina antes do previsto. A Associação Brasileira das Indústrias Exportadoras de Carnes, a ABIEC, está atenta a um cenário que pode gerar aperto para os exportadores de carne bovina. Se os embarques para a China acelerarem, existe o risco de a cota de carne com tarifa zero ser esgotada até março de 2027, 6 meses antes do fim do ano. Isso significaria um período de maior custo para as exportações, impactando diretamente o setor.
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1: Estamos de volta para a última parte do Guia Astral.
0: Capricórnio, Aquário, Peixes.
1: Capricórnio, seus afetos trazem novos caminhos e um real valor. Sei que desfazer conceitos antigos é desafiador, mas uma boa conversa amplia sua autoestima. Sua cor do dia é bege. E o número da sorte é 60.
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1: Agora, Aquário. Seu cônjuge ou alguém especial enfrenta desafios, buscando bem-estar. Mas olha só, boas notícias ativam crescimento e oportunidades para essa pessoa. A cor do dia é marrom. E o número da sorte é 30.
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1: E você, Peixes, tem ótimas notícias para seu desenvolvimento profissional. Só atenção a imprevistos com dinheiro. Examine possíveis investimentos. Novas oportunidades ativam mudanças. Sua cor do dia é vinho e o número da sorte é 24. Foi um prazer estar com você em mais uma edição do Guia Astral. Muito obrigado pela companhia. Espero você no próximo programa, com novas previsões e muita energia positiva. Até a próxima!
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2: Saudade. Amanhã tem mais previsões astrais aqui no nosso Bom Dia, 9 horas e 11 minutos. Bruno e Barreto para começar mais uma sequência aqui. Como é que...

0: Shopping Alma com Traia Véia, Três Vícios. Boa manhã, 9h16.
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0: Muito bem, boa manhã, 9h17, setembro, aniversário da nossa Viva. 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
34: 922.
0: Ótima manhã, já de volta, 9 horas e 23 minutos, segundona, bom começo de semana pra todo mundo. Deixa eu mandar um abraço aqui pra Valdete. Ô Valdete, Marlene, né? Marlene, obrigado pela companhia, tá mandando aqui. Bom dia, Vandro, parabéns pelo seu dia. Radialista que alegra nossas manhãs com alegria e carinho, que Deus abençoe e continue te iluminando grandemente a sua vida. Valeu, viu, Marlene, obrigado. Eu tava meio perdido aqui com relação ao dia, porque são 2 dias do Radialista, né, que são celebrados no ano. Tamo com moral, hein? Dia 21 de setembro, data histórica e tradicional escolhida pelos próprios profissionais nos anos de 1940, após a regulamentação e a conquista do piso, e também a 7 de novembro, data oficial instituída pela Lei número 11.327/2006, em homenagem ao nascimento do compositor, músico e radialista Ari Barroso também. A Iraci também mandou parabéns aqui. Obrigado, viu, Iraci? Tudo de bom aí também. Uma ótima manhã pra você. 9h24 agora. Bom
35: dia. Essa moça é pra casar.
36: Vocês estão falando besteira.

0: Essa moça é pra casar, São Paulo!
1: Essa é pra casar, viu?
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Frei Gilson, aqui no Bom Dia, indicação da Marli de Jesus, tocando. Eu seguirei. Boa manhã para todo mundo, 9 horas e 31 minutos. 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
5: 9h34.
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8: De volta, ótima manhã, boa segundona, coragem para encarar os desafios da semana aí. Que a sua segunda-feira esteja sendo maravilhosa, é o nosso desejo. Um ótimo dia para quem está no trabalho doméstico, bom dia para você que está aí no trânsito, bom dia para você aí em toda a nossa região. Obrigado pela companhia aí, viu? O Ministério Público de Mato Grosso arquivou denúncia de possível fraude em contrato emergencial de R$ 670.500 da Prefeitura de Cáceres. O órgão concluiu que a contratação temporária evitou a interrupção de serviços contínuos. Não foram identificados elementos de superfaturamento ou de favorecimento pessoal. O valor contratado foi o menor entre três propostas apresentadas. O caso foi arquivado, mas pode ser reaberto se surgirem novas provas

0: do Rei, sou dela. Bom dia, 9h47.
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3: A primeira delas, o pré-candidato à presidência do Internacional, Roberto Melo, confirma publicamente seu apoio à recuperação judicial do clube.
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3: Começando pelo cenário gaúcho, com as novidades do Internacional. O pré-candidato à presidência do Colorado, Roberto Melo, trouxe uma declaração importante. Ele confirmou abertamente seu apoio à recuperação judicial do clube, descrevendo essa medida como o remédio amargo, que precisa ser tomada. Melo tem defendido com veemência uma solução rápida e eficaz para a delicada crise financeira que o Inter atravessa. Além disso, ele reforçou a possibilidade de a empresa Sonda continuar prestando ajuda ao clube gaúcho, um apoio fundamental nesse momento de reestruturação para buscar a estabilidade financeira e projetar um futuro mais sólido para o time.
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7: 9:52.

Pois é, faltando 8 minutos agora para as 10. O nosso Bom Dia Conte Rolando por aqui nesta segundona. Bom começo de semana para todo mundo acompanhando aí. Olha, os funcionários da Caixa Econômica Federal votam hoje, segunda-feira, dia 21, em assembleia virtual, a nova proposta apresentada pelo banco para tentar encerrar a greve iniciada em 10 de setembro. Entre os principais pontos está o saldo de caixa, com aumento da mensalidade dos titulares, dos valores cobrados de dependentes e do limite de contribuição do grupo familiar. A proposta foi apresentada pela Caixa na madrugada da última quinta-feira e, desde então, segue no aguardo para a votação. Na nova proposta, a Caixa mantém o modelo solidário no saldo de caixa, sem cobrança diferenciada por faixa etária. Em 2026, não haverá reajuste nas mensalidades e o banco assumirá o déficit do plano. A partir de 2027, a contribuição do titular será de 3,7% da remuneração base, enquanto a de dependentes diretos será de R$ 560. Para filhos de 21 a 24 anos, classificados como dependentes indiretos, a mensalidade será de R$ 660. Para filhos de 24 a 27 anos e pais e mães remanescentes, o valor será de R$ 900. O limite de contribuição do grupo familiar formado pelo titular e pelos dependentes diretos passará de 8% para 9%. Na oferta inicial, a Caixa estimava um teto de 8%, os 6,5% previstos anteriormente. A Caixa manteve em R$ 3.000 o prêmio oferecido aos funcionários. A nova proposta também inclui alterações em outros pontos, como trabalho remoto, piso da área de tecnologia da informação TI. Faltando 6 para as 10.

0: Grupo Pichote aqui no Bom Dia, primeira noite, para fechar mais uma hora aqui no nosso Bom Dia, 10 da manhã. Ótima segundona, gente. 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
3: Lá na Argentina, o governo de Milei propõe um projeto com penas mais duras para quem ousar explorar as Malvinas. Uma questão que mexe com a história e a identidade do país vizinho. O presidente Javier Milei, do outro lado da fronteira, apresentou um projeto de lei que visa aplicar penas bem severas para quem se aventurar na exploração do arquipélago das Malvinas. É uma questão sensível, histórica, que se arrasta há muito tempo. As Malvinas, como sabemos, são controladas pelo Reino Unido desde o ano de 1833. Mas para os argentinos, essa é uma causa nacional, um território que faz parte da sua identidade e da sua memória. A proposta de Milei busca reforçar essa posição, endurecendo a legislação para proteger o que eles consideram seu território.
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2: 10 e 5.
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4: Maravilha ter você aqui comigo, tudo bem com você? Que bom que já estamos juntinhos mais uma vez. Olha, eu estou muito, muito, muito bem, feliz, com coisas novas, boas acontecendo na minha vida. Olha, fazia tempo que eu não recebia tantas notícias maravilhosas. A gente tem que aproveitar, né? Parece que tem vezes na nossa vida, assim, tem momentos, e isso é verdade, tem momentos na nossa vida que parece assim que acontece aquela enxurrada de coisas, né? Começa a vir uma notícia ruim, aí daqui a pouco acontece, vem outra, e outro acontecimento ruim, você para e pensa assim, meu Deus, o que é que está acontecendo? O mundo está de cabeça para baixo, o meu mundo está virando de cabeça para baixo, e aí parece que aquela névoa de coisas ruins não vai passar, né? Mas eu digo a você, passa sim. E se neste momento você está vivendo uma tempestade dessa, se você está passando por um processo um pouquinho complicado, um pouco difícil, tenha calma, tenha paciência, tá? Faça as perguntas certas para Jesus. Meu Deus, o que o Senhor quer que eu aprenda com tudo isso? O que eu preciso mudar para que eu possa receber essa bênção? Senhor, será necessário que muitas coisas se modifiquem ao meu redor? Pra onde o Senhor quer que eu vá? Que amizades o Senhor quer que eu tenha? Entende? Toda pergunta Deus responde. E às vezes a gente precisa dar esse tempo para que a nossa mente se acalme, para saber fazer as perguntas certas a Deus. E não ficar somente, Deus me ajude, Deus me abençoe, Deus isso, Deus aquilo. Até porque Deus não é aquele que tem a varinha mágica e sai fazendo pirim-pim-pim pra todo mundo, né? Depende de mim, depende de você. De mudarmos a nossa condição de pensamento, depende de nós também mudarmos a nossa posição em fazer as coisas. Muitas vezes tem coisas que não agradam a Deus e o autoconhecimento tá aí para isso, tá bom? Então procure sempre fazer o que agrada o coração de Deus. E hoje lá no Salmo 149 diz assim, cante ao Senhor um novo cântico, louve-no na Assembleia dos Fiéis. Salmo 149, versículo 1. Este salmo começa falando de um novo cântico. Existe uma razão para falar de um novo cântico, porque algumas experiências nos fazem conhecer que Deus, de uma maneira que antes não conhecíamos. Há coisas que só aprendemos quando atravessamos determinados processos. Você pode conhecer a Deus como provedor, porque passou por uma necessidade, ou como um consolador, porque passou por uma dor, e também como aquele que fortalece, porque enfrentou uma batalha muito grande. Pode conhecê-lo também como aquele que restaura, porque viveu algo quebrado e viu ser reconstruído. Por isso, de determinados processos, o nosso louvor muda. Não é mais simplesmente aquilo que ouvimos alguém contar, é aquilo que experimentamos de fato. O salmista diz, alegrem-se os seus fiéis por causa da glória dele e cantem de alegria. Salmo 149, versículo 5. Perceba que a alegria e o louvor aparecem mesmo depois de tantos desafios retratados no livro de Salmos e nos mostra que a dor não precisa ter a palavra final. Você pode ter atravessado uma estação difícil sem precisar morar nela para sempre. Existe um momento em que precisamos parar de perguntar apenas por que isso aconteceu comigo e começar a perguntar, Senhor, o que tu queres construir em mim a partir disso? Essa mudança de perspectiva pode transformar a nossa caminhada. E isso não significa romantizar a dor. Isso significa que aquilo que aconteceu foi bom. Mas significa que reconhecer que Deus pode conduzir algo novo, mesmo em terrenos que foram marcados pela dor. E talvez o seu novo cântico seja justamente a história de alguém que um dia chorou muito, mas descobriu que ainda havia motivo para continuar. Reflita comigo no dia de hoje.
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8: 10h18.
3: Ótima manhã, 10h19, segundona daquele jeito. Tô recebendo aqui o Diego pra gente falar aí das novidades preparadas pra semana lá da Eletromóveis Martinello. Tudo bem, Diegão? Bom dia.
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3: Beleza. 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Gente, 10h22. Acorde bem.

0: Igor tocando aqui no Bom Dia Flash para fechar mais uma sequência. 10 horas e 30 minutos agora. 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
0: Muito bem, boa amanhã, 10h34, gente. 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
2: 10h36.
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5: Já de volta, 10 horas 36 minutos aqui na nossa manhã. Falei ainda há pouco sobre o atendimento suspenso no TJMT, né? E tem uma matéria aqui do Folha Max dando mais detalhes. Um ataque virtual sem precedentes contra os sistemas informatizados do Tribunal de Justiça de Mato Grosso resultou na suspensão do expediente do Poder Judiciário nesta segunda-feira, dia 21. Após uma determinação do presidente da corte, o desembargador José Zuquim Nogueira. Na decisão, o magistrado prorrogou os prazos processuais e ordenou o reagendamento das audiências que seriam realizadas hoje. Em uma portaria publicada na manhã de hoje, Zuquim apontou que a suspensão se deu por conta de necessidade de realização de manutenção emergencial na infraestrutura tecnológica do Poder Judiciário do Estado de Mato Grosso. Por conta deste procedimento, os sistemas informatizados do TJMT ficarão temporariamente fora do ar, impossibilitando a prática de atos processuais e administrativos por meio eletrônico. A manutenção será feita após o TJMT sofrer um ataque virtual considerado sem precedentes, que resultou, inclusive, na montagem de um comitê de crise no tribunal para conter os danos oriundos da ofensiva. De acordo com Zuquim, no entanto, a suspensão do expediente não prejudicará o funcionamento dos serviços essenciais, das atividades urgentes ou inadiáveis e do plantão judiciário. Segundo a portaria, enquanto os sistemas estiverem indisponíveis, todas as medidas urgentes submetidas ao plantão judiciário poderão ser recebidas e processadas por meio físico, devendo ser inseridas no sistema processual eletrônico assim que ele estiver restabelecido o seu funcionamento. Com isso, os prazos processuais e procedimentos, como audiências, que seriam realizadas hoje, foram devidamente suspensos. Entre aspas, fica suspenso o expediente no âmbito do Poder Judiciário do Estado de Mato Grosso no dia 21 de setembro de 2026, segunda-feira, em razão da necessidade de manutenção emergencial da infraestrutura tecnológica e da consequente indisponibilidade temporária dos sistemas informatizados. Ficam suspensos, no dia 21 de setembro de 2026, os prazos processuais em curso no âmbito do Poder Judiciário do Estado de Mato Grosso, nos processos judiciais eletrônicos e físicos, de primeiro e segundo graus de jurisdição. As audiências e sessões de julgamento designadas para o dia 21 de setembro de 2026 deverão ser redesignadas pelas respectivas unidades judiciais e órgãos julgadores

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2: Muito bem, agora 10h46. 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
2: Bom, faltando 12 agora para as 11. 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
6: 10h49.

0: minutos para as 11. Henrique e Juliano, amor dos outros. Hora de fazer aqui a nossa parada, a interrupção aí para o horário eleitoral gratuito. Às 11h25, nosso Bom Dia Conte retorna contigo até meio-dia por aqui. Valeu, voltando 5 para as 11. Até já. 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
3: E na Europa, um alerta importante. O presidente Emmanuel Macron revelou que a França foi alvo de ameaças e ataques híbridos vindos da Rússia nas últimas semanas. Um cenário que acende a luz amarela no continente. O presidente francês, Emmanuel Macron, fez uma declaração significativa e bastante preocupante. Ele afirmou que a Rússia tem realizado ataques híbridos contra a França. Isso aconteceu nas últimas semanas, segundo o próprio Macron. Ele prometeu que vai se aprofundar no assunto, buscando mais informações sobre essa série de ações. Esses ataques híbridos, claro, podem incluir diversas táticas, desde cyberataques até campanhas de desinformação, e representam uma nova frente de tensão nas relações internacionais.
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16: 10h59.

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18: Oi, gente, que alegria ter você aqui no Novelas. Chegou a hora de mergulhar nas emoções de A Nobreza do Amor. A Kênia tá lá, trabalhando duro nas minas de Batanga, enquanto Binta e Pascoal comemoram a vingança contra a princesa. Que perigo! E tem mais, Gendal se aproxima do Brasil, hein? Mas o grande babado foi o casamento de Mirim e Virgínia. A Ana Maria não gostou nadinha de ser madrinha ao lado do Manuel, e o Januário percebeu, e o coração parou. Mirim desmaia no altar. Viriato corre para ajudar, enquanto Sebastião sai da igreja aos prantos e o Bartô desconfiou. Mas calma, o amor venceu. Virgínia e Mirim finalmente se casaram. Ufa! E para fechar, Onildo revela para Alica que a Niara corre risco de morte. Que reviravolta! Quanto emoção em A Nobreza do Amor, né? Não dá para perder. E já já o Novelas volta com os destaques da novela por você. Fica com a gente.
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1: Já voltamos após o horário eleitoral gratuito. Boa manhã, bora no meu curso pra você, Danilo e Davi, tocando aqui, ó.

0: Eu Não Sou Terapia, música do Danilo e Davi, tocou aqui no nosso Bom Dia para fechar mais uma sequência. Agora são 11 horas e 34 minutos no São Mateus. 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
3: Olá, queridos ouvintes. Andessa Pires de volta com o Novelas. E agora vamos mergulhar nos acontecimentos eletrizantes de Por Você. Olha só, o Junqueira insiste em passar a noite com a Vanessa. A obstetra descobre que Yara colocou Juarez para fora de casa. O Vitor passa mal após medicação do Alencar. E a Vanessa descobre que Peixe está na casa do Gabriel. Próspero disfarça seu descontentamento com Clemente para Melinda. Hannah se incomoda com a pressão de Silvia, mesmo com Ítalo e Glorinha na torcida. Com adrenalina, Zé e Juarez são perseguidos e o feirante, um herói, salva Zé de um tiro. Para completar, a grávida Tamara é baleada. Meu Deus, quanto emoção! E em instantes, o Novelas retorna com os destaques da novela Quem Ama, Cuida. 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
0: Muito bem, vou amanhã, 11h38. 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
2: Onze quarenta e um.

0: Panda e Guilherme Benuto.
1: Bom amanhã, 11h42, Guilherme Benuto com Panda chegando pra tocar aqui no nosso Bom Dia. Um abraço pra todo mundo. Bom dia aqui pra Maria Madalena de Souza aí do bairro Jardim Paulista. Oi, Maria Madalena, bom dia. Bom dia, Angélica Martins. Obrigado aí pelas suas participações também. 11h42.

0: Brasil, Danilo e Davi, fofoca do ano, tocou aqui no nosso Bom Dia.
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2: 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Alô, meus queridos, Andressa Pires de volta, super animada. O programa Novela está no ar e vamos direto aos destaques do capítulo de hoje da nossa Quem Ama Cuida. Gente, que capítulo! Ademir e Adriana trocaram ameaças de arrepiar. Rosa ficou arrasada porque Helenice não quer denunciar o Tom, que confrontou Helenice ao ver Adriana em sua casa. Ademir suou frio com a pergunta de Adriana sobre a morte de Arthur. E a Nancy, que surpresa ao encontrar Pilar com Tiago. Otoniel disse que quer ajudar Francesca. Para fechar, Rosa e Adriana falaram do documento do pai de Brigitte, que compromete Pilar. E Adriana já pediu para Liris encontrar essa prova na antiga Casa Brandão. Muita emoção. Que trama intensa, hein? Não percam os próximos capítulos. Um abraço e até a próxima edição do programa Novelas.
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10: 11 52.

Deslizes, a música do Raimundo Fagner, tocando aqui, faltando 3 minutos agora para meio-dia. Tô indo nessa, viu, gente? Valeu aí demais pela companhia, obrigado pela sua audiência. Amanhã a gente se encontra a partir das 8 da manhã para mais um Bom Dia Conte por aqui. Valeu, até lá, tchau, tudo de bom, aproveite sua segunda.

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2: Mato Grosso lidera as exportações de carne bovina, um dado que reforça a força do nosso estado no cenário internacional. Agora vamos aos detalhes. O agronegócio brasileiro segue em destaque. E o Mato Grosso, gente, mostra a que veio. O estado liderou as exportações de carne bovina, com um volume impressionante de 564,1 mil toneladas até agosto de 2026. Pensa bem, é muita carne saindo daqui para o mundo. Essa performance representa 25,6% de todos os embarques brasileiros da proteína nesse período, movimentando uma quantia de 3,2 bilhões de dólares. É um resultado que enche a gente de orgulho e mostra a pujança do setor.
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0: meio-dia e 5.
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2: Segunda-feira, 21 de setembro de 2026, está começando no seu rádio a edição 4841 do Jornal Mato Grosso no Ar, o maior programa de rádio jornalismo do estado de Mato Grosso.
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2: Eu sou Mariana Ramon e destaco as principais notícias de hoje para você que nos acompanha por uma das dezenas de emissoras de rádio que veiculam o Jornal Mato Grosso no Ar. Polícia resgata homem de tentativa de homicídio e 4 pessoas são presas. Voto servirá de prova de vida para aposentados e pensionistas do INSS. Bombeiros encontram corpo de jovem desaparecido em Rio. No Setembro Verde, o Banco de Córneas de Mato Grosso zera a fila de transplantes. A entrevista da semana desta segunda-feira é com o governador de Mato Grosso e candidato à reeleição, Otaviano Pivetta.

0: Agora, uma breve reflexão que está no livro de Mateus, capítulo 5, versículo 16.
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0: Assim brilhe a luz de vocês diante dos homens, para que vejam as suas boas obras e glorifiquem ao Pai de vocês que está nos céus.
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0: Caso você queira interagir com nossa equipe, entre em contato conosco pelo e-mail jornalmatogrossonoar@gmail.com. Faremos nosso primeiro intervalo e voltaremos com as notícias.
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0: Meio-dia e 12.
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2: Abrimos este bloco de notícias com a previsão do tempo para o estado de Mato Grosso.
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2: Segundo a agência Climatempo, Clima e Previsão, o tempo nesta segunda-feira em Mato Grosso vai estar claro com muito sol e algumas nuvens. A temperatura no estado permanece estável e terá a mínima de 25 e máxima de 43 graus.
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2: Um jovem que estava desaparecido desde quinta-feira passada foi encontrado no fim de semana sem vida em um rio na cidade de Sorriso, após 2 dias de buscas. Os detalhes na reportagem do Rômulo Bessa.
3: O jovem de 29 anos de idade havia sido visto pela última vez com vida próximo a uma rotatória em uma avenida da cidade de Sorriso, aparentemente desorientado. Através da investigação, as equipes de segurança pública conseguiram a informação de que a vítima estaria próximo à ponte do Rio Lira, na saída de Sorriso para Sinop, na BR-163. Já na quinta-feira, equipes de mergulho do Corpo de Bombeiros Militar iniciaram o trabalho de buscas. Após 2 dias de trabalho, os militares localizaram o corpo do jovem. O sargento Justo do Corpo de Bombeiros falou sobre o caso.
4: Essa vítima entrou para a gente na manhã de quinta-feira, né? A equipe já deu uma primeira resposta ali no local. A gente não sabia muito bem o trajeto dele, a equipe da Sensep nos ajudou, auxiliou ali com as câmeras, o uso do drone também, e a gente conseguiu identificar que o último ponto de avistamento dessa vítima era na ponte ali do Rio Lira. Como ali tem o Rio Lira e também tem uma região de mata, a gente iniciou as buscas ali na hora da tarde, tanto buscas subaquáticas como na mata, né, com o uso do drone. E na manhã de sábado, a gente conseguiu encontrar essa vítima aí cerca de 500 metros do local inicial ali do incidente, né, que foi da ponte.
3: Segundo o militar, não foi possível identificar sinais de violência no corpo da vítima, por estar em avançado estado de decomposição.
4: Ele estava próximo a algumas galhadas, né, 500 metros. Não deu até porque o corpo estava num estado avançado de decomposição, né, mas a Politec já assumiu a investigação da Politec com a Polícia Civil para verificar o que realmente aconteceu.
3: A Polícia Judiciária Civil trabalha na investigação do caso. De Sorriso, Rômulo Bessa para o Jornal Mato Grosso no Ar.
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2: Os aposentados e pensionistas que votarem nas eleições de 2026 estarão dispensados de realizar a prova de vida junto ao INSS. Segundo o Ministério da Previdência Social, o sistema cruzará automaticamente. Confira os detalhes com o Sérgio Pastor.
5: De acordo com o governo federal, a ideia da automatização é reduzir filas e transtornos aos beneficiários do INSS. Em particular, os mais idosos e pessoas com deficiência de mobilidade. O sistema já foi utilizado em 2024 e, a partir dos dados eleitorais, permitiu a atualização de cerca de 5 milhões de provas de vida. O ministro da Previdência Social, Volney Queiroz, explica que os dados das eleições serão usados para essa verificação.
6: A prova de vida pode se dar através do comparecimento eleitoral. Então, se você for votar no dia das eleições, você já terá a prova de vida realizada. O INSS recebe esses dados e já computa como prova de vida. Então, compareça às urnas, vote, fortaleça a democracia e prove a sua vida diante do INSS e da Previdência Social.
5: A medida permite simplificar esse processo e trazer segurança ao pagamento de benefícios. Nos casos em que o cidadão não comparecer para votar nas eleições de outubro, o INSS continuará adotando outras fontes de dados do governo federal para comprovar a situação dos beneficiários, como registros de emissão de documentos e atendimentos realizados. Segundo a Previdência, o segurado só é convocado a regularizar a situação quando não é encontrado nenhuma informação que confirme sua vivacidade. Para os aposentados e pensionistas que não comparecerem à votação em 2026, a prova de vida continuará sendo obrigatória pelas vias normais do INSS. De Brasília, Sérgio Pastor, para o Jornal Mato Grosso no Ar.
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2: Um homem foi resgatado pela polícia militar de uma tentativa de homicídio na cidade de Cáceres no domingo. Duas pessoas foram presas e dois adolescentes apreendidos. Mais informações na reportagem do Rômulo Bessa.
3: O caso aconteceu no bairro Carrapatinho, em Cáceres, onde um ato de violência foi denunciado à polícia militar. O crime é conhecido pela polícia como Salve, mas os autores devem responder por tentativa de homicídio. Entre os suspeitos estão dois menores de idade e dois maiores. A suspeita é que ambos fazem parte de uma organização criminosa. Segundo o sargento Silvano, da Polícia Militar, a vítima foi resgatada pelos policiais e levada até o pronto-socorro do Hospital Regional de Cáceres.
0: De imediato, todas as guarnições deslocou para o local. Aí uma primeira guarnição fez o contato já no local, conseguiu localizar a vítima no mato já. Graças a Deus, a guarnição, primeira situação é salvar vidas, né? Chegamos no local, conseguimos, graças a Deus aí, e a guarnição do sargento Sander, mais da soldado Vanildo aí, conseguiu lograr êxito em localizar o suspeito, a vítima, né? Já com um fio no pescoço, já num estado bem debilitado, mas fez o acionamento do corpo de bombeiro, que se fez presente rapidamente, conseguiu salvar essa vida, deslocou para o hospital regional, onde está sob cuidados médicos, né?
3: Na sequência, os policiais foram à procura dos suspeitos, onde tiveram êxito na identificação e localização dos criminosos. Eles foram presos e levados à delegacia de polícia civil. Segundo o militar, eles não revelaram a motivação do crime.
0: A advogada deles chegaram aí e orientaram os mesmos a permanecer em silêncio, né? É um direito constitucional dos suspeitos, onde todos permaneceram em silêncio, não quiseram informar o motivo, né? Mas todos sabem, né, que a nossa cidade passa por uma situação de guerra de facções, né, ainda, mas a polícia militar está nas ruas.
3: Após a internação da vítima, não foram divulgadas informações sobre o estado de saúde. De Sorriso, Rômulo Bessa, para o Jornal Mato Grosso no Ar.
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2: O Setembro Verde é o mês de conscientização da doação de órgãos, tecidos e ossos para salvar vidas. Em Mato Grosso, não há fila de espera. O único banco de córneas do estado tem atendido pacientes, inclusive de outros estados. Confira os detalhes na reportagem do Sérgio Pastor.
5: No Brasil, no ano passado, foram realizados quase 18 mil transplantes de córnea. Mas, de dezembro a junho, os pacientes aguardando por uma doação aumentaram 15%, chegando a quase 38 mil pessoas. O coordenador do Banco de Olhos de Mato Grosso, o Alexandre Roque, destacou a atenção que vem sendo dada ao transplante de córnea no Brasil.
7: A incidência, né, esse aumento de pacientes na fila, ele sempre teve. O que está acontecendo é que hoje a mídia está dando mais atenção a esse problema e os números crescem mesmo. Mas esses problemas na córnea sempre existiram.
5: Em Mato Grosso, nos últimos 2 anos, praticamente a procura por córneas zerou por 2 motivos principais: o comportamento das famílias mato-grossenses e as políticas públicas, como explica Alexandre Roque.
7: O Estado, ele tem uma lei já há quase, acho que, 30 anos, que quando o familiar autoriza a doação, seja de órgãos ou de tecido, o Estado doa para a família o velório. E isso, a gente sabe, essas fatalidades acontecem na vida num momento muito difícil. A pessoa não tem recurso para fazer o velório. Então, ela vê a possibilidade em doar, visando também essa ajuda do Estado, que é uma lei, né? Ele tem esse direito e ele acaba cedendo, acaba doando também por esse motivo.
5: Vera mora em Curitiba, no Paraná, onde passou por transplante de córnea dos dois olhos em 2024 e 2025. No esquerdo, a cirurgia deu certo, mas no direito, no pós-operatório, ocorreram 3 infecções. Ela foi aconselhada a vir para Mato Grosso e receber uma doação de córnea no Banco Público de Olhos de Cuiabá, onde realizou uma cirurgia no olho esquerdo com muito sucesso.
8: Cheguei aqui numa quarta-feira, na terça-feira eu já fiz o transplante. E ocorreu tudo muito bem, muito bem. O hospital, meu Deus, olha, não tenho o que falar desse hospital, porque ele é um atendimento, assim, de primeiro mundo. É um atendimento muito bom.
5: O estado de Mato Grosso tem alcançado índices expressivos de rapidez na realização de transplantes de córnea, com tempo de espera reduzido graças à eficiência das equipes locais. De Brasília, Sérgio Pastor, para o jornal Mato Grosso no Ar.
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0: 12:27.
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2: O Jornal Mato Grosso no Ar volta agora com a previsão do tempo para a capital mato-grossense.
1: 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Vamos de previsão do tempo.
2: Segundo a agência Climatempo, Clima e Previsão, o tempo nesta segunda-feira em Cuiabá vai ser de sol e algumas nuvens. A temperatura na capital permanece estável e terá a máxima de 39 graus.
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2: A entrevista da semana desta segunda-feira é com o governador de Mato Grosso e candidato à reeleição, Otaviano Piveta. Na primeira parte, ele conversa com Vanderlei Munhoz e Onofre Ribeiro sobre pesquisa eleitorais, as entregas realizadas nos últimos anos, o modelo de gestão e os ajustes a serem feitos. Ele também responde às perguntas dos radialistas do interior do estado. Vamos acompanhar a primeira parte da entrevista.
3: Seja muito bem-vindo, governador Otaviano Piveta. Bom dia.
4: Bom dia, Munhoz. Bom dia, professor Onofre Ribeiro. É uma satisfação encontrar o professor Onofre, que é uma lenda viva aqui do nosso Mato Grosso, patrimônio do Mato Grosso, e você, Munhoz, que com o teu dinamismo e trabalho conseguiu formar essa rede de rádio e de comunicação no estado de Mato Grosso, que eu admiro muito. E falar com os ouvintes e todas essas emissoras que você falou aqui é uma oportunidade que eu quero, antes de mais nada, agradecer. Agradecer a você, agradecer a todos os ouvintes, e vamos lá para as perguntas.
3: Governador, eu vou começar perguntando sobre as pesquisas divulgadas recentemente. Na pré-campanha e no início da campanha, o senhor pontuava atrás do senador Wellington, mas nas pesquisas mais recentes, o senhor aparece na frente, inclusive numa divulgada hoje do Instituto Paraná, que coloca o senhor com quase 11 pontos percentuais à frente. Como é que o senhor vê essa virada e a que o senhor atribui esse crescimento?
4: Munhoz, eu represento um modelo de gestão, não é uma coisa pessoal minha. Eu acredito que o povo de Mato Grosso se apropriou de um modelo de gestão que produz resultados, que ao longo dos últimos 7 anos, somado à história nossa, 271 anos, nós tínhamos 6.300 quilômetros de rodovias asfaltadas. Nós estamos, esse ano, concluindo 7 mil quilômetros de novas rodovias. Nós convenhamos com os municípios e fizemos em todas as cidades de Mato Grosso 2.800 quilômetros de ruas e avenidas nesses 7 anos e meio. Nós restauramos outros 2.000 quilômetros de ruas e avenidas em todas as cidades de Mato Grosso. Nesse período, nós restauramos também 5.000 quilômetros de rodovias estaduais, das 6.300 que estavam prontas. Nós construímos quase 491 pontes de tamanho razoável, pontes importantes para o desenvolvimento e para o ir e vir de todo o nosso povo. Nós reformamos ou construímos 3.500 novas salas de aula do universo de 7.500 que nós temos no estado. Nós estamos construindo, já construímos e entregamos 2 grandes hospitais, o Hospital Central, que é o melhor hospital público do Brasil, gerido pelo Einstein aqui, e o Hospital de Alta Floresta, que já está em marcha também. Estamos construindo Tangará da Serra, Juína e Confresa. E já vamos, esse mês, assinar o edital para construir o Hospital de Pontes de Lacerda, de Barra do Garças e o Hospital Pronto-Socorro de Várzea Grande. Nós não tínhamos nenhum hospital público estadual em Cuiabá. A gente lembra disso? Não tínhamos. Primeiro foi a Santa Casa, que nós intervimos, fomos lá, reformamos, botamos funcionar. Então nós não tínhamos infraestrutura para a saúde no Mato Grosso, professor Onofre. Não tínhamos, o estado não tinha. Nós tivemos que fazer, foi tempo de construir. Nós estamos construindo o que precisava construir para que o nosso povo tivesse acesso à dignidade, a uma saúde pública de qualidade. Agora é fazer funcionar isso. O desafio maior daqui para frente é fazer funcionar, fazer com que o nosso cidadão, a mulher, o homem, as famílias mato-grossenses não tenham que esperar na fila.
5: Governador, eu vou fazer uma pergunta clássica. O senhor é um homem que veio do mundo privado, tem uma experiência grande, embora tenha sido prefeito de Lucas, que é uma cidade próspera. O senhor, sendo eleito, o dia que sentar na cadeira, que continuar sentado, mas agora o mandato é seu, né? E por 4 anos. O que é que mais lhe incomoda e que precisa ser resolvido?
4: Onofre, o modelo de gestão, ele está definido. O que muda aí é pessoas, ajustes. Nós temos que cuidar das despesas públicas, porque ao longo do tempo a gente vai cansando de dizer não. Isso é um aspecto importante, relevante. a gente vai cansando de dizer não e começa a deixar acontecer muitas coisas que antes não deixaria. É preciso lembrar que nós recebemos o Estado em 2019, no início de 2019, o Estado estava insolvente, estava quebrado, né? Não pagava salário, não pagava fornecedor, não tinha crédito com ninguém. Nossa nota do Tesouro Nacional era uma nota C, a gente era considerado um Estado mal pagador. E nós, com o pacto que nós fizemos com os deputados à época, tornou possível começar essa nova trajetória, esse novo rumo que foi dado para Mato Grosso. Isso é um modelo de gestão que está muito estruturado. Nós temos uma equipe valorosa. Nós nunca tivemos secretários que tão longevos, que ficaram tanto tempo nas suas respectivas secretarias.
5: Que um modelo de gestão, por mais eficiente que seja, ele vai sendo superado com o tempo.
4: Sim.
5: O que é que o senhor acha que precisa de correção, considerando que o país está vivendo um momento de crise, de transição política, está degenerado, isso contaminou toda a gestão pública? Onde é que o senhor pensa que precisa ir corrigindo agora, já desde já, para que alcance o seu desejo de um governo bom?
4: Onofre, muito boa a tua pergunta. Mato Grosso, nós conquistamos nossa autonomia. Nós descobrimos que nós não precisamos do governo federal. Já estamos há 7 anos e meio desmamados do governo federal. Nós não esperamos nada do governo federal.
5: É um dos 4 estados que envia o dinheiro para o governo federal e não recebe dinheiro, né?
4: Mas mais do que isso. E por isso o meu partido é Mato Grosso. Eu quero ser governador dos mato-grossenses para cuidar bem do Mato Grosso. E o Mato Grosso, nós temos muita coisa para melhorar. Na área de segurança, nós estamos no processo de evolução contínua, mas tem muito espaço para melhorar. Não, a receita não é simples e não é só um fator. Nós temos que atuar em várias frentes. A primeira delas, que eu considero que está no nosso alcance, é urgente, nós já estamos fazendo, é melhorar o ambiente escolar para os nossos jovens dos anos finais, ensino médio, ficarem na escola e receberem curso técnico na escola. Nosso plano é, nesses próximos 4 anos, levar curso técnico para 100% dos nossos alunos de anos finais e ensino médio, para que o aluno, já aos 16, 17 anos, tenha uma profissão e comece a trabalhar, porque emprego nós temos.
5: E tem mercado de trabalho.
4: Emprego nós temos, é. Isso é um programa que já está em andamento. Hoje nós temos cerca de 15 mil jovens já fazendo ensino técnico. E o nosso plano é levar para todas as escolas de início, anos finais e ensino médio. E o que nós esperamos, e é o momento agora, dia 4 de outubro, o povo tomar para si o Brasil, que eu tenho muita fé que isso vai acontecer, eleger senadores livres e eleger deputados que possam mudar as leis que tem que mudar.
5: Especialmente o Senado, né?
4: Especialmente o Senado, mas o Congresso como um todo.
3: Hoje recebendo o governador e candidato à reeleição, Otaviano Piveta. E agora nós vamos com as perguntas que vieram dos radialistas do interior do estado. E vamos a Rio Branco. Quem vem de Rio Branco é a Milena Manéa, com a pergunta da Rádio Livre de Rio Branco.
0: Eu sou Milene Rigoni Mané, da Rádio Livre FM de Rio Branco, Mato Grosso, e pergunto ao candidato Piveta. Candidato, como equilibrar o rigor nas fiscalizações contra queimadas e desmatamento ilegal com o apoio e a segurança jurídica aos produtores rurais, que impulsionam a economia do estado?
4: Milena, nós temos hoje um sistema robusto de monitoramento do espaço mato-grossense, e nós temos a obrigação de fiscalizar e cuidar de todas as atividades que acontecem. Só é permitido fazer abertura de área, queimadas, com a devida licença e nos dias permitidos, né? Então, a lei, Código Florestal é claro sobre isso, a gente cumpre aqui a lei maior, que é o Código Florestal.
3: Vamos a Nova Monte Verde ouvir a pergunta do Reginaldo Ribeiro, da Rádio Nativa.
6: Aqui é o Reginaldo Ribeiro, Rádio Nativa FM de Nova Monte Verde. E, governador, nós aqui dessa região, nós queremos saber qual a previsão de entrega da ponte sobre o rio Juruena. Nós aqui em Nova Monte Verde sabemos que o impacto econômico vai ser extremamente positivo, né? Mas nesse contexto, governador, a gente precisa melhorar a qualidade da pavimentação asfáltica da MT-208 para receber todo esse volume de tráfego que vai vir ali da região noroeste para cá. Governador, a gente tem previsão para a entrega da ponte, para recuperação aqui da 208?
4: Obrigado pela pergunta, Ribeiro. A ponte até o final do ano que vem estará pronta e o pavimento nós estamos trabalhando, evidentemente, se tiver alguma coisa de má qualidade será refeito, porque nós contratamos as obras com a qualidade prevista no projeto. Quando tem algum defeito, algum problema constatado, a gente notifica. Eu precisaria saber especificamente qual que é o trecho e aí te dar uma resposta mais precisa. Minha equipe aqui vai levar essa pergunta e entrar em contato com você.
3: Vamos então agora à União do Sul ouvir a pergunta da Ana Paula, da Rádio Unisul de União do Sul.
7: Eu sou Ana Paula Mas, da Rádio Unisul FM de União do Sul. E a minha pergunta vai para o Otaviano Pivita. Candidato, apesar de ter feito já a inauguração de um centro estadual de educação inclusiva na capital, a falta de cuidadores e auxiliares que também são especializados para alunos com deficiência ou TEA mesmo, transtorno do espectro autista, ainda é um gargalo no interior do estado. Então, qual que é o plano de contratação emergencial e também contínuo, ou até mesmo a capacitação para esses profissionais que dão apoio nas escolas?
4: Ana Paula, muito obrigado pela pergunta. Nós reconhecemos que não está à altura o nosso atendimento para esse público neurodivergente. Eu tenho cobrado muito a nossa equipe. Hoje nós temos 4.500 profissionais contratados, 4.500 especialistas, né, em várias áreas, contratados para cuidar desses alunos. O que eu pretendo fazer para o ano que vem é fazer uma parceria com os municípios para que cada município, através da sua Secretaria de Educação e Secretaria de Ação Social, definam as necessidades e nós vamos passar o recurso para os municípios contratar os profissionais, para que a gente seja mais assertivo. Ninguém melhor do que a autoridade local aí, as prefeitas, os prefeitos de todos os municípios, né, que tem a fiscalização dos vereadores e tem também o controle social muito mais apurado para cuidar desses alunos e alunas que nós ainda não conseguimos alcançar.
3: Vamos à Nova Guarita, né? Quem traz a pergunta é a Giane Bueno, da Rádio Araguaia de Nova Guarita.
8: Meu nome é Giane Bueno, da Rádio Araguaia de Nova Guarita, e a minha pergunta vai para o candidato Otaviano Pivita. Pivita, a gente que vive no interior sabe que muitos municípios pequenos ainda dependem do estado para conseguir exames, consultas com especialidades e atendimentos de média e alta complexidade. O que o senhor pretende fazer para que o cidadão do interior não precise viajar centenas de quilômetros em busca de atendimento? E na prática, como os pequenos municípios serão beneficiados?
4: Giane, muito obrigado pela pergunta. Nós estamos estruturando 8 centros de diagnósticos distribuídos no interior do estado de Mato Grosso, justamente para isso. Recentemente sentamos com

0: hospitais regionais, em outros locais distribuídos, justamente para que o serviço esteja à disposição dos nossos irmãos e irmãs matogrossenses mais perto da sua casa. Isso se dará também no tratamento de oncologia. Nós vamos distribuindo no estado de Mato Grosso unidades de tratamento para que os pacientes que precisam de tratamento não tenham que ficar acampados ou longe da sua casa. O SUS que funciona, que é o nosso plano, e isso nós estamos num processo de construção, né? Nós não tínhamos hospital aí nessa região, estamos inaugurando o Hospital de Alta Floresta, e Nova Guarita terá todos os diagnósticos, todos os equipamentos de alta tecnologia necessários para fazer os diagnósticos estarão no Hospital de Alta Floresta.
1: Mais uma pergunta para fechar, vamos a Diamantino, e é sobre saúde, inclusive, também, governador, a pergunta do Felipe Lima, da Rádio União de Diamantino.
2: Aqui é o Felipe Lima, da Rádio União FM 104.9 de Diamantino. Nós temos aqui o Hospital Municipal São João Batista, que atende bem a urgência e emergência, mas não cobre todos os procedimentos de média complexibilidade. Faltam especialistas, exames e cirurgias eletivas, e nosso paciente ainda precisa viajar para Cuiabá ou Tangará. Qual o seu compromisso concreto para equipar, credenciar e garantir especialistas no Hospital Municipal São João Batista para que o morador do Médio Norte seja atendido aqui mesmo na nossa região?
0: Felipe, saúde é uma atividade complexa e nós não teremos em todas as cidades, todos os municípios, todos os serviços. Então, o sistema precisa funcionar. Nós temos parcerias aí com o Diamantino, com o hospital, repassamos mensalmente recursos, e é natural que não tenha todas as especialidades aí, mas nós vamos ter em Tangará, vamos ter no Regional Tangará, ou, nesse caso, Cuiabá também, que Diamantino não está tão longe. Então, algum diagnóstico, algum tratamento de maiores especialidades, não há muita dificuldade de fazer essa locomoção. O meu compromisso aí com o prefeito, e isso está já em curso, é uma parceria para ajudar a financiar a atividade do hospital aí de Diamantino, para que ele funcione como maternidade, pronto atendimento, obviamente, maternidade, e alguns leitos para estabilização, algum tratamento menos complexo. Mas quando é de mais complexidade, vai ter os hospitais regionais, e nossos hospitais de Cuiabá estão preparados para atender.
1: Hoje recebendo o governador e candidato à reeleição, Otaviano Piveta.
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0: Meio-dia e 47.
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2: De volta com o jornal Mato Grosso no ar para a entrevista da semana desta segunda-feira, que é com Otaviano Pivetta, governador de Mato Grosso e candidato à reeleição. Agora ele conversa com Vanderlei Munhoz e com o jornalista Onofre Ribeiro sobre saúde pública, a cara de um possível novo governo Pivetta, a alocação de recursos para continuar entregando obras no estado e a preocupação com os municípios com menor arrecadação. Vamos acompanhar a segunda parte da entrevista.
3: Governador, eu quero falar, para a gente fechar sobre saúde. Saúde é um tema muito recorrente e o governo tem anunciado a construção em andamento, entregas de hospitais regionais. O senhor falou, inclusive, de assinar para novos hospitais, como o senhor citou, Ponte e Lacerda. Mas há um ataque dos adversários no tocante à saúde, inclusive com a criação de uma CPI da saúde na Assembleia Legislativa. Como é que o senhor avalia tudo isso? Por que que o governo é tão atacado nessa área?
4: Munhoz, é normal que tenham a oposição critique, especialmente nessa época. E nós reconhecemos que precisa melhorar a saúde. É um programa de melhorias contínuas. Mas vamos voltar um pouquinho no tempo. Nós não tínhamos nada. Não tínhamos hospital em Cuiabá, do estado. Nenhum. Né? Nós tínhamos o Metropolitano em Várzea Grande, que tinha 60 leitos. Hoje tem 250. Nós não tínhamos. O Central ficou 35 anos num esqueleto ali do lado do palácio e nunca ninguém falou nisso. Nós terminamos, colocamos para funcionar, contratamos o Einstein para vir para cá. O que até então só quem escolhia o Einstein e que tinha dinheiro, um bom plano de saúde, tinha essa chance. Hoje o SUS de Mato Grosso oferece para a nossa população. E isso é um símbolo. Isso mostra a disposição e a capacidade do Estado de reagir e de mudar definitivamente a história da saúde pública no estado de Mato Grosso. Né? Então, esse processo é contínuo, né? Nós estamos avançando, continuando. Esse ano, nós definimos, então, acabar com as filas. E aí nós abrimos, nós temos o Fila Zero, e abrimos, credenciamos todos os municípios que se habilitaram, todos os consórcios intermunicipais, empresas privadas, e estamos fazendo um mutirão para acabar com fila de diagnóstico e cirurgia. Nós não queremos mais, é uma decisão política. Nós não queremos, se tiver que tirar o pé de investimento, diminuir investimento para tratar das pessoas, nós vamos fazer isso sem titubear. É o que nós estamos fazendo.
5: Governador, a gente sabe que a população está muito desiludida com a política, desiludida com a ideia de Estado. Quando olha para o governo federal que veio do país apodrecido como está, contaminou as pessoas todas no município, no país inteiro. É um processo aí que vai ter que recuperar a política, a gestão. Uma vez eleito, que cara vai ter o governo Pivetta?
4: Vai ter a cara da eficiência, da transparência, do compromisso com entrega. Meu partido é Mato Grosso. Eu quero tornar o Estado cada dia mais servidor. O Estado mais leve. Toda oportunidade que tiver de diminuir impostos, nós vamos fazer. Aumentar máquina, não. Nós temos o tamanho necessário. Eu sou a favor de o governo necessário, e o necessário nós temos, não precisa mais estrutura. O que precisa é mais serviço, e isso o Estado tem que administrar contrato, comprar serviço de bons fornecedores, honrar e cobrar qualidade, é o que nós temos que fazer. Nós temos que cada vez mais oferecer segurança para o nosso povo, e aí é continuar investindo em tecnologia, acelerar a investigação, preparar nossa polícia com os equipamentos mais modernos do mundo, que é o que nós estamos oferecendo hoje para nossas polícias. O Mato Grosso 100% iluminado, que nós colocamos à disposição lâmpada de LED, luminária de LED, para todas, substituir todas as luminárias do estado de Mato Grosso, de todas as cidades. Só não fez ainda quem não quis, que o estado tem e colocou à disposição. O Vigia Mais Mato Grosso, nós temos 23 mil câmeras hoje monitorando o estado todo. Nós vamos colocar mais 10 mil câmeras por ano para ajudar no monitoramento, porque segurança não se faz só com pessoas. Nós precisamos ter pessoas preparadas, nós precisamos ter equipamentos e tecnologia para nos ajudar a cuidar desse imenso território que é o Mato Grosso.
3: Governador, aí uma pergunta. O senhor cita todos esses investimentos, inclusive o senhor fala sobre a grande quantidade de asfalto que foi feita no estado. E a gente sabe que parte do recurso vinha do FETAB e o FETAB 2 não vai acontecer a partir do ano que vem. Como que é possível, e tem uma reforma tributária aí preocupante, inclusive, como que é possível manter esses investimentos diante de um cenário, principalmente com a exclusão do FETAB e a reforma tributária?
4: Nós vamos substituir a não reedição do FETAB por um financiamento para a construção das 60 mil moradias, que é de 1,5 bilhão de reais, já está aprovado pela Caixa Econômica. Nosso endividamento permanece baixo. Nós temos dívida líquida hoje negativa. É o único estado da federação que tem dívida líquida negativa. Então, esse endividamento é uma dívida boa, saudável, para permitir que 60 mil famílias de mato-grossenses possam ter seu teto, possam ter essa dignidade para trabalhar mais feliz e produzir mais. Nós vamos continuar com todos os programas de melhoria na educação pública, que é através da educação que nós vamos preparar as pessoas para esse estado desenvolvido que nós teremos logo aí na frente. E é um governo comprometido com a transparência.
5: Qual é a sua atitude pessoal com relação à corrupção?
4: Onofre, eu abomino a corrupção. Me dói muito ver o que acontece no Brasil.
5: Mas se no seu governo surgir focos de corrupção, qual é a sua atitude? Porrete?
4: É rua, sem direito à explicação. Vai para fora, dá explicação. Aí você defende, se tiver inocente, pode voltar. Agora, nós não vamos conviver com dúvida. Eu não quero que paire nada sobre a lisura do governo. Isso todo mundo que me conhece sabe que será assim.
5: Uma outra coisa que eu queria perguntar, governador. Nós temos algumas regiões do estado que estão bem posicionadas. É o caso de Lucas, Sorriso, etc. Os municípios que foram pioneiros do agro e que estão bem e que estão desenvolvendo, já estão industrializando altíssimas tecnologias. É um outro mundo. É o Mato Grosso do futuro. Mas nós temos as regiões que não acompanharam.
4: Cáceres, por exemplo.
5: Pois é.
4: Eu fui lá, viu?
5: Eu fui lá ontem. Uma baita de uma história. Teve um protagonismo num determinado momento da história.
4: No trio.
5: O Chorel teve, ali a região de Diamantino e tal. Mas hoje tem um monte de municípios que estão assim se arrastando. Uhum. Como é que o senhor vê um jeito de equalizar o progresso daqui com a pobreza dali?
4: Sim, essa resposta não é simples, Onofre, mas o que eu penso? Nós estamos integrando a região de Cáceres ao Chapadão do Parecis pela 399, que vem de Tangará da Serra, passa Chapadão dos Parecis e desce para a região de Cáceres. Com a criação definitiva da zona de processamento e exportação de Cáceres, nós vamos começar a atrair empresas que têm como objetivo ser competitiva, tanto no mercado, que é o maior mercado nosso, do agro, né, trazendo subprodutos, montando, fazendo linha de montagem na zona de processamento para vender para dentro do estado, como para exportação também. Ainda temos uns paradigmas para romper, que é a ideologia dos tradicionais inimigos do nosso desenvolvimento, que não nos permitiram até hoje fazer a hidrovia do Rio Paraguai, né? Esse é um dos projetos que nós temos. Paratodal é um deles, cerca de 70 quilômetros de Cáceres, para entrar com os ureia e cloreto de potássio vindo da América Latina.
3: Eu tenho certeza, governador, que junto com o Onofre aqui, nós ficaríamos 2 horas conversando com o senhor.
5: Mais.
3: Ou mais. Até porque a gente tem muitas perguntas que gostaria de fazer. Então, ao agradecê-lo imensamente que o senhor tirou um tempo e veio aqui bater um papo conosco, eu gostaria que o senhor ficasse à vontade, já que está em campanha, de poder falar diretamente com o nosso ouvinte e pedir o seu voto.
4: Pode pedir?
3: Claro.
4: É. Então, vou me dirigir a vocês primeiro, né? Onofre Munhoz, o professor Onofre me conhece já há mais tempo, que conhece a minha obra. O professor Onofre, eu recebi ele quando era prefeito de Lucas, Quero agradecer a oportunidade, Munhoz, agradecer a oportunidade de falar com tantos matogrossenses, irmãs e irmãos matogrossenses de todo o estado, e dizer que nós estamos atentos e fizemos muito nesses últimos 7 anos e meio. Mauro foi um grande governador e eu tenho a obrigação de continuar fazendo e de aperfeiçoar o que nós não fizemos bem feito até aqui, corrigir muitas coisas que dá para corrigir, dá para melhorar. Eu tenho a humildade de recuar, de voltar atrás. Eu sou um errante, como todos nós somos, e tenho muita disposição, tenho uma história de vida pública que me credencia a pedir seu voto, e tenho o compromisso de honrar a sua confiança, cuidar das nossas crianças, cuidar dos menos favorecidos, destinar energia e recursos do Estado para as regiões mais pobres, para que tenhamos cada vez mais um povo mais feliz e, com isso, mais saúde, menos necessidade de hospital, mais educado e mais preparado para a vida e, com isso, menos necessidade de presídio. Infelizmente, ainda estamos fazendo presídio, mas o meu sonho é muito logo, muito em breve, ser o povo tomar as decisões adequadas nessa eleição, a gente já começa a caminhar para uma organização nacional que torne o Brasil aquilo que ele tem vocação de ser, que é um país alegre, de um povo feliz, trabalhador, livre da criminalidade, com educação pública emancipadora para todos, com um sistema de saúde pública seguro, que todo mundo se sinta acolhido, e com uma segurança pública que diminua, tire o medo do nosso povo de viver.
3: Obrigado, governador.
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3: Muito bem. Chegamos ao final da entrevista de hoje, em que recebemos o governador e candidato à reeleição, Otaviano Piveta.
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2: Com produção da Rema Comunicação e Jornalismo, direção-geral e de jornalismo de Vanderlei Munhoz, redação de Rômulo Bessa, sonoplastia, efeitos sonoros e edição de Agnaldo Ramos, chega ao fim a edição 4841 do Jornal Mato Grosso no Ar, veiculada em mais de 70 emissoras de rádio em todo o estado.
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2: 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E mais uma vez, o que aconteceu em Mato Grosso, você acompanhou com a equipe do Jornal Mato Grosso no Ar.
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2: Estaremos de volta na terça-feira, neste mesmo horário. Um grande abraço a todos, tenham um ótimo dia e até amanhã.
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6: O transporte ferroviário de grãos registrou uma alta significativa na última semana. Vamos para os Estados Unidos, onde o transporte ferroviário de grãos teve um aumento de 4% na última semana. Os dados, que são do USDA, o Departamento de Agricultura de lá, também apontam para uma alta no volume movimentado por barcaças. No entanto, houve um recuo nos embarques de navios no Golfo dos Estados Unidos. É sempre bom ficar de olho nesses indicadores internacionais, que influenciam o mercado global de grãos.
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0: 1 e 7.
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2: Jean Martinazzo está no comando e você acaba de se conectar a um lugar onde as emoções dominam. Bem-vindo ao Love Hurts, um espaço onde cada acorde musical traz uma memória, um calafrio, uma história que pode ser sua. Existem lembranças ardentes como um som invernal. Existem memórias que se negam a passar. Agora, porém, deixe essa música te levar. Veio para te envolver em um abraço. O amor às vezes fere. Contudo, aqui não recuamos. Sentimos, enfrentamos, convertemos a dor em música. E agora, permita que a música fale por você.
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E aí, turma linda da rádio! Que alegria ter vocês com a gente para mais uma edição do nosso Momento Pet. Eu sou o Lineu Silva e é sempre um prazer trazer as melhores dicas para os nossos bichinhos. Nesta primeira parte, vamos falar de petisquinhos, mas com moderação e equilíbrio. As frutas são delícias, mas em doses homeopáticas por causa do açúcar. Maçã sem semente, banana, morango ou melancia, uma vez por semana, em pedacinhos minúsculos. Um agrado, sem exageros. E as proteínas, essenciais. Hamsters são onívoros. Um pedacinho de ovo cozido, frango sem tempero, ajuda no crescimento e na energia dos mais ativos. Mas ó, nunca exagere. Excesso pode causar obesidade ou problemas digestivos. Fica a dica para a saúde do seu amiguinho. Esse foi o Momento Pet, com Lineu Silva. Daqui a pouquinho tem muito mais dicas e carinho para os seus pets. Não sai daí!

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0: 1:23.
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2: Estamos de volta com o nosso retorno a emoções que o tempo não consegue eliminar. Afinal, algumas narrativas nos marcam profundamente, mesmo que pareçam esquecidas. Ainda que haja feridas e quietude, é também sempre importante prestar atenção ao que o coração persistentemente recorda.
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2: Na Fórmula 1, a Mercedes já está de olho no futuro. A equipe afirma que o desenvolvimento do carro para a temporada de 2027 começou há algum tempo.
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2: Vamos aos detalhes dessas informações, começando pela Fórmula 1. A equipe Mercedes, uma das gigantes da categoria, já está com o foco no futuro, e isso é pra lá de interessante. O chefe da equipe alemã, Toto Wolff, admitiu que o desenvolvimento do carro para a temporada de 2027 já está em andamento faz algum tempo. Wolff reconhece que a Mercedes tem uma boa vantagem no campeonato atual, o que é um ponto positivo. Mas ele também fez um alerta crucial. Essa margem pode sumir rapidamente, exigindo que a equipe continue trabalhando forte e pensando à frente. Isso mostra a intensidade da competição e como as equipes já se preparam com bastante antecedência para os próximos desafios. A estratégia da Mercedes é clara: não dormir no ponto e buscar sempre a inovação para manter sua performance nas pistas.
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2: E aí, papais e mamães de pet, Lineu Silva de volta, com o coração cheio de carinho pelos nossos bichinhos aqui no Momento Pet. Que bom ter você com a gente nessa parte do programa, viu? É sempre um prazer compartilhar dicas pra gente cuidar ainda melhor dos nossos companheiros peludos. E olha só, pra quem tem aqueles bolinhos de pelo fofinhos, os hamsters, a gente tem uma dica de ouro sobre alimentação. A primeira regra, anota aí, é que a maior parte da comida do seu hamster deve ser ração peletizada própria para eles. Essa ração é um prato completo, equilibrada, cheia de nutrientes, vitaminas e minerais. Assim, ele não fica escolhendo só o que gosta, sabe? É como um almoço balanceado para o seu amiguinho. Ofereça uma ou duas colheres de chá por dia, dependendo do tamanho dele. E o melhor, ajuda a desgastar os dentinhos que não param de crescer. Ah, e não esquece de trocar a ração todo dia para ela ficar sempre fresquinha. Cuidar é amar, né? e a gente volta já já com mais dicas especiais aqui no Momento Pet para você e seu companheiro. Fica ligado!

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0: 1h40.
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2: Estamos de volta e o sentimento de saudade ainda está aqui, ao seu lado, quieta, mas constante como sempre. Surpreender com alguns momentos se tornam mais vivos quanto os nossos corações se esforça para apagá-los. Mas existem coisas que insistem em não partir. Quando não conseguimos esquecer o que nos marcou, uma nova melodia pode ajudar a amenizar. Escuta essa.

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0: E aí, turma Pet? Lineu Silva chegando aqui na sua companhia para mais um Momento Pet. E a gente já vai direto para as nossas dicas valiosas, porque a saúde dos nossos bichinhos é prioridade, não é mesmo? A gente sempre fala da saúde física, mas a emocional é tão importante quanto, viu? A falta de atenção, a solidão, podem deixar seu amigão triste e desanimado. Então, carinho nunca é demais. E falando em saúde, manter a vacinação em dia é essencial para proteger cães e gatos de doenças sérias. Visitar o veterinário regularmente, gente, é garantia de mais qualidade de vida para eles. E ó, atenção redobrada com as portas abertas. Sabe como é? Pet curioso pode fugir num piscar de olhos. E a gente quer evitar acidentes e desaparecimentos, né? Ambientes seguros trazem paz para todo mundo. Olha, o nosso Momento Pet por essa parte tá chegando ao fim, mas o carinho pelos nossos companheiros peludos nunca acaba. Foi demais ter vocês por aqui. Um abraço enorme e a gente se encontra em breve na próxima, com mais dicas e muito amor pros nossos pets. Até lá!
1: Você ouviu o Momento Pet latindo, miando ou dormindo? O importante é seu pet sorrindo.
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1: Você ouviu Love Hurts.
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2: Parece que muitas indústrias, mesmo com sistemas ERP instalados, ainda dependem de planilhas para suas operações. É que, por mais que a tecnologia avance, né, é comum a gente ver empresas de médio e grande porte, mesmo aquelas que já tenham um sistema de gestão empresarial, o famoso ERP, instalado e funcionando, ainda dependendo das boas e velhas planilhas para tocar o dia a dia da operação. Isso mostra um desafio grande, uma lacuna na otimização dos processos, onde a ferramenta está lá, mas a prática, por vezes, segue um caminho mais manual. Um ponto importante para a eficiência e competitividade dessas indústrias, sem dúvida.
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0: segunda-feira. Iniciemos juntos esta semana com ótima sintonia.
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0: E aí, gente, iniciamos agora o Vem Com A Gente aqui na Rádio Conte. Você está na frequência 101.5. Eu sou a Marcela e tô pronta para animar a sua tarde com muita música de qualidade. Hoje nosso programa vai elevar o seu astral com os top hits do momento aqui na sua tarde. Preparamos uma seleção incrível de sertanejo universitário que todo mundo adora para ninguém ficar parado e muito mais. Estamos aqui para turbinar seu dia e torná-lo ainda mais especial. Lembrando que adoramos receber as suas mensagens, envie pelo WhatsApp em 65999904 64, e se ainda não acompanha a gente nas redes sociais, siga-nos @ Rádio Conte Mirassol e encontre-nos também no Facebook como Conte Mirassol. Temos um repertório especial esperando por você. Eleve o volume e venha se divertir com a gente.
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Pessoal, gostaram do set de músicas que acabamos de ouvir? Aqui no Vem Com a Gente, a energia é alta toda tarde, como vocês adoram. Você, do outro lado, é o foco do nosso espaço, sempre conectado com a gente via WhatsApp e interagindo nas nossas redes sociais. Agora é o momento de mais uma leva de excelentes músicas para alegrar sua tarde. Afinal, isso é o que dominamos aqui na Rádio Conte. Esteja em qualquer lugar, venha com a gente, saboreie cada momento.

aí, turma, vocês estão conectados no Vem Com A Gente? Só passamos sucessos até o momento e esperamos que vocês estejam se divertindo tanto quanto a gente aqui na Rádio Conte. Não se preocupe que ainda temos muito mais música pra animar sua tarde deliciosa. Fique por aqui que logo mais tem mais. Voltaremos num piscar de olhos, é super rápido, e durante a nossa breve pausa, porque a gente não troca uma ideia, hein? Manda uma mensagem pra gente pelas redes sociais ou pelo WhatsApp. E não esqueça, estamos sempre com você onde quer que você esteja.

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0: 2h19.
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2: E aí, pessoal, estamos de volta para animar ainda mais a sua tarde aqui no Vem Com a Gente, tocando os melhores sucessos. Não perca e curta essa vibe maravilhosa. E não esqueça de se conectar com a gente pelo Instagram e Facebook e nosso WhatsApp, que é o 65999904664. Adoraríamos saber as suas ideias e pensamentos. Se tiver curiosidades, pedidos de música ou uma mensagem especial para compartilhar, estamos aqui aguardando. Já já mais músicas fantásticas estão vindo para manter você animado nesta tarde junto com a gente. Esteja pronto para uma sequência de grandes sucessos que irá agitar ainda mais o seu dia. Bora lá!

circular essa atmosfera, hein? No Vem Com A Gente, a festa musical nunca acaba e continuamos a tocar aquele som que levanta qualquer um, perfeito pra revitalizar seu dia a dia. E a tarde só tá começando, prepare-se pra mais sucessos a caminho pra você aproveitar sem limites. Continue ligado na 101,5 porque a Rádio Conte, a música acompanha você onde quer que esteja.

pessoal, que tarde maravilhosa com essa seleção de músicas, né? Aproveitando essa energia positiva, quero avisar que ainda temos muitas surpresas pela frente. A tarde apenas começou por aqui, fique ligado, já voltamos com os hits que você tanto gosta. A Rádio Conte está sempre com você, onde quer que esteja. Logo mais, após essa pausa, continuaremos com ótimas músicas para você. Não esqueça de nos enviar um alô pelo WhatsApp ou nos acompanhar nas redes sociais da Rádio Conte. A sua opinião é muito importante para nós.

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0: 2h35.
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2: Assim, reajuste o volume, sinta a energia pulsante, porque ainda temos uma seleção de músicas fantásticas chegando para você curtir. Mantenha-se sintonizado aqui na Rádio Conte, em qualquer lugar que você esteja. E voltamos a todo vapor aqui na sua tarde animada. Você está no lugar certo para capturar cada vibração desse ritmo irresistível que é a marca registrada da Rádio Conte. Fique pronto para mais um conjunto de sucessos para marcar sua tarde. Você já passou no nosso perfil nas redes sociais para nos contar como está se sentindo com a playlist de hoje? Queremos muito ouvir de você e lembre-se que ainda temos uma tarde inteira recheada de sucessos pela frente.
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todos uma cadeia impressionante de músicas que elevaram o astral da nossa tarde. Aqui no Vem Com a Gente, mantemos sempre uma atmosfera cheia de vibrações positivas, oferecendo a você hits mais recentes e as canções que tocam diretamente no coração. Isso aqui ainda não acabou, continue ligado, interaja com a gente pelas redes sociais da Rádio Conte, eu tô te esperando por lá. Vamos lá, suba o volume e venha comigo.

0: tudo com a Mete Sam, que é muito melhor.
1: Espero que estejam se divertindo com essa vibe única que só nós sabemos criar. As canções que rolaram foram incríveis, não acham? Agora vamos pausar para um instante, mas não se preocupem. Não saia daí que logo voltamos com mais músicas sensacionais para se tornar sua tarde ainda melhor. Mantenha-se conectado e mande aquela mensagem esperta pelo Facebook Conte Mirassol, Instagram arroba rádio Conte Mirassol ou pelo WhatsApp 65999-904-664. Aqui no Vem Com A Gente, a diversão é sem fim. Não saia daí, já voltamos.

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2: O Internacional recebeu um Pix do empresário Sonda e com essa injeção de recursos, pagou salários atrasados e até antecipou pagamentos em sua luta contra o rebaixamento para a Série B.
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2: Agora, vamos aos detalhes de cada uma dessas notícias. Começando pelo Internacional. O clube gaúcho recebeu um significativo aporte financeiro vindo diretamente do empresário Sonda. Essa transação, realizada via Pix, permitiu que o Inter regularizasse a situação de seus atletas, quitando todos os salários que estavam em atraso. E mais, foi tão importante que o time colorado conseguiu até mesmo antecipar pagamentos futuros, trazendo um alívio imediato para a folha salarial. Toda essa movimentação acontece em um momento delicado, onde o Internacional trava uma batalha intensa e crucial para evitar o temido rebaixamento para a Série B do Campeonato Brasileiro. Uma atitude que visa dar mais tranquilidade e foco ao elenco nessa reta final de temporada.
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0: mais entusiasmo e energia positiva aqui na Rádio Conte. Mantenha-se conosco, pois a nossa tarde segue alegre, com muito a oferecer. Deixa a música entrar na sua casa nesse instante perfeito para alegrar ainda mais seu dia. Ouvinte ligado, você já conhece o nosso propósito, que é encher os corações de alegria e os ouvidos de boa música. Então aproveite para deixar suas mensagens via WhatsApp e fazer parte do nosso dia. Queremos muito escutar o que você tem a dizer. Continue com a gente para mais melodias que vão alegrar sua tarde, onde quer que você se encontre.
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acabou de curtir um set fantástico aqui na Rádio Conte. Com certeza essas canções trouxeram mais vida e energia à nossa tarde. Continuamos com tudo por aqui, trazendo os maiores sucessos do momento para você, onde quer que esteja sintonizado pelo Vem Com A Gente. Não vá embora, que ainda temos uma seleção de hits imperdíveis seguindo na programação.

pessoal, que energia nessa tarde, não é? As músicas que tocaram realmente animaram e fizeram tudo ficar espetacular. E acredite, isso é apenas o início. Intervalo curtinho vindo aí, mas não desligue, que temos mais ritmos incríveis pra você em breve. Fique ligado. Não perca a chance de falar com a gente agora mesmo. Anote nosso WhatsApp, que é o 65999904664, e já aproveita pra seguir nossas atualizações no Instagram, @RadioConteMirassol, e no Facebook, Conte Mirassol. Selecionamos os melhores hits pra sua tarde. Rápido e fácil, viu? Você tá sintonizado na Rádio Conte, onde quer que você esteja.

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2: Uma transação que chamou a atenção, com o Itaú alugando as duas torres corporativas da Estec, marcando uma das maiores transações do país. E falando em grandes movimentos na economia, a incorporadora Estec fez um anúncio bombástico. Na noite da quinta-feira, foi confirmada a alocação das duas torres do seu empreendimento corporativo, o Ster Towers, para o Itaú. Essa transação é daquelas que entram para a história, sendo considerada uma das maiores do país nesse segmento. Ou seja, o Itaú garantiu um espaço de peso e a Estec, claro, celebra um negócio de vulto. Um movimento que reflete bem a força e a dinâmica do mercado imobiliário corporativo, mesmo em tempos de tantas mudanças.
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Retornamos com força total aqui na sua companhia nessa tarde esplêndida. Então, galera, todos preparados para as próximas músicas? Vamos ter só sucessos, garantindo para deixar sua tarde mais leve. Aproveite o clima e desfrute de cada momento em perfeita sintonia. Mande um oi pelas redes sociais e conte-nos qual é a sua música do coração, além de nos dizer de onde você está nos escutando. Esse espaço é todo seu, então venha participar. Estamos sempre conectados à sua energia. Fique ligado e não se esqueça, ainda temos muito mais músicas chegando para você curtir de onde quiser. O melhor da sua tarde segue agora com a gente.

0: pessoal da Rádio Conte, as faixas que acabamos de ouvir realmente trouxeram um astral maravilhoso para nossa tarde, concordam? Desejamos que estejam curtindo a vibe tanto quanto nós por aqui. É incrível ter essa animação contagiante com você em qualquer lugar. A participação de vocês aqui no WhatsApp e nas redes sociais está um sucesso total. É um prazer ver tanta animação fluindo assim. Não demorem, organizem-se que vai rolar muito mais som para esquentar seu final de tarde.
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turma, como está sendo essa tarde maravilhosa pra vocês, hein? Apenas curtimos algumas canções excepcionais nesse ambiente agradável. Espero que estejam se deleitando por aqui e vamos rolar daqui a pouquinho mais músicas, como é habitual aqui na Rádio Conte. Hora de uma pequena pausa, não saia daí. Aproveite para seguir nossos perfis nas redes sociais, @RadioConteMirassol e no Facebook Conte Mirassol. Voltamos logo com os sucessos que você adora e toda a vibe alta pra animar sua tarde. Continuem conosco, pois o melhor da música ainda está por vir.

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0: 1319.
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2: Oi, gente boa! Aqui é o Vem Com a Gente na Rádio Conte, voltando para mais um programa. Eu sou a Marcela e muito obrigada por estarem conosco. Não saia daí que temos uma seleção incrível de músicas para fazer a sua tarde mais especial, esteja onde você estiver. Aproveite para enviar sua mensagem através do WhatsApp no número 65999904664 e, claro, acompanhe a Rádio Conte nas redes sociais. Estamos no Instagram, arroba Rádio Conte Mirassol, e também no Facebook, Conte Mirassol. Estamos atentos para conhecer as suas ideias. Chega de enrolação, vamos direto ao ponto, é mais músicas pra você, volume no máximo.
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1: E aí, galera, estamos novamente no ar com Vem Com A Gente pela Rádio Conte. A tarde vem carregada com aquela atmosfera maravilhosa que adoramos partilhar com você. Envie sua mensagem via WhatsApp pro 65999904664 e conecte-se conosco nas redes sociais. Instagram, @ Rádio Conte Mirassol e Facebook Conte Mirassol. Queremos saber a sua opinião. Vamos retomar o que realmente importa. Mantenha o ritmo porque tem mais som de qualidade vindo por aí para você aproveitar.

pessoal, torço para que estejam aproveitando essa tarde incrível aqui na Rádio Conte. Estamos com uma seleção de músicas sensacionais, não é? Mas não saia daí porque logo, logo tem mais. Já voltamos com mais hits para alegrar sua tarde. Aproveite esse intervalo para interagir com a gente nas redes sociais ou pelo WhatsApp. Não saia daí que logo mais temos uma seleção incrível de músicas para tornar sua tarde inesquecível.

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0: 13:34.
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2: Bem-vindos de volta! E aí, gente? Aqui na Rádio Conte, a tarde está apenas começando e a nossa energia é contagiante. Que tal nos mandar uma mensagem pelo WhatsApp? Estamos de ouvidos abertos e prontos para trocar aquela ideia com vocês. Mantenha-se conectado, pois o melhor ainda está por vir. Daqui a pouco, mais sucessos que você curte vão embalar seu dia. Alerta de spoiler, hein? Vem música top a caminho. Sim, é isso! Vamos curtir uma seleção musical para animar ainda mais a nossa tarde. Leve, cheia de energia. Pressiona o play e curte com a gente.
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sintonizada aqui na Rádio Conte. Espero que estejam gostando dessa sequência de hits fantásticos que acabaram de passar. É sempre maravilhoso poder compartilhar com vocês essa atmosfera positiva e descontraída que só o Vem Com A Gente tem. E ainda tem muito mais por vir. Prepare-se para continuar essa jornada musical, porque agora vem mais músicas por aí. Fique ligado, onde você estiver.

pessoal, que clima maravilhoso. Apenas aproveitamos uma música incrível aqui nessa tarde agradável da Rádio Conte. Mantenha-se nesse clima com a gente. E aí, fica aí, hein? Não saia daí, porque após o intervalo tem mais músicas pra alegrar seu dia. E participe com a gente. Mande sua mensagem no WhatsApp 65999904664 e siga a rádio nas redes sociais, @ Rádio Conte Mirassol e Conte Mirassol no Facebook. Conte-nos o que tá achando. Continua sintonizado na Rádio Conte e curte essa vibe maravilhosa com a gente. Em breve, mais hits incríveis pra você. Eu volto logo.

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3: E no futebol feminino, a atacante Gabi Nunes, um nome importante da seleção, rescindiu seu contrato nos Estados Unidos com o Orlando Pride, depois de apenas 43 dias de permanência no clube.
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3: Agora, um giro pelo futebol feminino. A atacante Gabi Nunes protagonizou uma situação inusitada nos Estados Unidos. Ela rescindiu seu contrato com o Orlando Pride, equipe norte-americana, após uma passagem extremamente breve. Gabi Nunes ficou no clube por apenas 43 dias antes de ter seu vínculo encerrado. A notícia da rescisão do contrato da jogadora com o Orlando Pride foi confirmada, e a rapidez com que a relação contratual terminou tem sido um dos destaques no noticiário esportivo.
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0: 13h49.
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pessoal, estamos concluindo mais uma edição incrível do Vem Com A Gente aqui na Rádio Conte. Foi sensacional compartilhar com vocês as melhores faixas dessa tarde. Eu sou a Marcela e desejo que vocês tenham se divertido e saboreado cada ritmo, porque aqui no Vem Com A Gente, independente de onde estejam, estamos juntos. Fique ligado, siga-nos também no Instagram, @RadioConteMirassol, no Facebook, Conte Mirassol. E gostaria de interagir, então manda seu recado através do nosso WhatsApp no 65999904664. Lembre-se de seguir a gente no Instagram. E é isso, pessoal. Nos vemos na próxima edição, direto da Rádio Conte. Fiquem ligados para mais sucessos musicais que estão a caminho. Até logo. Não esqueça, o Vem Com A Gente é pensado especialmente para você que acompanha a 101.5 e adora curtir uma boa música, cheia de alegria e vibrações positivas.

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2: Vendas de chips da Nvidia podem dobrar no próximo ano, afirma o CEO da empresa. A Nvidia, que já é uma gigante e domina o mercado de chips para inteligência artificial, pode ver suas vendas dobrarem no próximo ano. Essa é a afirmação do próprio CEO da empresa. É uma notícia que mostra o crescimento vertiginoso desse setor e como a Nvidia se posiciona para expandir ainda mais sua presença nesse mercado tão aquecido. Fique de olho, porque a inteligência artificial continua ditando tendências e movimentando bilhões.
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Boa tarde, Mirassol e região. Que alegria estar com você nesta segunda-feira, 21 de setembro de 2026. Eu sou Pedro do Vale e está no ar o seu Vem com a Gente. Com muita alegria, música boa, informação e a sua participação até às 18 horas. Chegue mais, aumente o volume da Rádio Conte, 101,5 FM. Onde você estiver, tem sucessos que você gosta, a luz e aquele clima gostoso que faz sua tarde muito mais animada. O Salmo 19 nos lembra da lei do Senhor, perfeita para revigorar a alma. Vamos juntos, porque a tarde só está começando. E já já tem trio Parada Dura com Puxou o Gatilho.

Boa tarde, galera! Que energia sensacional no Vem Com A Gente, da Rádio Conte. Agora, uma pausa rapidinha pra gente recarregar as energias. Mas não sai daí, viu? Voltamos já já com muito mais, na 101,5 FM, onde você estiver. Rádio Conte!

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0: 4 e 19.
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2: Boa tarde, Brasil! Alô, alô, minha gente! Estamos de volta na Rádio Conte 101,5 FM, onde você estiver. Um abraço super especial para Elisângela Fátima, de Corumbá, no Mato Grosso do Sul. E também para Marlene Jesus, da Coab Juruena. Que carinho incrível! Muito obrigado pela audiência de vocês. Continuem ligadinhos, porque a tarde está só começando. E o Vem Com A Gente tá demais. Segue a gente no Insta, é @RadioConteMirassol. E no Face, Conte Mirassol. Agora, prepara o coração, que vem aí mais um clássico pra mexer com a gente. João Paulo e Daniel, com Te Amo Cada Vez Mais.

tarde, galera! Chegando junto aqui na Rádio Conte 101,5 FM, o Vem Com A Gente segue com você, no pique total nesta parte da sua tarde. A gente tá junto, onde você estiver. Manda um alô no nosso WhatsApp 999904664.

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1: Boa tarde, minha gente. Que energia boa que tá rolando por aqui na Rádio Conte, 101,5 FM. Esse é o Vem Com A Gente. E a gente tá só começando a esquentar essa tarde, viu? Muita coisa boa ainda pra rolar. Mas antes, uma rapidinha. Vamos dar uma pausa pra você recarregar as energias, pegar um café, fazer aquele lanche esperto. Enquanto isso, a gente te espera rapidinho, porque na volta tem muito mais. Não sai daí. Lembre-se que a Rádio Conte tá sempre onde você estiver. Fica ligado nas nossas redes, no Facebook Conte Mirassol, no Instagram, @RadioConteMirassol. Daqui a pouquinho a gente tá de volta, hein? Intervalo rapidinho e a gente já volta com tudo.

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0: 4:37.
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2: Boa tarde, Rádio Conte 101,5 FM, onde você estiver. Estamos de volta com o Vem Com A Gente, com muito som, alegria e aquele clima que você ama, que só a gente faz pra você. Aumenta o volume e cola com a gente, porque nesta parte do programa, tem música nova, tem sucesso, tem tudo que você gosta. Quer participar? Manda um alô pra gente no nosso WhatsApp. Anota aí, 99990-4664. E no Instagram, @RadioConteMirassol. Segura essa que vem agora. Prepare-se, porque o corpo e alma tá chegando com o som que vai te pegar de jeito. Três Vícios, tá no ar. Fica aí.

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Boa tarde, galera! Chegando junto aqui na Rádio Conte, 101,5 FM, a rádio que te acompanha onde você estiver. É o Vem Com A Gente no ar, e a energia aqui só aumenta. Segue a gente também, arroba

Boa tarde, galera animada. 101,5 FM. Mas agora, a gente vai rapidinho para um breve intervalo comercial, com recados importantes. Não sai daí, porque já eu tô de volta com muito mais pra você. Rádio Conti, onde você estiver.

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0: 4:51.
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2: Boa tarde, estamos de volta aqui na Rádio Conte. Que alegria ter você nessa quarta parte do Vem Com A Gente. Um abraço especial para Gabriele Fernandes e para Kátia, lá em Glória do Oeste. É uma alegria fazer parte da tarde de cada um. E agora, prepara o coração.

tarde. Boa tarde, minha gente animada. Que energia incrível, que astral sensacional que a gente tem por aqui na Rádio Conte, 101,5 FM. Vem com a gente e segue com tudo, levando o melhor do som e da alegria para você, onde você estiver. E para interagir, mandar aquele alô especial, o nosso WhatsApp tá liberado para você. Anota aí rapidinho: 999904664. Manda o Zeca no seu pedido. E nas redes sociais, cola com a gente. No Facebook é Conte Mirassol. E no Instagram, @RádioConteMirassol.

tarde, galera animada da Rádio Conte 101,5 FM. Sou Pedro do Vale. Vamos para o intervalo comercial e volto já. Fica ligado que o Vem Com A Gente continua com essa vibe incrível depois da nossa pausa. É rapidinho,

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2: A falha no controle de tráfego aéreo do Reino Unido foi causada por um defeito de software, segundo a operadora NATS. Um incidente que causou bastante transtorno no Reino Unido. A NATS, que é a empresa responsável pelo controle de tráfego aéreo britânico, informou que aquela interrupção que afetou centenas de voos foi causada, na verdade, por um defeito de software. É uma situação delicada, que mostra a complexidade e a fragilidade dos sistemas que controlam operações tão cruciais como o tráfego aéreo. Um pequeno erro em um software pode gerar um efeito cascata e impactar a vida de milhares de passageiros. A segurança, claro, é sempre a prioridade máxima nessas situações.
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1: Maravilha ter você aqui comigo, tudo bem com você? Que bom que já estamos juntinhos mais uma vez. Olha, eu estou muito, muito, muito bem, feliz, com coisas novas, boas acontecendo na minha vida. Olha, fazia tempo que eu não recebia tantas notícias maravilhosas. A gente tem que aproveitar, né? Parece que tem vezes na nossa vida, assim, tem momentos, e isso é verdade, tem momentos na nossa vida que parece assim que acontece aquela enxurrada de coisas, né? Começa a vir uma notícia ruim, aí daqui a pouco acontece, vem outra, e outro acontecimento ruim, você para e pensa assim, meu Deus, o que é que está acontecendo? O mundo está de cabeça para baixo, o meu mundo está virando de cabeça para baixo, e aí parece que aquela névoa de coisas ruins não vai passar, né? Mas eu digo a você, passa. Sim. E se neste momento você está vivendo uma tempestade dessa, se você está passando por um processo um pouquinho complicado, um pouco difícil, tenha calma, tenha paciência, tá? Faça as perguntas certas para Jesus. Meu Deus, o que o Senhor quer que eu aprenda com tudo isso? O que eu preciso mudar para que eu possa receber essa bênção? Senhor, será necessário que muitas coisas se modifiquem ao meu redor? Pra onde o Senhor quer que eu vá? Que amizades o Senhor quer que eu tenha? Entende? Toda pergunta Deus responde. E às vezes a gente precisa dar esse tempo para que a nossa mente se acalme, para saber fazer as perguntas certas a Deus. E não ficar somente, Deus me ajude, Deus me abençoe, Deus isso, Deus aquilo. Até porque Deus não é aquele que tem a varinha mágica e sai fazendo pirim-pim-pim pra todo mundo, né? Depende de mim, depende de você. De mudarmos a nossa condição de pensamento. Depende de nós também mudarmos a nossa posição em fazer as coisas. Muitas vezes tem coisas que não agradam a Deus e o autoconhecimento tá aí para isso, tá bom? Então procure sempre fazer o que agrada o coração de Deus. E hoje lá no Salmo 149 diz assim, cante ao Senhor um novo cântico, louve-no na Assembleia dos Fiéis. Salmo 149, versículo 1. Este salmo começa falando de um novo cântico. Existe uma razão para falar de um novo cântico, porque algumas experiências nos fazem conhecer que Deus de uma maneira que antes não conhecíamos. Há coisas que só aprendemos quando atravessamos determinados processos. Você pode conhecer a Deus como provedor, porque passou por uma necessidade, ou como um consolador, porque passou por uma dor, e também como aquele que fortalece, porque enfrentou uma batalha muito grande. Pode conhecê-lo também como aquele que restaura, porque viveu algo quebrado e viu ser reconstruído. Por isso, de determinados processos, o nosso louvor muda. Não é mais simplesmente aquilo que ouvimos alguém contar, é aquilo que experimentamos de fato. O salmista diz, alegrem-se os seus fiéis por causa da glória dele e cantem de alegria. Salmo 149, versículo 5. Perceba que a alegria e o louvor aparecem mesmo depois de tantos desafios retratados no livro de Salmos e nos mostra que a dor não precisa ter a palavra final. Você pode ter atravessado uma estação difícil sem precisar morar nela para sempre. Existe um momento em que precisamos parar de perguntar apenas por que isso aconteceu comigo e começar a perguntar, Senhor, o que tu queres construir em mim a partir disso? Essa mudança de perspectiva pode transformar a nossa caminhada. E isso não significa romantizar a dor. Isso significa que aquilo que aconteceu foi bom. Mas significa que reconhecer que Deus pode conduzir algo novo, mesmo em terrenos que foram marcados pela dor. E talvez o seu novo cântico seja justamente a história de alguém que um dia chorou muito, mas descobriu que ainda havia motivo para continuar. Reflita comigo no dia de hoje.
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0: 5 e 13.
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2: Estamos de volta. Boa tarde, Rádio Conte, 101,5 FM, onde você estiver. Um grande abraço para Rayane Araújo e também para o Agnaldo Romã. Que Deus abençoe a tarde de vocês. Muito obrigado por escolherem a nossa programação. Fiquem ligados, porque agora tem um som que é puro sucesso. Pedidaço aqui na nossa programação. Goiano e paranaense estão chegando com um vencedor. Vem com a gente!

tarde, galera da Rádio Conte, 101,5 FM. Que energia sensacional na sua tarde de segunda-feira, hein? Você tá colado aqui no Vem Com A Gente e a gente segue junto, levando o melhor do som pra você. Onde você estiver, manda um alô pra gente no WhatsApp, é o 999904664. Ou chega junto no nosso Instagram, @RadioConteMirassol. Vem interagir, vem curtir, fica ligado.

tarde, meu povo. Que energia boa aqui na Rádio Conte, 101,5 FM. Onde você estiver, estamos juntos no Vem Com A Gente. E a vibe tá lá em cima. Daqui a pouquinho a gente volta com muito mais pra você. Mas antes, um rápido intervalinho pra gente respirar. Não sai daí, hein? Ou cola nas nossas redes sociais. Conte Mirassol no Facebook e @Rádio Conte Mirassol no Instagram. A gente já volta com mais Vem Com A Gente.

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0: 5h32.
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2: Boa tarde, turma! Estamos de volta! Que energia boa na Rádio Conte, 101,5 FM, onde você estiver. Um alô especial para a Marilza dos Santos e também para o Romeu Antônio do Sonho Azul. E, claro, para você que está sempre ligadinho na nossa programação. Muito obrigado pela audiência e pelo carinho de sempre, viu? O Vem Com a Gente, com Pedro do Vale, segue firme e forte até às 6 da tarde, com muita música boa e a sua participação. Manda um alô pra gente no WhatsApp. Anota aí, é o 999-904664. Siga a gente também no Facebook Conte Mirassol e no Instagram @RádioConteMirassol. E pra continuar essa tarde, prepare-se, porque vem uma daquelas que a gente adora cantar junto. Felipe Falcão com Pirarucu.

Boa tarde, meu povo lindo. Que energia boa que a gente sente aqui na Rádio Conte 101.5 FM. Você está no Vem Com A Gente e a gente segue com essa vibração incrível, levando o melhor para você, onde você estiver. Não esqueça, hein? Cola com a gente no Facebook, é Conte Mirassol. No Instagram, arroba Rádio Conte Mirassol. E manda sua mensagem no Zap 999904664. Participa, vem com a gente nesta parte do programa.

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3: Na Fórmula 1, tem polêmica no calendário de 2027. Em meio à incerteza sobre provas no Oriente Médio, o Grande Prêmio da Austrália se nega a mudar a data de sua etapa.
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3: E agora, a situação na Fórmula 1. A categoria máxima do automobilismo divulgou o calendário de 2027 e ele já vem gerando algumas discussões. As primeiras etapas estão previstas para acontecer no Bahrein e na Arábia Saudita. No entanto, a continuidade do conflito na região do Oriente Médio tem levantado muitas incertezas sobre a realização dessas provas e sobre a segurança de todos os envolvidos. Diante desse cenário, o Grande Prêmio da Austrália, que também faz parte do calendário e é uma etapa bastante tradicional, já se manifestou. Os organizadores australianos se negam a alterar a data de sua etapa, mantendo sua posição no calendário, mesmo com as possíveis mudanças que a programação pode sofrer devido à situação geopolítica instável. A Fórmula 1 terá um desafio considerável para organizar essa temporada de 2027.
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Chegamos ao fim do Vem Com A Gente, aqui na Rádio Conte, 101,5 FM. Meu muito obrigado pela audiência e companhia nesta tarde. Que Deus abençoe você e sua família. Eu sou Pedro do Vale, agradeço a sintonia e deixo um abraço. Até a próxima, se Deus quiser. Hoje, segunda-feira, 21 de setembro de 2026. Tchau, pessoal!

0: 5h55.
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0: 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As notícias do governo federal que movimentaram o país no dia de hoje.
1: Olá, boa noite.
2: Boa noite para você que nos acompanha em todo o país.
1: Segunda-feira, 21 de setembro de 2026.
2: Vamos aos destaques do dia.
1: Semana reúne ações contra o crime organizado no sistema prisional.
2: Uma das operações tem como alvo a identificação e a retirada de aparelhos celulares dos presídios. Thaís de Araújo.
3: As ações ainda incluem capacitações de policiais penais e treinamento para operar equipamentos de raio-x e scanners corporais.
1: Pix automático poderá ser utilizado em contas de salário.
2: Regra entra em vigor a partir de julho de 2027. E não é só isso. Luana Karen.
4: Entre as medidas de segurança está a que amplia de 30 para 80 dias o prazo que a vítima de um Pix fraudulento tem para recorrer ao banco e tomar as providências.
1: Inclusão é direito. Dia Nacional de Luta da Pessoa com Deficiência reforça a lei brasileira.
2: Estatuto destaca compromissos para a formulação de políticas de acessibilidade universais.
1: Quem explica é Isadora Nascimento, secretária dos Direitos da Pessoa com Deficiência.
5: É um documento extremamente completo, extremamente robusto, porque foi construído com a participação plena das pessoas com deficiência, né? Respeitando aí o lema do Nada Sobre Nós Sem Nós.
2: E hoje, na apresentação da Voz do Brasil, eu, Mariana Jungmann e Luciano Seixas.
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2: O Ministério da Justiça e Segurança Pública promove essa semana ações de enfrentamento ao crime organizado dentro do sistema prisional.
1: Um dos objetivos é impedir a entrada e o uso de materiais ilícitos e fortalecer o trabalho de inteligência e fiscalização.
2: As ações incluem operações de revista, uso de novas tecnologias, entrega de equipamentos e capacitação de policiais penais em diferentes estados.
3: O Ministério da Justiça e Segurança Pública realiza nesta semana uma série de operações e ações de capacitação para reforçar o combate ao crime organizado dentro do sistema prisional. Uma das principais iniciativas é a Operação MUT, que promove revistas estratégicas para localizar e retirar celulares e outros materiais ilícitos das unidades prisionais. Desde maio, as ações resultaram na revista de mais de 10 mil celas em 312 unidades. Ao todo, foram apreendidos 2.447 aparelhos celulares. Outra frente é a Operação Modo Avião, realizada nos estados do Rio de Janeiro, Rio Grande do Sul, Ceará e Paraíba. A ação utiliza equipamentos capazes de identificar sinais e dispositivos usados de forma irregular dentro das unidades prisionais. Os dados obtidos ajudam as equipes de inteligência a definir os locais que devem passar por revistas e outras ações. Também estão sendo entregues equipamentos para reforçar a segurança, como body scanners, georradares e kits de varredura. Os aparelhos ajudam, por exemplo, na inspeção corporal, na localização de alterações no solo e na identificação de dispositivos eletrônicos. As ações dessa semana ainda incluem capacitações de policiais penais e treinamento para operar equipamentos de raio-x e scanners corporais, inclusive com recursos de inteligência artificial para auxiliar na análise das imagens. Thaís de Araújo, para a Voz do Brasil.
1: E a Advocacia Geral da União renovou o pedido para que a plataforma Discord seja obrigada a adotar medidas efetivas para proteger crianças, adolescentes e mulheres no ambiente digital, de acordo com as exigências da legislação brasileira.
2: A AGU avaliou como insuficiente a proposta apresentada pela plataforma.
1: Em 25 de agosto, a AGU apresentou ação civil pública solicitando ao Discord a adoção de medidas de segurança, como reforço dos mecanismos de controle parental e a implantação de sistemas que consigam detectar e prevenir situações que representem riscos a crianças e adolescentes.
2: Também pediu a implementação de mecanismos de detecção, avaliação e moderação de conteúdos com práticas de maus tratos, violência, mutilação e crueldade contra animais.
1: Hoje, dia 21 de setembro, é celebrado o Dia Nacional de Luta da Pessoa com Deficiência.
2: A data marca a mobilização histórica pela garantia de direitos, acessibilidade e combate ao capacitismo na sociedade.
1: E você sabia que esses direitos estão previstos em lei?
2: São garantias que ajudam a promover mais autonomia, inclusão e oportunidades para que as pessoas com deficiência possam participar plenamente da sociedade.
1: E o que fazer caso esses direitos não sejam respeitados? É o que vamos ouvir agora na reportagem de Pablo Mundim.
6: ir ao cinema, ler um cardápio ou simplesmente caminhar pela rua. Situações comuns do dia a dia, mas para quem tem deficiência visual, podem ser um desafio. Laíssa Cardoso, de 35 anos, conhece essa realidade de perto. A sua condição não impediu que ela se tornasse mestre em ciência política e analista judiciária, mas as barreiras ainda fazem parte da rotina.
7: A gente não está tão presente nos espaços quanto a gente poderia e quanto a gente deveria. E aí não é só uma questão de não ter rampa, de não ter piso tátil, mas é uma questão de as pessoas ainda estranharem o que é diferente delas.
6: A Lei Brasileira de Inclusão, conhecida como Estatuto da Pessoa com Deficiência, estabelece direitos para garantir a essas pessoas participação plena e igualdade de condições. A legislação prevê medidas de acessibilidade, como reserva de espaços livres e assentos adaptados. Também proíbe qualquer forma de discriminação, garante educação inclusiva em todos os níveis de ensino e atendimento integral e especializado pelo SUS. Caso não tenha seus direitos respeitados, o secretário nacional substituto dos direitos da pessoa com deficiência do Ministério dos Direitos Humanos, Alex Alverga, explica a quem o cidadão pode recorrer.
8: Caso isso tenha acontecido em relação à prestação de um serviço, uma instituição, o primeiro local é diretamente o local responsável. No entanto, um conjunto de outras salvaguardas também são disponíveis. O serviço Disque 100 é um canal que recebe denúncias de violação de direitos humanos, 7 dias por semana, 24 horas. Evidentemente, também, a depender da situação, da gravidade, defensorias públicas, delegacias especializadas, órgãos de defesa do consumidor.
6: O Disque 100 também pode ser acessado pelo WhatsApp no número 61996110100. Vale lembrar que o serviço é gratuito e garante o sigilo das informações prestadas. Reportagem Pablo Mundim.
2: Pois é, de acordo com o último censo, o Brasil tem cerca de 14 milhões de pessoas com algum tipo de deficiência.
1: O número representa pouco mais de 7% do total da população.
2: E para falar sobre a Lei Brasileira de Inclusão, eu e o Nazi Brum conversamos com a Secretária Nacional dos Direitos da Pessoa com Deficiência, Isadora Nascimento, sobre as políticas públicas que têm sido desenvolvidas para o direito a todos. Acompanhe. Secretária Isadora Nascimento, bem-vinda à Voz do Brasil. Prazer ter a senhora conosco justamente nesse dia de luta da pessoa com deficiência, que eu gostaria que a senhora começasse falando então pra gente sobre capacitismo e como esse tipo de preconceito prejudica a vida das pessoas com deficiência.
9: Primeiramente, muito obrigada pelo convite. Sim, o capacitismo ele é um conceito que eu costumo dizer que é muito completo e muito complexo, né? Porque ora, ele vem na perspectiva de se considerar a pessoa com deficiência como incapaz de trabalhar, de estudar, de ocupar espaços de tomada de decisão, de fazer atividades simples do dia a dia. Ora, também vem com essa perspectiva da supervalorização da deficiência. Então, considera aí que essa pessoa com deficiência, ela é um herói ou uma heroína, é um exemplo de superação apenas por existir com uma deficiência. Então, acaba colocando muitas vezes também essa pessoa com deficiência no lugar ali de anjo, de um ser quase que de outro mundo, né? Então,
2: capacitismo. Já denota a expectativa de que aquela pessoa não desse conta de fazer as coisas, né?
9: Exato. Então, tem esse viés da incapacidade, muitas vezes, mas também esse viés aí dessa supervalorização por falta de entendimento, né, sobre o conceito real de deficiência.
10: Bom, secretária, a gente chega na importância de que quem tem algum tipo de deficiência tem acesso a oportunidades, né, de emprego, estudo, vida autônoma. E hoje existe um estatuto, um marco legal que busca garantir esses direitos. O que é que está previsto no Estatuto da Pessoa com Deficiência?
9: Bom, esse estatuto, também conhecido como Lei Brasileira de Inclusão, que está em vigor desde 2015, é um documento extremamente completo, extremamente robusto, porque foi construído com a participação plena das pessoas com deficiência, né? Respeitando aí o lema do Nada Sobre Nós Sem Nós. E é um estatuto que é baseado na Convenção da ONU dos Direitos das Pessoas com Deficiência e, no Brasil, tem status de emenda constitucional. Então, é um documento extremamente completo que vai prever aí
5: direitos diversos, pensando em educação, saúde, trabalho, acessos diversos, né, em relação a questões de acessibilidade arquitetônica, tecnológica, atitudinal, comunicacional, e é um documento aí que norteia essa construção do próprio país mesmo em relação a políticas públicas. Então, dele também nasce a Política Nacional dos Direitos da Pessoa com Deficiência, que é o Plano Novo Viver Sem Limite, que tem base, né, nessa Lei Brasileira de Inclusão, também na Convenção. E outros frutos vão surgindo a partir desse documento que é tão importante.
2: Pois é, eu ia justamente perguntar aí sobre o trabalho que o Ministério dos Direitos Humanos vem fazendo para garantir esses direitos que estão previstos no Estatuto. O Viver Sem Limites é um deles, né?
5: Exato. A Secretaria Nacional dos Direitos da Pessoa com Deficiência, vinculada ao Ministério dos Direitos Humanos e Cidadania, tem esse papel de ajudar, né, a fomentar aí a construção de políticas públicas para pessoas com deficiência em todo o território. Então, a gente, em diálogo também com outros ministérios, entendendo que a pauta da deficiência ela é transversal, então a gente dialoga com a cultura, com o esporte, com a saúde, com o trabalho, com a assistência social, enfim, com as diversas áreas que as pessoas acessam, né, no seu cotidiano, para garantir também acessos para pessoas com deficiência. Então, o Viver Sem Limite ele é construído nessa perspectiva ampla, pensando em eixos. Então também a gente tem essa divisão em 4 eixos: gestão inclusiva e participativa, enfrentamento à violência, acessibilidade e também promoção de direitos, entendendo aí que esses acessos eles precisam ser abrangentes e também precisam chegar nos territórios de forma ampla, né? Pensando às vezes naquele município que é pequenininho lá na ponta, mas que também precisa ter uma estrutura de governança aí forte para a pessoa com deficiência.
10: Pois é, secretária, a senhora citou um ponto aí que a gente não pode deixar de falar, que são situações de abuso que pessoas com deficiência podem estar sujeitas. O Ministério tem canais para receber denúncias de maus tratos e violência?
5: Sim, o Ministério dos Direitos Humanos faz um trabalho muito importante de acolhimento e encaminhamento dessas denúncias, né, aos órgãos responsáveis, recebendo essas denúncias através do Disque 100, né, o Disque Direitos Humanos, e ali é dado o encaminhamento necessário aos diversos tipos de violações que chegam, né, infelizmente. A gente tem violências aí que são patrimoniais, pensando em pessoas com deficiência, violências físicas, psicológicas, institucionais, né? O próprio capacitismo é uma forma de violências que origina aí diversas questões muito sérias, né, que precisam ser enfrentadas. Então a gente tenta, enquanto Ministério, também em articulação com outros órgãos de proteção, né? Então, Ministério Público, nos estados e nos municípios, também envolver os conselhos de direitos, né, que são muito importantes, para que a gente tenha também junto às defensorias, enfim, todos esses órgãos de acolhimento, de proteção, que possam trabalhar juntos para receber essas demandas.
2: E existe um balanço do Disque 100 sobre os tipos mais comuns de denúncia, o volume dessas denúncias?
5: Então, são diversas denúncias que chegam diariamente. É até difícil falar isso, né? Porque a gente ainda está em um tempo em que violências são comuns, mas acho que, exemplificando, assim, até novamente, pensar em violência física, pessoas com deficiência, principalmente mulheres, são as que mais sofrem violência física. Violência patrimonial, então, muitas vezes, essa administração, né, do recurso que a pessoa recebe é feita pela família ou pelos próprios companheiros ou cuidadores, que muitas vezes utilizam, né, desses recursos da pessoa de uma forma indevida. Então isso gera violência patrimonial e outras tantas, né, algumas denúncias de violência institucional, pensando nos ambientes aí de ensino, de trabalho, a gente recebe aí de diversas frentes.
10: Bom, nós conversamos com Isadora Nascimento, secretária nacional dos Direitos da Pessoa com Deficiência. Secretária, muito obrigado pela sua entrevista à Voz do Brasil.
5: Muito obrigada.
1: O Pix ganhou novas regras que ampliam as possibilidades de uso da ferramenta.
2: Também reforçam os mecanismos de segurança contra golpes e fraudes.
1: Os detalhes vamos ouvir agora na reportagem de Luana Karen.
4: Entre as medidas de segurança está a que amplia de 30 para 80 dias o prazo que a vítima de um PIX fraudulento tem para recorrer ao banco e tomar as providências. A medida impacta sobretudo comerciantes e varejistas, que às vezes levam um tempo maior para fazer seu fluxo de caixa e identificar o golpe. A economista Carla Bene, professora da Fundação Getúlio Vargas, destaca que o Banco Central também apertou o passo contra golpistas que usam contas de fachada para movimentar o dinheiro.
11: O que eles chamam de contas de passagem ou contas de laranjas, onde entra o dinheiro de uma fraude e ele vai sendo transferido para várias contas. É como se ele se perdesse no meio do caminho. E o Banco Central vai entrar também nesse procedimento com essas contas de passagem e ele também pode vir a fazer bloqueio nessas contas.
4: Chaves de CPFs e CNPJs em situações irregulares com a Receita Federal terão exclusão automática. Outra mudança ressaltada pela economista Carla Bene é que, a partir de 1º de março de 2027, os usuários vão poder anexar diretamente nos aplicativos das instituições bancárias documentos que indiquem a possibilidade de golpe.
11: Você vai poder enviar provas, como áudios, prints e documentos diretamente na contestação para a instituição bancária. É algo importante, porque se você já sabendo disso, já começa a guardar, digamos assim, as suas provas para os seus pagamentos. E caso aconteça, você pode usar isso daí já dentro do aplicativo a partir do ano que vem.
4: Outra novidade é a permissão para que o cidadão possa cadastrar na conta salário despesas recorrentes para pagamento com o PIX automático a partir de julho de 2027. O Banco Central também regulamentou a chamada cobrança híbrida, uma prática já utilizada por algumas empresas e que permite ao consumidor escolher entre pagar uma cobrança por boleto ou por PIX. A medida entra em vigor em fevereiro de 2027 e deve reduzir riscos operacionais e evitar pagamentos indevidos ou em duplicidade. Reportagem Luana Karen.
2: Faltam menos de 2 meses para um momento crucial na vida de milhares de estudantes.
1: As provas do Enem estão marcadas para novembro, este ano com novidades.
2: Entre elas, o aumento nos locais de prova. A repórter Gabriela Noronha tem mais detalhes.
12: Aos 21 anos, o estudante brasiliense João Ferreira vai fazer a prova do Exame Nacional do Ensino Médio pela segunda vez e para conquistar a sonhada vaga no curso de arquitetura da Universidade de Brasília, ele concilia as aulas presenciais em um cursinho com a rotina de estudos em casa. Para o estudante, o importante é manter a disciplina.
13: Estudar de uma forma orgânica, com organização, você ter um plano de estudo voltado a um aprendizado mais efetivo, que funcione melhor para você, do que você simplesmente sentar e pegar para você e falar, vou estudar 4 horas hoje.
12: Assim como João, milhões de brasileiros devem participar desta edição do Enem. As provas serão aplicadas nos dias 8 e 15 de novembro. De acordo com o INEP, instituto responsável pelo exame, mais de 5 milhões de pessoas tiveram suas inscrições confirmadas. No primeiro dia, os estudantes devem responder a 45 questões de linguagens e códigos e 45 de ciências humanas, além da redação. Já no segundo, são 45 questões de ciências da natureza e mais 45 de matemática. O professor de história, Fábio Santos Reis, dá dicas para esta reta final de preparação.
14: Eu acho que para esse momento, levando em conta o tempo que está faltando, o ideal seria, nesse momento, fazer algumas revisões rápidas de conteúdo, revisão teórica, mas nada tão aprofundado, até pelo tempo que a gente tem, e, sobretudo, focar em resoluções de provas anteriores. Então, eu recomendo que faça as provas do Enem de 2018 para cá.
12: Uma novidade neste ano é a expansão do número de locais de prova com 10 mil novos pontos. Ricardo Cardoso, presidente substituto do INEP, destaca que o exame também será utilizado como instrumento de avaliação do Sistema de Avaliação da Educação Básica.
15: Além de organizar o acesso ao ensino superior, além de permitir a certificação dos estudantes, ele também vai permitir a avaliação da qualidade da educação básica. Então, a população ter esse resultado pelo Enem, que é um exame que tem a área de linguagem, ciências humanas, ciências da natureza, matemática e a redação, oferece uma avaliação mais completa, em que o aluno, muitas vezes, ele está mais mobilizado, mais motivado para fazer a prova. Isso, para nós, é uma mudança muito importante.
12: Também é a primeira vez que os concluintes do ensino médio na rede pública de ensino foram inscritos automaticamente no Enem, com base nos dados informados pelas redes de ensino. Vale lembrar que as notas do Enem podem ser utilizadas para acesso ao Sistema de Seleção Unificada, o SISU, e ao Programa Universidade para Todos, o ProUni. A nota do exame também pode ser usada para pleitear financiamento estudantil. Reportagem Gabriela Noronha.
1: E amanhã vamos falar sobre a nova edição da cartilha da redação do Enem 2026.
2: É, nós vamos falar mais sobre a prova e dicas para escrever uma redação nota 1000. Não perca!
1: Elas coletam moluscos e crustáceos em manguezais e praias, acompanhando o ritmo das marés.
2: No Brasil, a maior parte de pescadores artesanais são mulheres e tiram desse ofício o sustento da família.
1: Um mapeamento da Fiocruz quer mostrar onde elas estão, onde estão essas trabalhadoras e suas principais necessidades.
16: É das águas do litoral cearense que a marisqueira Maria do Socorro Miranda, de 44 anos, tira o sustento da família. O trabalho que ela herdou dos pais, às vezes, começa antes do amanhecer, acompanhando o ritmo das marés.
17: Eu trabalho 6 horas por dia, caso a maré esteja baixa. Me encontro com as amigas, que levam nossos aparelhos de pesca, né? Levo o jereré para botar lá, a gente isca eles e vai esperar a te ver se caiu algum siri, alguma coisa dentro.
16: Um levantamento realizado pela Fiocruz em 52 municípios de todas as regiões brasileiras aponta a presença marcante de mulheres na atividade pesqueira. Mari!

0: mapeamento vai contribuir para tornar conhecidas as vulnerabilidades desses territórios e aproximar as políticas públicas da realidade de quem vive e trabalha nas águas brasileiras. Como explica a coordenadora-geral de Inclusão Produtiva, Enfrentamento à Fome e à Pobreza do Ministério das Mulheres, Larissa de Santana Passos.
1: Ele junta todos os bancos de dados validados pelo governo, então essas mulheres elas participam de forma ativa, indicando quais são os territórios, né, que elas estão e quais são as demandas, dificuldade a nível de crédito, quais são as cadeias produtivas, dificuldade de escoamento, para a gente entender essas demandas, transformar esses dados em políticas públicas.
2: Meu amor é demais.
0: O resultado completo do levantamento de dados será conhecido em 2027. De acordo com a pesquisadora da Fiocruz, Maria Juliana Moura Correa, outro objetivo do estudo é conhecer os impactos da atividade pesqueira na saúde das trabalhadoras.
3: Nós vamos lá fazer um piloto com as pescadoras e o impacto à saúde e monitorando várias substâncias químicas que estão nas águas. Também representa a gente proteger a saúde de toda a população.
4: O ministro da Pesca e Aquicultura, Edipo Araújo, comenta sobre o trabalho dessas profissionais.
5: A história de quem trabalha com a pesca artesanal é marcada por lutas e resiliência. Quem ajuda a colocar alimento na mesa de milhões de brasileiros e brasileiras geralmente tem as águas como a única fonte de sustento.
0: O Brasil tem cerca de 1.700.000 pescadores artesanais, segundo o Registro Geral da Atividade Pesqueira. Desse total, quase 900 mil são mulheres. Reportagem Graziele Bezerra.
6: A Anvisa, Agência Nacional de Vigilância Sanitária, aprovou o registro de um novo medicamento para o câncer de mama.
7: O Etkamar é indicado para o tratamento de pacientes adultos com câncer de mama localmente avançado ou em metástase.
6: E também hoje a Anvisa determinou o recolhimento de um lote de outro medicamento destinado ao tratamento de câncer de mama, o Fesgo.
7: A empresa fabricante identificou no mercado unidades deste lote com características divergentes das constantes no medicamento original, o que indica se trata de falsificação.
6: As informações sobre o lote que será recolhido você confere em gov.br/anvisa.
7: E essas foram as notícias do governo federal.
6: A realização da Secretaria de Comunicação Social da Presidência da República.
7: Com produção da empresa Brasil de Comunicação.
6: E agora com as notícias do Poder Judiciário e do Congresso Nacional. Boa noite.
7: Boa noite e até amanhã.
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10: STF mantém decreto de Minas Gerais que restringe publicidade de bets.
11: TSE vai lançar nesta terça-feira a ação Violência Política Tem Gênero.
10: STJ admite como prova a gravação feita por consumidor no departamento jurídico da empresa.
11: Boa noite, eu sou Leandro Bezerra.
10: E eu sou Walter Lima.
11: O ministro Flávio Dino, do Supremo Tribunal Federal, decidiu manter um decreto de Minas Gerais que restringe a publicidade de empresas de apostas de cota fixa, as chamadas bets, e de plataformas de conteúdo adulto em bens públicos estaduais e eventos promovidos ou apoiados pelo Poder Executivo local.
10: O ministro Dino negou o pedido feito pela Associação Nacional de Jogos e Loterias para suspender o decreto.
11: A entidade sustentava que o Estado havia invadido a competência privativa da União para legislar sobre propaganda comercial.
10: Mas o ministro considerou que as restrições se limitam aos meios de comunicação institucional, aos bens e espaços sob responsabilidade do Executivo Estadual e aos eventos promovidos ou apoiados pelo governo de Minas Gerais. Para o ministro, essas medidas fazem parte da autonomia do Estado para administrar seus próprios bens e recursos.
11: TSE vai lançar amanhã a ação Violência Política Tem Gênero.
10: Essa ação vai marcar o lançamento de iniciativas voltadas ao enfrentamento da violência política contra as mulheres. Fábio Ruas.
12: A ação vai ser amanhã às 5 horas da tarde no Espaço Sepúlveda Pertence, na sede do TSE, em Brasília. vai ter a assinatura de um protocolo de ação conjunta entre o TSE e a Procuradoria-Geral Eleitoral para combater esse crime. O presidente do TSE, ministro Cássio Nunes Marques, e o vice-procurador-geral eleitoral, Alexandre Espinosa Bravo Barbosa, vão participar da ação ao lado de mulheres com atuação reconhecida na vida pública e na defesa dos direitos femininos.
11: O Ministério Público Eleitoral emite 431 manifestações sobre propaganda eleitoral irregular no primeiro mês de fiscalização em Mato Grosso.
10: O objetivo da ação é promover a conscientização sobre as condutas proibidas pela legislação. Kátia Dias.
13: Entre 15 de agosto e 15 de setembro foram emitidas 431 manifestações sobre propaganda eleitoral irregular. Durante a fiscalização, o MP Eleitoral analisou representações, reclamações, pedidos de resposta e apurações relativas a veiculações irregulares de propaganda, tanto na mídia tradicional quanto nas redes sociais.
11: É válida como prova a gravação feita por consumidor dentro do departamento jurídico de empresa, sem consentimento da outra parte.
10: Mas, para o STJ, o conteúdo não pode se referir à atividade de advocacia, nem a informações protegidas por sigilo profissional. Fátima Uchoa.
14: Um aluno ajuizou ação contra a instituição de ensino superior devido à oferta e ao posterior cancelamento de curso. A instituição buscou invalidar gravações de conversas feitas pelo consumidor com a diretora e dentro do próprio departamento jurídico, alegando que o local deveria ter a mesma proteção legal dos escritórios de advocacia. A Justiça do Distrito Federal condenou a instituição a pagar quase R$5 mil por danos materiais e R$6 mil por danos morais, considerando a gravação válida. O STJ manteve a decisão. Segundo o relator ministro Raul Araújo, a gravação não tratava de atividade advocatícia, mas de questão administrativa sobre prestação de serviço de ensino.
11: Jornada de trabalho em atividades insalubres é tema de audiência no TST.
10: O debate vai tratar dos limites de uma negociação coletiva nesses casos. Samanta Flor.
15: A discussão é se acordos ou convenções coletivas podem autorizar o aumento da jornada em atividades insalubres sem a aprovação prévia da autoridade competente. O assunto é o tema 149 do TST. A audiência pública foi convocada pelo ministro Douglas Alencar e vai ouvir especialistas, entidades e representantes de categorias afetadas. O entendimento do TST vai orientar o julgamento de processos semelhantes em toda a Justiça do Trabalho.
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11: A você uma boa noite.
10: E até amanhã.
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17: Eu sou Humberto Pinheiro e estes são os destaques de hoje do Jornal do Senado, que começa agora. Participantes de sessão especial apontam a importância da inclusão das pessoas com deficiência. Instituição fiscal independente do Senado diverge do governo e alerta para riscos fiscais. Reportagem da Rádio Senado é finalista do prêmio Vladimir Herzog de jornalismo. Boa noite. O Senado celebrou hoje o Dia Nacional de Luta da Pessoa com Deficiência. Especialistas convidados para a sessão especial apontaram a importância da inclusão. Repórter Márcio Maturana.
18: A importância da participação completa das pessoas com deficiência nas atividades sociais precisa ser ressaltada todos os dias, segundo especialistas que participaram da sessão especial no plenário do Senado nesta segunda-feira, 21 de setembro, que é o Dia Nacional de Luta da Pessoa com Deficiência. A senadora Damaris Alves, do Republicanos do Distrito Federal, presidiu a sessão.
19: Infelizmente, ainda vem de vez em quando, uma iniciativa ou outra, para inclusive retirar direitos já garantidos. Por isso que um dia nacional como esse precisa, por esta casa e por todas as casas do Brasil, ser comemorado.
18: A sessão especial foi requerida pelo senador Paulo Paim, do PT do Rio Grande do Sul. Ele Ele é autor do Estatuto da Pessoa com Deficiência e do projeto de lei que criou o Dia Nacional de Luta da Pessoa com Deficiência.
20: Eleições 2026.
17: As eleições deste ano têm em disputa 54 vagas para o Senado. Total de 32 senadores tentam a reeleição. Outros 10 disputam o governo de seus estados e um a presidência da República. Repórter Rodrigo Rezende.
21: Nas eleições deste ano, cada um dos 26 estados e o Distrito Federal elegerão 2 senadores. Portanto, das 81 vagas do Senado, 54 estão em jogo para os próximos 8 anos. Dos 54 senadores em término de mandato, 32 tentam a reeleição. 9 senadores que encerram o mandato no final de janeiro de 2027 concorrem a outros cargos: um à presidência da República, um ao governo de seu estado, um para deputado estadual, 2 para deputado federal e 4 como suplentes em chapas que concorrem ao Senado. Já 13 senadores vão encerrar os atuais mandatos em 2027 e não vão concorrer a nenhum cargo. É o caso de Jaime Campos, do União de Mato Grosso.
22: Tenho orgulho da história que eu construí e, sobretudo, tenho esperança no futuro do nosso estado. Cargos passam, mandatos terminam, eleições chegam e vão embora. Mas algo que precisa permanecer é o compromisso com o nosso estado.
21: Quem também não disputa a eleição após 40 anos é o senador Paulo Paim, do PT do Rio Grande do Sul.
23: São 40 anos ininterruptos aqui no Congresso Nacional. Uma trajetória construída com diálogo, compromisso e fidelidade às causas do povo brasileiro. Não serei mais candidato ao Senado, mas não saio da política, porque a política está em mim. Ela faz parte da nossa história, da minha alma e da minha forma de enxergar o mundo.
21: Dos 27 senadores que estão no chamado meio de mandato, ou seja, ainda possuem mais 4 anos no Senado, 9 concorrem nestas eleições a governos estaduais. Um senador licenciado concorre ainda à vice-presidência da República.
17: Está pronto para votação na Comissão de Assuntos Sociais um projeto que cria regras para o uso da inteligência artificial na área da saúde. O texto prevê regras de transparência, responsabilidade e supervisão humana nas decisões clínicas. Repórter Patrícia Oliveira.
24: Segundo o Comitê Gestor da Internet no Brasil, 18% dos hospitais e das clínicas brasileiras já utilizam soluções de inteligência artificial. É o caso do uso da IA para acelerar resultados dos exames de coração, como explica a cardiologista Paula Damasco.
25: A gente usa essa inteligência artificial para estar liberando esse laudo, às vezes, com 2 minutos, para que um clínico possa ter um resultado mais real do eletro para conduzir o paciente.
24: Ricardo Sampaio, coordenador do Centro Integrado de IA do Distrito Federal, aponta a redução das filas de espera para o paciente com o uso da tecnologia.
26: Utilizar a inteligência artificial, seja para um procedimento, seja para uma consulta, seja para um pedido de remédios ou afins, e para que com isso o paciente tenha um retorno mais rápido daquilo que foi solicitado e que ele consiga ser tratado da melhor maneira.
24: A senadora doutora Eudócia, do PSDB de Alagoas, apoia o desenvolvimento de terapias e vacinas contra o câncer com o uso da IA. Um projeto da senadora prevê a utilização da inteligência artificial na saúde pública com regras de transparência, responsabilidade e supervisão humana nas decisões clínicas para proteger os direitos dos pacientes.
27: A implementação de hospitais inteligentes da rede SUS irá beneficiar significativamente o atendimento aos pacientes da rede pública, otimizando os diagnósticos precoces de várias patologias, especialmente as doenças oncológicas.
24: O projeto também prevê a igualdade no atendimento, proteção de dados e informações claras para os pacientes, e que profissionais de saúde recebam capacitação para usar a IA. A proposta recebeu relatório favorável da senadora Damares Alves, do Republicanos do Distrito Federal, e está pronta para votação na Comissão de Assuntos Sociais.
17: O relatório da Instituição Fiscal Independente do Senado apontou diferença entre as projeções do governo e os cálculos da entidade para o projeto do orçamento de 2027. Segundo o relatório, o uso de premissas e parâmetros macroeconômicos distintos pelo Executivo pode implicar desequilíbrio fiscal. Repórter Douglas Castilho.
0: Enquanto o Poder Executivo prevê saldo positivo primário de 18,6 bilhões de reais, os cálculos da IFE indicam a perspectiva de um déficit de 86,1 bilhões, um descompasso de 104,8 bilhões de reais entre os dois cenários. Divergências assim afetam diretamente o cumprimento das metas fiscais, indicando, segundo a instituição, a necessidade de segurar gastos. O diretor executivo da IFE, Marcos Pestana, detalhou onde está a diferença entre as duas contas.
1: O governo trabalha com um PIB ano que vem de 2,4%, a IFE com 1,8%. O governo trabalha com uma expansão da massa salarial, que é essencial para calcular as receitas previdenciárias, de mais de 10%. Nós trabalhamos com mais de 7%. Esse acúmulo de diferenciação de parâmetros nos levam a discrepar sobre o resultado primário.
0: Marcos Pestana alerta para novas pressões orçamentárias e despesas não previstas na proposta original, como o recente reajuste de 15% no benefício médio do Bolsa Família.
17: A história de um educador que enfrentou a violência dentro da escola e acabou assassinado é tema de uma reportagem especial da Rádio Senado, que chegou à final do Prêmio Vladimir Herzog de Jornalismo. O trabalho Carlos Mota, A Pedagogia da Coragem, foi produzido pelo jornalista Otávio Augusto Mota e conta a trajetória do próprio pai. A reportagem é de Yasmin Rodrigues.
2: A reportagem que colocou a Rádio Senado entre os finalistas do prêmio Vladimir Herzog nasceu de uma história familiar. O jornalista Otávio Augusto Mota transformou em reportagem a trajetória do pai.
3: A reportagem Carlos Mota, A Pedagogia da Coragem, ela apresenta para os ouvintes a trajetória de vida e de luta de um professor aqui do Distrito Federal, chamado Carlos Mota. Ele era diretor no Núcleo Rural Lago Oeste e era um líder comunitário. Lutava por melhores condições de acesso à escola dos alunos.
4: Então essa reportagem, ela navega um pouco por qual era o ideal de Carlos, qual era a visão de Carlos sobre a educação.
2: O prêmio Vladimir Herzog reconhece trabalhos jornalísticos relacionados à defesa dos direitos humanos e tem uma história ligada à luta pela liberdade de expressão e pela democracia. Para Otávio, no entanto, a indicação vai além do reconhecimento profissional. Representa uma busca por conhecer melhor a história de vida do pai e também serve de alerta para a violência que ainda existe no ambiente escolar. A divulgação dos vencedores está marcada para o dia 30 de setembro, com transmissão ao vivo.
17: Com trabalhos técnicos de Eliseu Caires, o Jornal do Senado fica por aqui. Acompanhe agora as notícias da Câmara dos Deputados. Boa noite e até amanhã.
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6: Câmara aprova novo programa escolar para gestão de resíduos sólidos.
7: Projeto cria campanha sobre desaparecimento de criança e adolescente.
6: Avança a proposta que regulariza o transporte intermunicipal por taxistas.
7: Menores podem ser proibidos de atuar em propaganda de jogos de azar.
6: Boa noite. Comissão Permanente da Câmara aprovou o projeto de lei que proíbe presença de menores de 18 anos em propagandas de jogos de azar. A repórter Maria Neves tem os detalhes.
28: A Comissão de Previdência, Assistência Social, Infância, Adolescência e Família da Câmara dos Deputados aprovou o projeto que proíbe a participação de menores de 18 anos em publicidade de produtos proibidos para esta faixa etária. A proposta do deputado Túlio Gadelha, do PSD de Pernambuco, menciona expressamente a vedação de crianças e adolescentes em propaganda de loterias e jogos jogos de azar. Como explica a relatora, a deputada Meire Serafim, do União do Acre, a legislação estabelece uma série de produtos proibidos para menores de 18 anos, como bebidas alcoólicas, cigarros e outras substâncias que possam causar dependência. As leis também proíbem que crianças e adolescentes participem de jogos de azar. No entanto, nenhuma lei proíbe a participação deles na propaganda desses mesmos produtos, que, conforme ressalta a deputada, podem causar prejuízos graves, principalmente a esse público em formação.
8: A gente vê muitas adolescentes e crianças firmar isso na mente e acontecer esses vários fatores, tragédia que a gente vê no nosso país todo, né, porque esse jogo de azar, ele acaba induzindo as nossas crianças, nossos adolescentes e fazer o pior.
28: Pela proposta aprovada, pais ou responsáveis de crianças e adolescentes que participarem da divulgação por qualquer meio de jogos de azar ou outros produtos proibidos ficarão sujeitos à multa entre R$3.000 e R$10.000. Para agenciadores de menores de 18 anos que descumprirem a lei, a multa será multiplicada por 10. Com isso, poderá variar entre R$30 e R$100.000. Já para as empresas de jogos de azar ou que forneçam produtos proibidos que utilizarem crianças ou adolescentes em peças publicitárias, o valor da multa será multiplicado por 100. Poderá variar entre R$300.000 e R$1.000.000. Caso haja reincidência na utilização de menores de 18 anos em publicidade de produtos proibidos no período de um ano, o projeto prevê a aplicação das multas em dobro. Segundo Túlio Gadelha, a punição tem função pedagógica. Busca assegurar que os responsáveis entendam a gravidade de suas ações e a responsabilidade que têm ao envolver jovens em atividades perigosas ou inadequadas. Da Rádio Câmara de Brasília, Maria Neves.
9: Economia.
10: Kiko Seleguin, do PT de São Paulo, defende a aprovação de uma lei de proteção da soberania econômica nacional. O objetivo é invalidar no Brasil a aplicação de sanções e restrições comerciais ou financeiras impostas unilateralmente por governos e tribunais estrangeiros.
6: Kiko Seleguin sustenta que empresas e pessoas físicas brasileiras não podem cumprir determinação que não tenha respaldo em tratados aprovados pelo país ou em resoluções da ONU. A medida também impede a rescisão de contratos ou encerramento de contas motivados por sanções internacionais unilaterais.
10: Pedro Lucas Fernandes, do União do Maranhão, quer permitir que fundos constitucionais e o Fundo de Desenvolvimento do Nordeste ofereçam garantias para empréstimos destinados a projetos de infraestrutura. Ele explica que a medida pode facilitar o acesso a recursos para a execução de obras.
6: Para Pedro Lucas Fernandes, a proposta também pode estimular investimentos em áreas como energia, logística e infraestrutura sustentável. Na avaliação do deputado, o aumento dos investimentos pode contribuir para a geração de empregos e o crescimento da renda no Nordeste.

0: fortalecendo a rede de proteção à criança e ao adolescente. É dever do poder público adotar mecanismos que ampliem a proteção, especialmente diante do crescimento de crimes envolvendo exploração, tráfico de pessoas, aliciamento virtual e outras formas de violência.
1: O relator destaca que a campanha educativa deverá ser realizada principalmente nas escolas públicas e privadas ao longo de todo o ano letivo.
0: O desaparecimento de crianças e adolescentes é uma realidade alarmante no Brasil e exige atuação integrada do Estado, da família e da sociedade. Nesse contexto, a escola desempenha papel fundamental como ambiente de formação, conscientização e proteção social.
1: Estão previstas medidas de orientação em caso de desaparecimento, divulgação dos canais de denúncia e da legislação protetiva, promoção de palestras e elaboração de cartilhas informativas, inclusive com as estratégias de prevenção ao desaparecimento de crianças e adolescentes. A proposta partiu do deputado delegado Éder Mauro, do PL do Pará, inconformado com a sucessão desse tipo de crime no seu estado.
2: No Pará nós temos sumiços de crianças por questões de seitas, por questões de crimes sexuais, principalmente no que envolve embarcações, e por questões de tráfico de órgãos. Então, esse socorro através de uma proposta vai procurar socorrer aqueles que não têm a menor condições de se defender.
1: A proposta que cria a campanha nacional educativa sobre o desaparecimento de crianças e adolescentes ainda vai passar por votação nas comissões de Educação e Constituição e Justiça. Da Rádio Câmara de Brasília, José Carlos Oliveira.
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4: Educação.
5: Maria do Rosário, do PT, critica a proposta do governo do Rio Grande do Sul de terceirizar a gestão de escolas públicas. Na visão da parlamentar, a medida retira a autonomia das direções escolares e amplia os gastos com empresas privadas.
6: O governo do Rio Grande do Sul decidiu colocar na Bolsa de Valores para terceirizar a gestão das escolas, tirando das diretoras o controle, o comando, a gestão das escolas. Então agora, com isso, o governo pretende gastar muito mais dinheiro com empresas terceirizadas do que entrega para a escola, para a direção, para cuidar das paredes, dos banheiros, para limpeza, para organização da vida da escola. Isso é um grande erro.
7: Maria do Rosário também defende a valorização dos profissionais da educação com a aplicação da lei que reconhece os professores de creches como integrantes do magistério, a realização de concursos públicos e o fim da cobrança previdenciária sobre aposentados da área.
5: O projeto de Eros Biondini, do PL de Minas Gerais, quer garantir a autonomia das escolas confessionais. A proposta assegura às instituições o direito de organizar atividades e celebrações de acordo com suas crenças, respeitados os conteúdos da Base Nacional Comum Curricular.
7: O texto também proíbe sanções e restrições ao repasse de recursos públicos motivadas pelo exercício da identidade religiosa da escola. Eros Biondini avalia que a medida protege o direito dos pais de escolher instituições de ensino alinhadas às próprias convicções.
4: Comissões.
5: A Câmara aprovou a criação de um programa escolar de gestão de resíduos sólidos. A repórter Paula Bittar acompanhou a votação.
8: A Comissão de Constituição e Justiça da Câmara aprovou uma proposta que permite que as escolas da rede pública da educação básica criem programas de redução, reuso e reciclagem de resíduos sólidos. O objetivo é conscientizar a comunidade escolar sobre a importância da gestão ambientalmente adequada de resíduos sólidos. Relator na comissão, o deputado Nicolas Ferreira, do PL de Minas Gerais, considerou o projeto condizente com as disposições constitucionais que determinam a proteção do meio ambiente como competência.

0: competência do poder estatal. Segundo o texto aprovado, os resíduos sólidos gerados na escola que não puderem ser reutilizados deverão ser descartados em recipientes próprios, seguindo a padronização já existente, como azul para papel e papelão e vermelho para plástico. A renda da comercialização dos resíduos sólidos recicláveis será usada na compra de materiais e equipamentos para a escola. A proposta, que permite que as escolas da rede pública da educação básica criem programas de redução, reuso e reciclagem de resíduos sólidos, segue agora para a análise do Senado. Da Rádio Câmara de Brasília, Paula Bittar.
1: Desenvolvimento Regional.
2: A Comissão da Amazônia aprovou o relatório de Zezinho Barbari, do PP do Acre, ao projeto que institui o custo amazônico como critério de ponderação nos repasses federais do Fundeb e do programa Dinheiro Direto na Escola, para aumentar o financiamento da educação básica na Amazônia Legal.
3: O objetivo da proposta é compensar os altos gastos com transporte, energia, logística, entre outros, para diminuir a desigualdade e mitigar o descompasso da educação na Amazônia. De acordo com o relatório de Zezinho Barbari, o Ministério da Educação vai definir os novos valores de repasses.
2: Carlos Gomes, do Republicanos do Rio Grande do Sul, apresentou o projeto que desburocratiza o processo de regularização fundiária no país. A proposta simplifica exigências cartorárias e acelera a entrega de títulos de propriedade rural.
3: O projeto permite a verificação de requisitos por imagens de satélite e documentos em imóveis de até 15 módulos fiscais. Carlos Gomes argumenta que a falta de regularização gera insegurança jurídica no campo e dificulta o acesso a crédito para pequenos e médios produtores.
1: Meio ambiente.
2: Projeto de Mário Eringer, do PDT de Minas Gerais, obriga os centros de processamento de dados a implantarem soluções hídricas próprias para o resfriamento de suas instalações. O texto proíbe que os data centers utilizem água de reservatórios públicos destinados ao abastecimento humano.
3: De acordo com Mário Eringer, o avanço tecnológico e a demanda por inteligência artificial exigem um consumo muito elevado de água, o que gera riscos de desabastecimento. A proposta concede um prazo de até 3 anos para que os empreendimentos se adaptem às novas regras ambientais.
2: Luiziane Lins, da Rede do Ceará, é autora de um projeto que criminaliza o abandono de animais deixados em clínicas e hospitais veterinários após a alta médica. Pela proposta, o tutor que não retirar o animal em até 72 horas após ser notificado poderá responder pelo crime de abandono.
3: Luiziane Lins também propõe que clínicas e hospitais veterinários exibam avisos informando que abandonar animais nesses estabelecimentos é crime. Para a congressista, a medida facilita a responsabilização dos tutores e reforça a proteção aos animais.
1: Transportes.
2: Rodrigo de Castro, do União de Minas Gerais, comemora a inauguração de 2 pontes na BR-356, entre os municípios de Ervália e Muriaé. Segundo ele, as obras aumentam a segurança dos motoristas e reforçam a ligação da Zona da Mata com os estados do Rio de Janeiro e do Espírito Santo.
4: Há muito tempo, todos que passavam ali conviviam com uma situação absolutamente de insegurança e agora tem uma rodovia muito mais segura com a construção das pontes de Imbaúba e da Usina nos municípios de Rosário da Limeira e Ervália. E graças a um trabalho que eu fiz como parlamentar, acompanhando aí junto aos ministérios, cobrando licitação, cobrando documentação, cobrando dos ministros, cobrando do pessoal do DENIT para que essas obras fossem executadas.
3: De acordo com Rodrigo de Castro, as novas pontes também devem impulsionar o turismo e facilitar o deslocamento da população que utiliza a rodovia para acesso a serviços e ao litoral do Rio de Janeiro e do Espírito Santo.
2: A Comissão de Defesa dos Direitos das Pessoas com Deficiência aprovou o relatório de Paulo Alexandre Barbosa, do PSD de São Paulo, ao projeto que cria a política de acessibilidade veicular sustentável, com carros adaptados de fábrica e abastecidos com tecnologias limpas.
3: Paulo Alexandre Barbosa reformulou a proposta original para incluir o termo veículos eletrificados, como híbridos, elétricos e outras variantes, e permitir o acesso a tecnologias mais baratas. Além disso, ele inclui a expansão dos benefícios para frotas de táxis e transporte coletivo.
1: Trabalho.
2: Avança na Câmara o projeto de lei que regulariza o transporte intermunicipal feito por taxistas. A repórter Silvia Munhato tem os detalhes sobre a medida.
5: A Comissão de Desenvolvimento Urbano da Câmara dos Deputados aprovou o projeto que estabelece condições para que o serviço de transporte individual por táxi em trajetos intermunicipais ou interestaduais não seja caracterizado como transporte irregular de passageiros. O relator, deputado Hildo Rocha, do MDB do Maranhão, exemplificou o que vem acontecendo com os taxistas.
6: Hoje em dia, grande parte das cidades estão conurbadas, ou seja, emendaram uma na outra. Eu dou um exemplo como São Luís. São Luís, a capital do Maranhão, é uma ilha. Dentro dessa ilha tem quatro municípios juntos. Se o taxista leva um passageiro para a Raposa, se a fiscalização alcançá-lo, vai multá-lo porque vai ser considerado um transporte clandestino.
5: Com o projeto, o transporte intermunicipal ou interestadual por taxistas não será considerado irregular se for previamente solicitado por meio eletrônico, aplicativo, telefone ou mensagem. Também o retorno do taxista ao município de origem com o passageiro previamente solicitado por meio eletrônico não vai caracterizar captação irregular de passageiros, mas permanecem vedadas a abordagem em via pública, a captação espontânea de passageiros fora da área de autorização e a utilização do serviço em desacordo com as normas municipais. O projeto que regula o transporte intermunicipal pelos taxistas ainda será analisado pelas comissões de Viação e Transportes e de Constituição e Justiça. Da Rádio Câmara de Brasília, Silvia Minhato.
1: Homenagem.
3: Ana Paula Leão, do PP, sugere que a Romaria de Nossa Senhora da Abadia, realizada em Minas Gerais, seja reconhecida como manifestação da cultura nacional. O texto autoriza o poder público a criar políticas de fomento para garantir infraestrutura e assistência aos fiéis.
2: Ana Paula Leão explica que a tradição é centenária e mobiliza milhares de pessoas na primeira quinzena de agosto. A deputada ressalta que a Romaria transcende o aspecto religioso para se transformar num espaço de socialização que ajuda a preservar a identidade regional.
3: Está em análise na Câmara projeto de Ribamar Silva, do Podemos de São Paulo, que concede ao município de Osasco o título de Capital Nacional do Trabalho. O deputado sugeriu 19 de fevereiro como data oficial para celebrar a homenagem.
2: Ribamar Silva argumenta que o reconhecimento destaca a importância econômica de Osasco, considerado um dos principais polos industriais, comerciais e de serviços do país. Na visão do parlamentar, a medida valoriza a tradição de trabalho e empreendedorismo do município.
3: Termina agora o Jornal Câmara dos Deputados, produzido pela Rádio Câmara, com trabalhos técnicos de Wellington Teles e a apresentação de Luciana Vieira e Val Monteiro. Boa noite.
2: Uma boa noite para você. Fique agora com as notícias do Tribunal de Contas da União.
1: Minuto do TCU.
7: O Tribunal de Contas da União avaliou os pagamentos de benefícios do Regime Geral da Previdência Social feitos em 2025. A fiscalização envolveu mais de 900 bilhões de reais. O TCU concluiu que não houve problemas relevantes nos pagamentos concedidos no ano passado, mas a auditoria encontrou indícios de irregularidades. Cerca de 91 milhões de reais podem ter sido pagos a pessoas que já haviam falecido. Também foram identificados 76 milhões de reais em benefícios que podem ter sido acumulados indevidamente. O tribunal determinou que o Ministério da Previdência e o INSS criem mecanismos para verificar, de forma periódica, se essas concessões continuam regulares. O INSS também deve adotar medidas para evitar o pagamento de aposentadorias por incapacidade permanente a pessoas que estejam trabalhando. Saiba mais em tcu.gov.br.
1: 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Boa noite.

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1: Josimar chegando com alma pronta, o coração aberto, trazendo muita música gostosa. Garanto a você, moçada amiga, que aqui no Paixão Sertaneja não se trata apenas de modinha, viu? Aqui valorizamos a moda clássica que nasceu nos campos, cultivada pelo amor e também preservada pelas tradições. Caso você sinta por aqui um toquezinho de nostalgia, ah, meu querido, esse é o ambiente ideal para expressar suas emoções ao som de uma boa música. Prepare-se, senhoras e senhores, segure firme, porque estamos começando o Paixão Sertaneja de hoje. A música sertaneja que vai mexer com o seu coração.
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2: Miose Mariano, Diego Vitor Hugo.
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1: Isso aqui é boa demais, hein? Quando o Brasil escutar esse solinho aqui.

0: desliga ainda, a nossa conversa segue com muitos e muitos hits. Que tal uma parada rápida para refrescar a garganta? Enquanto aguardamos, que tal você arrastar a cadeira, endireitar o chapéu e ficar pronto para o nosso próximo bloco? O Paixão Sertaneja volta em breve e eu prometo que você vai ficar ainda mais encantado com as músicas maravilhosas que por aqui vão passar.
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2: 7:32.

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17: Agora que a viola já tá afinada pelo super violeiro aqui presente, podemos seguir a nossa conversa. Permanecendo aqui com a gente, você pode ter certeza de que o caminho vai ficar cada vez mais belo. Logo mais tem aquelas especiais que fazem nos fechar os olhos e reviver momentos preciosos guardados no fundo do coração. Não pare agora, tá? Siga aí junto comigo aqui no Paixão Sertaneja, porque aqui o ritmo sertanejo planeja incessante e a emoção só se intensifica.
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0: dois pingentes de criança.
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0: 7h46.
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1: Que música boa, né? Agora, breve intervalo, daqui a pouquinho tem mais.
2: Basta um breve segundo pra tomar uma água, arrumar o chapéu e já já eu tô de volta.
1: Já já o Paixão Sertaneja vai estar de volta por aqui e eu posso afirmar que as músicas que estão pra chegar são incríveis.
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4: 8 horas.
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